0: e o cadastro desse público, explica Fabrício Guimarães Lopes, superintendente de fiscalização da ANPD.
1: É um processo longo, né, que resultou nessa multa de 153 milhões.
2: A empresa não estava tomando as medidas necessárias para impedir que crianças e adolescentes acessassem a plataforma dela, e esse tratamento, além de ser em desacordo com a lei, acabou também sendo utilizado para oferecer publicidade para crianças e adolescentes no ambiente que a gente já sabia que não era apropriado para ela.
0: A ANPD determinou ainda a eliminação dos dados coletados de forma irregular, e a ByteDance se comprometeu a implementar um plano de conformidade para melhorar a proteção de crianças e adolescentes no TikTok. Entre as medidas estão configurações de privacidade mais restritivas para menores de 16 anos, que só poderão ser alteradas com autorização dos responsáveis, além do reforço da supervisão parental e de filtros de conteúdo. Medidas que são fruto da fiscalização da agência reguladora, garantiu a diretora da ANPD, Lorena Gilberti Coutinho.
3: A atuação da ANPD, ela não se resumiu a essa multa que foi imposta. Muito mais importante que isso foram as melhorias trazidas, né, que foram incorporadas ao modelo de negócio da empresa e que vão trazer um ambiente muito mais seguro para crianças e adolescentes.
0: O diretor-presidente da ANPD, Valdemar Gonçalves Orunho Júnior, destaca que outras plataformas também estão sendo analisadas para que os direitos de proteção de dados sejam garantidos.
4: É ficar bem claro que nós estamos atuando, é uma atuação bastante técnica, bastante em cima da lei, a Lei Geral de Proteção de Dados, agora também com o nosso ECA digital.
0: A decisão ainda pode ser contestada pela empresa no Conselho Diretor da ANPD, no prazo de 10 dias úteis. Reportagem Pablo Mundim.
5: Em nota, a plataforma TikTok informou que apresentou um plano de conformidade à ANPD, que foi aprovado pela agência no ano passado.
6: A empresa diz que a multa se refere a um período anterior a 2021 e não reflete as medidas implementadas pela plataforma, como a adoção de 50 recursos e configurações voltados para a segurança de crianças e adolescentes.
5: Provedores de aplicações de internet, como as plataformas digitais direcionadas a crianças e adolescentes, devem publicar relatório até 17 de setembro sobre medidas de proteção a esse público.
6: A jornalista Mariana Jungmann conversou sobre o tema com Fabrício Lopes, superintendente de fiscalização da Agência Nacional de Proteção de Dados. Vamos ouvir.
7: Olá, superintendente, muito bem-vindo à Voz do Brasil. Vamos começar falando um pouco sobre o trabalho da ANPD, a Agência Nacional de Proteção de Dados, né? É um órgão relativamente novo, que foi instalado em 2020. O senhor pode explicar para a gente, né, para o nosso ouvinte, qual é a função da agência, suas áreas de atuação?
2: Olá, Mariana, bom dia e bom dia a todos que estão nos vendo e nos ouvindo. A Agência Nacional de Proteção de Dados, ela começou para garantir que dados pessoais de cidadãos brasileiros fossem tratados com respeito e sem abusos. O fato das pessoas poderem coletar informações sobre nós e trabalharem com elas não permite que as pessoas façam qualquer coisa com essas informações. O uso desses dados tem que ser legítimo e nunca pode ser em detrimento do cidadão, do titular de dados. E recentemente a gente teve alguma ampliação das nossas competências, mas acho que a gente posso explicando isso ao longo do período também.
7: É, eu ia justamente comentar isso. Mais recentemente a ANPD ganhou aí mais notoriedade porque é o órgão responsável por fiscalizar as plataformas digitais no que se refere ao cumprimento do Estatuto Digital da Criança e do Adolescente, que foi aprovado no ano passado e que tem aí um impacto muito grande, né? Como que é feita essa fiscalização? Quais são os pontos principais que a ANPD observa, então, ao fazer a fiscalização sobre o cumprimento do ECA digital?
2: Nós já vimos fiscalizando, em função da nossa competência de proteger dados pessoais, vários temas que tangenciavam a proteção de crianças e adolescentes no ambiente digital. Então, quando foi proferida a lei, editada a lei, e ela depois entrou em vigor, nós ampliamos aquilo que a gente podia fazer no ambiente digital para proteger crianças e adolescentes. Então a gente trouxe os métodos de fiscalização que a gente tinha para a proteção de dados pessoais para dentro do ECA digital também. É uma lógica em que a ANPD procura conhecer o setor, então a gente faz um monitoramento, e esse monitoramento ele trabalha inclusive com informações que a própria sociedade encaminha para nós, que a imprensa encaminha para nós, que o Ministério Público e outras autoridades também encaminham para a gente, que a gente faz uma grande condensação dessas informações para que a gente tenha condições de escolher para onde apontar a nossa fiscalização e o nosso foco. é um universo muito vasto, a gente precisa priorizar. E essa priorização não pode ser com base no humor, do bom humor do fiscal. Tem que ser com base em dados, em fatos que consigam orientar a nossa atuação e que ela seja, esteja em sintonia com aquilo que a sociedade traz para a gente como urgência, como necessidade para ela.
7: Agora, a gente está num período importante também para essa fiscalização, porque está correndo aí o prazo para essas empresas entregarem os relatórios de transparência sobre o acesso de crianças e adolescentes, né? Quais são as informações que tem que estar nesses relatórios e para que, que eles servem?
2: O relatório de transparência, vamos lá, acho que vou começar dizendo para que, que ele serve. Ele é uma maneira que a empresa tem de contar para a sociedade todos os seus esforços e processos que ela está fazendo para obedecer ao ECA Digital, especificamente no que se refere a lidar com denúncias. Porque, e há um cuidado, um balanço muito sensível no ECA Digital, que é, não é a NPD quem faz o controle do que pode e não pode ficar no ar. Esse controle, ele é um controle dividido entre o titular de dados, entre o pai da criança adolescente, entre a própria criança e a plataforma, em que as pessoas indicam para a plataforma aquilo que elas entendem que é uma violação, e a plataforma recebe aquela demanda e precisa avaliar e retirar do ar no tempo correto. O papel da NPD é garantir que essa conversa entre titular, entre cidadão e criança e a plataforma aconteça conforme as regras da lei. E aí o relatório de transparência é uma maneira que essa empresa tem de contar para a sociedade o que ela já está fazendo, porque é um pouco diferente ela mandar um relatório só para a gente avaliar aqui. Na verdade, a ideia é que isso seja público e que a sociedade consiga, inclusive, pegar essas informações e fazer pesquisa e montar indicadores. Então, a ideia do relatório de transparência é isso. O que vai ter lá? Vai ter, por exemplo, informações como quantidade de denúncias que ela recebeu, tempo médio de tratamento, de onde ela mais recebeu denúncia, qual foi o tipo mais de denúncia que ela recebeu, quais são os processos que ela costuma fazer, quantas ela atendeu, quantas ela não atendeu, como é que é o processo para lidar com isso. Então, é mais ou menos essa a ideia dela, a empresa trazendo para a sociedade como é que ela está operando, colocando em prática aquilo que a... Até mesmo com um elemento de verificação. Se uma instituição, por exemplo, fez várias reclamações para a plataforma e não aparece no relatório, alguma coisa está errada.
7: Bom, recentemente a NPD determinou a suspensão, né, das transmissões ao vivo pela plataforma Discord. Esse ato ocorreu após um caso de suicídio de uma criança de 13 anos, durante uma live na plataforma, e foi uma medida cautelar. Existem outras cautelares, superintendente, que podem ser adotadas contra a plataformas, né? E em caso de descumprimento delas, o que, pode acontecer? As plataformas podem ter atuação suspensa no Brasil ou isso depende ainda de autorização judicial? Como é que funciona?
2: Bom, quando é falta cautelar, a gente tem competência e poder legal para emitir cautelares. Mariana, está previsto na lei do processo administrativo. Mas essa cautelar também não fica a nosso sabor. A gente tem que demonstrar que existe um perigo e que existe uma grande chance do que a gente está verificando tem amparo na lei ou está contra a lei para a gente mandar parar, que é o fumus boniores e o perigo na demora. E a cautelar, nesse sentido, ela é delimitada pelo seu aspecto utilitário, né? Para que ela serve, o que ela está tentando impedir. Então, não existe uma medida específica, mas eu posso, eventualmente, a NPD pode, em algum momento, determinar medidas adicionais à plataforma na proporção que a gente entender que a gente ainda precisa fazer mais alguma coisa para proteger crianças e adolescentes no ambiente digital. A ideia de uma cautelar, essa é temporária, isso é importante dizer, ela não é para ser permanente, e a gente tem bastante esperança de que a plataforma vai reagir em tempo de diminuir essa incomodação que gera para a população de não ter mais esse tipo de ferramenta disponível. Mas vamos lá, supondo que ela não cumpra a cautelar ou aconteça alguma coisa, a gente tem que elevar o tom da conversa. Aí existe a possibilidade da superintendência encaminhar para o conselho diretor pedindo que acrescente a medida cautelar também a uma multa diária pelo descumprimento. E veja, isso a gente está dentro da cautelar. A gente pode também, no longo prazo, entender que a empresa não quis cooperar de maneira nenhuma e aí é importante, a gente vai abrir um processo sancionador e sancioná-la pela violação que a gente entende que acontecia, como também por não ter cumprido a cautelar. E aí a situação vai gradativamente ficando cada vez mais severa para a empresa.
7: Muito bem. Bom, nós conversamos com o Fabrício Lopes, superintendente de fiscalização da Agência Nacional de Proteção de Dados. Superintendente, muito obrigado pela sua entrevista aqui à Voz do Brasil.
2: Muito obrigado, Mariana. Um abraço a todo mundo.
5: E você pode enviar sugestões, denúncias, críticas à agência. O endereço é gov.br/ANPD.
6: Prestadores de serviço têm a oportunidade de trabalhar para mais de 2 mil órgãos públicos.
5: Isso por meio da plataforma Contrata Mais Brasil, que acaba de disponibilizar 136 novas atividades.
8: Nesta terça-feira foi publicada no Diário Oficial a atualização de dois editais que acrescentam 136 tipos de serviço à plataforma Contrata Mais Brasil, ligados à manutenção e pequenos reparos e serviços de apoio a ações institucionais e eventos. Com isso, ficam disponíveis 272 atividades em um único lugar. Na prática, funciona assim. O órgão público informa o serviço que deseja contratar, com a localidade e os prazos. Depois, microempreendedores individuais e produtores da agricultura familiar cadastrados são informados sobre as oportunidades e podem enviar suas propostas. Depois de analisá-las, o órgão público escolhe a mais vantajosa e formaliza a contratação. O uso da ferramenta é gratuito para órgãos públicos e empreendedores, sem cobrança de taxas ou comissões. O valor máximo de cada contratação de serviços pela plataforma é de R$ 13.098. Natália Koslick, para a Voz do Brasil.
9: Dicas do Enem.
10: Oi, meu nome é Bárbara Ribeiro e a minha pergunta é: como eu devo começar a me preparar para o Enem?
6: Quem vai falar um pouco mais sobre a preparação da prova do Enem é o conselheiro acadêmico Yuri Vieira. Ele também é professor de biologia e aproveita para dar mais dicas da área.
11: Fala pessoal, tudo bem? Yuri aqui, vou conversar com vocês um pouquinho sobre o Enem 2026. Esse ano temos algumas novidades aí com relação a contextualizações de questões, como vocês observaram no Enem passado. Na biologia, fiquem atentos ali à ecologia, à fisiologia humana e à genética. Observem que a genética ela vem trazendo ali questões relacionadas à biotech e a vacinas. Ó, conteúdo muito comum. Fique atentos também que as questões do Enem agora ela vem mais contextualizada, né? Então você tem ali uma conexão com outras disciplinas. O foco agora é gerenciar tempo. Não pensem em ficar decorando conteúdo teórico. Esse momento agora é momento de gerenciar tempo de questões, resolver o máximo de questões que vocês puderem, tá? Deixe a ansiedade de lado, trabalhe esse tempo cronometrado e sucesso na avaliação.
6: As provas acontecem no dia 8 e 15 de novembro. 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
6: Estamos no mês da gestante, um período para reforçar a importância dos cuidados durante a gravidez.
5: E o acompanhamento começa logo nos primeiros sinais de que vem bebê por aí.
6: Consultas, exames e vacinas passam a fazer parte dessa rotina e são importantes para acompanhar a saúde da mãe e do bebê e prevenir possíveis complicações.
12: O pré-natal é o passo mais importante para uma gravidez saudável, tanto para a mãe quanto para o bebê. Segundo Olivia Medeiros, diretora do Departamento de Gestão do Cuidado Integral à Saúde do Ministério da Saúde, o acompanhamento da gestação é o que vai garantir uma gravidez segura.
13: Iniciar o pré-natal até a 12ª semana de gestação é muito importante. Ela vai sendo acompanhada com consultas, exames, vacinas, testagens. E qual que é a importância disso? Quando a gente descobre que algum problema de saúde está acontecendo rapidamente, a gente trata isso com uma maior chance de sucesso.
12: A diretora Olivia lembra que as mulheres que fazem um pré-natal pelo SUS recebem gratuitamente a Caderneta Nacional da Gestante, onde ela pode anotar todo o calendário de consultas, vacinas e o histórico de exames. O documento também traz informações sobre violência obstétrica, saúde mental e direito da gestante.
13: Desde o pré-natal, do parto, existe um plano de parto na caderneta, o pós-parto, aí na caderneta da criança já começa todas as informações desse bebê, os marcos do desenvolvimento, as vacinas, né, as consultas. Essas duas cadernetas cumprem juntos, né, esse papel de acompanhamento.
12: A autônoma Maísa Franciane, de 24 anos, faz o pré-natal do segundo filho em uma unidade básica de saúde no Itapoã, Distrito Federal. Ela está com 23 semanas de gestação e, na consulta de rotina, realizou exames de sangue e teste rápido de sífilis e HIV. Todas as informações da idade gestacional foram para a caderneta, que a acompanha por todo lado.
14: Tudo anotadinho. É, sempre a gente precisa, né? E tendo tudo anotado, vai facilitar também no atendimento. Todo lugar que eu vou, até no ônibus, eu tenho que estar com a caderneta.
12: A enfermeira Kênia Kanayama foi quem atendeu a Maísa e diariamente atende outras futuras mamães. Ela fala da necessidade do registro das informações de saúde na caderneta.
15: Uma gestante com sífilis, ela vai ganhar neném, aí se não tem anotado que ela fez o tratamento, aí corre o risco de ter que a criança tomar injeções desnecessárias, né, fazer tratamento desnecessário, porque não sabe se a gestante concluiu o tratamento. Então tem que ter essas anotações na caderneta.
12: A versão online da caderneta da gestante pode ser baixada do site gov.br/saúde. Reportagem Graziele Bezerra.
5: No próximo mês, serão oferecidas mais de 4.500 vagas em qualificação profissional para mulheres em todo o país.
6: Fique atento às oportunidades no Ministério da Educação.
16: Os cursos são realizados em instituições que ofertam a educação profissional e tecnológica. O programa atende mulheres maiores de 16 anos em situação de vulnerabilidade social, vítimas de violência, com baixa ou nenhuma escolaridade. A ideia do programa é capacitar essas mulheres, incluí-las no mercado de trabalho e gerar renda para elas e suas famílias. As qualificações são de graça e têm carga horária mínima de 160 horas. No total, no mês de setembro, vão ser oferecidos 43 cursos presenciais em 32 instituições de 19 estados. Entre os cursos estão auxiliar de cozinha, cuidadores infantil e de idoso, camareira e editor de projeto visual gráfico. Você pode conferir as vagas disponíveis no painel de oportunidades do Programa Nacional de Acesso ao Ensino Técnico e Emprego, ativando o filtro Mulheres Mil. Mais informações você encontra no site do Ministério da Educação.
6: Priscila Machado, para a Voz do Brasil.
5: A batata caiu 37% nas principais centrais de abastecimento, as CEASAs, do país no mês de julho.
6: É o que mostra o 8º boletim Horti Grangeiro, divulgado hoje pela Companhia Nacional de Abastecimento, a Conab.
5: E além da batata, o tomate e a cenoura também ficaram mais baratos.
6: Segundo a Conab, a redução dos preços é reflexo do aumento da oferta causado pela safra de inverno, como explica a gerente de produtos Horti Grangeiros da Conab, Juliana Torres.
17: A gente teve esse movimento de queda, ele vem acumulado, né? Mês de junho também teve um movimento de queda. Se a gente compara os preços de julho com os de maio, quando o movimento era de alta, a queda foi de 48%, foi ainda mais maior, né? E esse cenário foi devido, né, à alta da oferta da safra de inverno, que forneceu cerca de 20% a mais para as CEASAs. Então, os preços ficaram nesse movimento de queda.
5: Depois de meses de cuidados e recuperação, dois animais silvestres estão de volta à natureza.
6: Um cachorro do mato atropelado enquanto atravessava uma estrada e uma fêmea de macaco prego resgatada com um traumatismo craniano foram devolvidos à Floresta da Tijuca, no Rio de Janeiro.
5: A soltura foi feita pelo ICMBio e pela Secretaria Municipal de Meio Ambiente e Clima, com apoio de uma clínica veterinária especializada.
18: Um cachorro do mato e uma fêmea de macaco prego precisaram deixar temporariamente a vida livre da floresta para enfrentar um período de cuidados, tratamentos e recuperação. Depois de semanas de acompanhamento veterinário, os dois finalmente voltaram para casa. A soltura foi realizada no Parque Nacional da Tijuca, no Rio de Janeiro, em uma ação conjunta com o Instituto Chico Mendes de Conservação da Biodiversidade, o ICMBio, e da Secretaria Municipal de Meio Ambiente e Clima. A história do cachorro do mato começou em abril. O macho adulto atravessava a estrada quando foi atropelado e resgatado. Meses depois, uma fêmea de macaco prego foi resgatada com traumatismo craniano. Dentro do Parque Nacional da Tijuca, a soltura de animais não pode ser feita por qualquer pessoa ou instituição. É necessária avaliação e autorização prévia do ICMBio, como explica o agente de fiscalização do ICMBio, Gleidson Correia.
19: O Parque Nacional da Tijuca, ele permite a soltura, mas mediante uma autorização, para que esses animais tenham nenhum vírus e nenhuma bactéria, para que isso não passe para os animais que aqui habitam dentro do Parque Nacional da Tijuca. Essa autorização, ela nos ajuda a prevenir a soltura de animais exóticos.
18: A história também deixa um alerta sobre educação ambiental. A gerente da Patrulha Ambiental da Secretaria Municipal de Meio Ambiente e Clima, Mariana Ribeiro, reforça os cuidados que as pessoas devem ter ao encontrar animais silvestres.
20: A gente sempre tenta orientar que não alimentem os animais, não se aproximem desses animais, porque isso é o que traz risco para o animal, né? O animal, ele começa a ter a oferta daquele alimento e entender que essa aproximação do ser humano é algo seguro quando não é, né? Ele pode ser atropelado, ele pode ser capturado, ele pode ser vítima de várias situações de maus tratos.
18: Caso encontre algum animal silvestre ferido, em risco ou em situação de vulnerabilidade, entre em contato com órgãos de fiscalização e resgate, como a Polícia Militar Ambiental, o Corpo de Bombeiros ou mesmo as Secretarias Estaduais de Meio Ambiente. Reportagem Thaís de Araújo.
6: Estados localizados nas regiões Norte e Nordeste terão a tarifa de energia elétrica reduzida a partir de amanhã.
5: Isso por conta de reajustes tarifários de distribuidoras que operam nessas regiões.
6: Os impactos são para consumidores atendidos em baixa tensão, ou seja, em residências e pequenos comércios.
5: E podem chegar a mais de 10% de redução, no caso da distribuidora Energisa Rondônia.
6: A decisão é da Agência Nacional de Energia Elétrica. As informações estão em gov.br/anel.
5: E essas foram as notícias do governo federal.
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6: Fique agora com as notícias do Poder Judiciário e do Congresso Nacional. Uma boa noite.
5: Boa noite para você. Até amanhã.
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23: Supremo debate a constitucionalidade da lei antifacção em audiência pública, conduzida pelo ministro Alexandre de Moraes.
24: Para o STJ, falta de demonstração de dolo específico impede configuração de nepotismo.
23: Policial federal é condenado pela justiça por envolvimento com tráfico de drogas.
24: Boa noite, eu sou Leandro Bezerra.
23: E eu sou Walter Lima.
24: O Supremo Tribunal Federal concluiu nesta terça-feira a audiência pública sobre a constitucionalidade de dispositivos da lei antifacção em vigor desde março.
23: Durante 2 dias, representantes de órgãos públicos, entidades jurídicas, universidades e organizações da sociedade civil apresentaram diferentes posições sobre os efeitos da norma no combate ao crime organizado e na preservação dos direitos e das garantias constitucionais.
24: Os debates abordaram a prisão preventiva automática, regras mais rígidas para a execução penal, a perda antecipada de bens, o monitoramento de comunicações entre advogados e clientes e a transferência de presos para presídios federais.
23: Também foi discutida a criação de um banco de dados sobre pessoas suspeitas de ligação com crime organizado. Participantes questionaram a falta de análise individual para prisão preventiva e possíveis violações ao Estado Democrático de Direito.
24: Outros defenderam medidas patrimoniais como forma de atingir o financiamento e os lucros das organizações criminosas. A audiência foi conduzida pelo ministro Alexandre de Moraes, relator das 4 ações que questionam a lei.
23: As contribuições vão subsidiar o julgamento quando o Supremo decidir se as regras serão mantidas, limitadas às declaradas inconstitucionais.
24: Falta de demonstração de dolo específico impede a configuração de nepotismo.
23: A conclusão é do STJ, Fátima Uchoa.
0: O Ministério Público de Minas Gerais ajuizou ação civil pública pela suposta prática de nepotismo contra um prefeito e as duas filhas dele, nomeadas como secretárias municipais. O Tribunal de Justiça Estadual julgou o pedido improcedente e no STJ a primeira turma negou o recurso especial. O relator ministro Paulo Sérgio Domingues apontou que o fato de o prefeito ter nomeado as filhas como secretárias municipais, ainda que reprovável, sem o elemento subjetivo necessário e a demonstração de prejuízo ao erário, não configura improbidade. Para o relator, isso depende de outros elementos, como fraude ou ausência de qualificação técnica, e nesse caso, a corte local concluiu que as nomeadas possuíam capacidade técnica e não houve favorecimento econômico ou político nem fraude nas nomeações.
24: E se um erro do seu empregador te fizer perder dinheiro na aposentadoria complementar?
23: Quem julga isso? O TST decidiu que é a Justiça do Trabalho. Mila Amaral.
1: O caso é de uma ex-bancária da Caixa que diz que o banco não incluiu uma parcela chamada CTVA no cálculo do plano de previdência dela e isso teria reduzido o valor da aposentadoria. Para o Tribunal Regional de Minas, o caso não era trabalhista e por isso extinguiu o processo. Mas a segunda turma do TST reformou a decisão. Por unanimidade, os ministros entenderam que a bancária não quer mudar o benefício. Ela quer indenização por um suposto ato ilícito da Caixa enquanto empregadora. E em caso de ato ilícito de patrão, a competência é sim da Justiça do Trabalho.
24: Justiça condena policial federal e mais três envolvidos em tráfico de drogas e outros crimes no Aeroporto Internacional Eduardo Gomes, no Amazonas.
23: Denúncia foi apresentada pelo Ministério Público Federal. Repórter Sabrina Menezes.
3: Segundo as investigações, os criminosos recebiam as mochilas com as drogas após passarem pela inspeção do aeroporto. Além de facilitar o transporte dos entorpecentes, o policial também acessava os sistemas da Polícia Federal para buscar e fornecer informações privilegiadas ao grupo. O agente federal foi condenado por tráfico de drogas, associação ao tráfico e lavagem de capitais, com uma pena de 26 anos e 7 meses de prisão em regime inicial fechado, além da perda do cargo. O responsável pela logística e transporte da droga recebeu pena de 16 anos e 9 meses de prisão, além de multa, e os transportadores de 4 anos e 9 meses cada um.
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24: A você uma boa noite.
23: E até amanhã.
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7: Eu sou Paula Groba.
25: E eu sou Humberto Pinheiro.
7: E estes são os destaques de hoje do Jornal do Senado, que começa agora.
25: Incentivo ao futebol e novas regras para programas de milhagem entram na pauta do Senado.
7: Projeto permite abater do imposto de renda doações a projetos científicos.
25: Senado pode renovar mais de 2/3 de seus representantes nesta eleição.
7: Boa noite.
25: Boa noite.
7: Dois temas que fazem parte do dia a dia de milhões de brasileiros podem entrar na pauta do Senado: o futebol e os programas de fidelidade que oferecem pontos ou milhas.
25: São projetos aprovados pela Câmara dos Deputados que agora aguardam a análise dos senadores. Repórter Herman Kulitz.
26: O Senado pode iniciar nas próximas semanas a análise de 3 projetos de lei já aprovados pela Câmara dos Deputados. 2 das propostas tratam de futebol. Uma delas prevê o reconhecimento desse esporte como é jogado no Brasil, como manifestação da cultura nacional e patrimônio cultural e material do povo brasileiro. A outra, alinhada com a proximidade da próxima Copa do Mundo de Futebol Feminino, a ser realizada em 2027 no Brasil, busca incentivar a prática profissional dessa modalidade pelas mulheres, para combater a discriminação de gênero. Também será debatido pelos senadores autores do projeto que cria regras claras para que as pessoas possam usar de forma mais ampla as milhas e pontos que acumulam nos programas de fidelidade, inclusive com a possibilidade de venda para terceiros ou sua conversão em dinheiro. Se forem aprovados, sem mudança pelos senadores, os projetos seguirão para a sanção presidencial. Se houver alguma alteração, voltam para a análise da Câmara dos Deputados.
7: E o Congresso Nacional vai analisar mais uma medida provisória editada pelo governo para tentar conter o impacto do conflito no Oriente Médio sobre os preços dos combustíveis no Brasil. Publicada no Diário Oficial da União nesta terça-feira, a MP destina R$ 3,152 bilhões para ajudar a reduzir os efeitos da alta dos preços do petróleo. O dinheiro será repassado como ajuda financeira do governo a produtores e importadores de gasolina, diesel, gás de cozinha e querosene de aviação.
25: A maior parte dos recursos, R$ 2,552 bilhões, será destinada à produção e à importação de óleo diesel para o uso rodoviário. Outros R$ 600 milhões serão usados para combustíveis derivados do petróleo. Segundo o governo, a medida é necessária por causa da alta do petróleo no mercado internacional, provocada pelo conflito no Oriente Médio e da oscilação do dólar. O Brasil também depende da importação de parte dos combustíveis que consome, cerca de 10% da gasolina e entre 25% e 30% do diesel.
7: O governo federal tem até o dia 31 de agosto para enviar ao Congresso Nacional o projeto de lei orçamentária de 2027.
25: Mas antes de analisar o orçamento do próximo ano, o Congresso ainda precisa votar a LDO, a Lei de Diretrizes Orçamentárias. É ela que define as prioridades e as regras que vão orientar a elaboração e a execução do orçamento da União. Os detalhes com o repórter Alexandre Campos.
2: De acordo com a Constituição, a Lei de Diretrizes Orçamentárias orienta o governo a elaborar a proposta de orçamento, mas até agora o projeto da LDO de 2027, enviado em abril para o Legislativo, não foi aprovado. Diante desse cenário, o governo vai se basear num texto que pode ser alterado para apresentar o orçamento do ano que vem. Diogo Antunes, consultor de orçamento do Senado Federal, explica como essa situação vai ser resolvida.
8: De qualquer forma, antes da aprovação da LOA, é necessário que a LDO seja aprovada, exatamente para que a LDO, de alguma forma, direcione a lei orçamentária anual.
2: O projeto da LDO de 2027 prevê meta de superávit primário de R$ 73 bilhões e salário mínimo de R$ 1.717. No entanto, o governo já anunciou que, por exigências legais, esse valor passará para R$ 1.741. O projeto da lei orçamentária de 2027 deve passar pela Comissão Mista de Orçamento e, posteriormente, pelas duas casas do Congresso Nacional em sessão conjunta.
7: E um novo projeto em análise no Senado pode atrair recursos privados para projetos científicos e tecnológicos desenvolvidos por estudantes.
25: A proposta permite que pessoas e empresas descontem do imposto de renda parte dos valores destinados a essas iniciativas. Repórter Marcela Cunha.
9: O projeto cria a Política Nacional de Fomento à Alta Performance Técnica e Científica, a FOTEC. A ideia é que pessoas físicas destinem até 5% do imposto de renda devido para doações ou patrocínios a projetos aprovados. Para empresas tributadas pelo lucro real, o limite será de 3%. Os recursos poderão financiar equipes de estudantes do ensino técnico ou superior, além da compra de materiais, infraestrutura de laboratórios e participação em competições no Brasil e no exterior. O autor, senador Marcos Pontes, do PL de São Paulo, afirma que a aproximação entre empresas e instituições de ensino ajuda a alinhar a formação às necessidades do mercado de trabalho.
10: Um dos problemas que é muito claro é a participação maior necessária das empresas dentro das escolas e as escolas recepcionarem melhor as empresas. As empresas sabem qual é a necessidade e as escolas elas têm que ouvir as empresas.
9: Entre as iniciativas beneficiadas estão competições de robótica, programação, engenharia, construção de foguetes e satélites, biotecnologia, Olimpíadas do Conhecimento e feiras científicas.
7: As desigualdades que ainda persistem no Brasil foram discutidas nesta terça-feira em audiência pública na Comissão de Assuntos Sociais do Senado.
25: Dois ministros presentes na reunião destacaram a importância de políticas públicas para reduzir as diferenças sociais e garantir mais oportunidades e direitos à população. Repórter Marcela Diniz.
11: O projeto que torna agosto o mês de combate às desigualdades foi apresentado em 2023 pelo então deputado Guilherme Boulos, hoje ministro da Secretaria-Geral da Presidência da República. No debate promovido pela Comissão de Assuntos Sociais, Boulos comemorou dados da ONU que apontam a saída do Brasil do mapa da fome pela segunda vez e a melhora no coeficiente de Gini, indicador usado em estatísticas sobre desigualdade.
12: O IDH, o Brasil pela primeira vez entrou na série do muito alto, que é a dos países desenvolvidos, e lógico, atingimos o índice Gini, o segundo menor nível de desigualdade da história do país.
11: O ministro do Desenvolvimento e Assistência Social, Família e Combate à Fome, Wellington Dias, observou que os resultados poderiam ser melhores com a redução de juros. O senador Paulo Paim, do PT Gaúcho, espera que o projeto que cria o mês de combate às desigualdades seja aprovado na próxima semana na Comissão de Assuntos Sociais.
13: Eu estou tranquilo que esse projeto vai ser aprovado. Eu não tenho nenhuma preocupação. Esse projeto vai ser aprovado, eu espero que seja já na próxima quarta-feira.
14: Eleições 2026.
7: Em 2026, o Senado Federal terá 2/3 de suas cadeiras em disputa, porém o número de renovações pode ser ainda maior.
25: Há estados onde pode haver renovação de toda a bancada de senadores. Quem traz as informações é o repórter Douglas Castilho.
15: Ao contrário das demais casas legislativas, o Senado tem apenas parte de seu quadro de parlamentares renovada a cada pleito. Com mandatos de 8 anos, 54 senadores são escolhidos numa eleição e os demais 27 na eleição seguinte. Porém, o número de caras novas desta vez no Senado pode ser ainda maior. Isso porque, dentre os senadores que ainda têm mandato até 2031, 9 concorrem a outros cargos, como governador e presidente. Se eleitos, abrem suas vagas para seus suplentes e podem aumentar a renovação total do Senado para até 63 novos senadores. O consultor do Senado Federal, Fernando Trindade, explicou como funciona o exercício dos mandatos em campanha.
16: São senadores que estão no meio do mandato. Muitos desses senadores concorrerão aos governos dos seus respectivos estados. A legislação brasileira não considera que haja qualquer incompatibilidade entre parlamentar, seja que parlamentar for, senador, deputado federal, deputado estadual, a permanência no cargo e a concorrência a um outro cargo.
15: Há unidades da federação que podem renovar todos os seus 3 senadores a partir do ano que vem. Um dos casos é Minas Gerais, em que, além das 2 vagas a definir, há um senador em meio de mandato concorrendo ao governo estadual e, se eleito, chamará um suplente. Outro caso é o Paraná. Os 2 senadores atuais, Flávio Arnes, do PSB, e Oriovisto Guimarães, do PSDB, decidiram não tentar a reeleição e a cadeira restante pode ficar para suplente caso o titular em meio de mandato vença a disputa para o governo estadual.
25: Com edição de Paula Groba e trabalhos técnicos de Eliseu Caires, o Jornal do Senado fica por aqui. Acompanhe agora as notícias da Câmara dos Deputados. Boa noite.
7: Boa noite e até amanhã.
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17: Proposta condiciona a diminuição de penas à redução da periculosidade.
27: Audiências públicas vão tratar sobre tarifa zero no transporte público.
17: Comissão debate relação entre preservação cultural e crises climáticas.
27: Deputados apresentam projetos para garantir o bem-estar dos animais.
17: Boa noite. Professora Marcivânia, do PCdoB do Amapá, propõe tipificar como crime a produção, o armazenamento, a venda e o compartilhamento de imagens e vídeos que mostrem maus tratos ou atos de crueldade contra animais. A pena prevista é de 2 a 5 anos de reclusão, além de multa.
27: O projeto também endurece as punições para quem financiar ou lucrar com esse tipo de conteúdo. A ideia de professora Marcivânia é determinar ainda que plataformas digitais removam o material e forneçam informações às autoridades mediante ordem judicial.
17: O projeto permite ao trabalhador faltar 1 dia a cada 12 meses para prestar cuidados a animal de estimação. O autor Valdemar Oliveira, do Avante de Pernambuco, explica que a ausência deverá ser motivada por doença grave, acidente ou recuperação cirúrgica com comprovação de médico veterinário.
27: O texto de Valdemar Oliveira inclui a nova hipótese de falta justificada sem prejuízo do salário. Para ele, a medida busca adequar a legislação à realidade das famílias brasileiras, preservando o equilíbrio das relações de trabalho ao limitar o benefício a um dia por ano.
0: Meio Ambiente.
17: Projeto de Beto Pereira, do Republicanos, de Mato Grosso do Sul, fortalece a atuação das polícias militares ambientais e dos órgãos federais no combate aos crimes ambientais. A proposta prevê punições mais severas para o desmatamento em áreas protegidas e para o uso de fogo sem autorização.
27: A proposta apresentada por Beto Pereira também propõe aumentar as penas para quem produzir, comercializar ou utilizar agrotóxicos ilegais. Segundo o autor, o objetivo é reforçar a fiscalização e proteger a biodiversidade do país.
0: Cultura.
17: A Comissão da Câmara debateu a relação entre preservação cultural e mudanças climáticas. A repórter Mônica Tati acompanhou a reunião.
1: Os eventos climáticos extremos colocam em risco não apenas o patrimônio material e os sítios arqueológicos, mas também a existência de acervos de saberes e conhecimentos que são essenciais para a forma de viver.

0: Comissão de Cultura.
1: O colapso ecológico planetário é uma realidade. Nós estamos diante de mudanças climáticas cada vez mais intensas, cada vez mais frequentes, e nada indica que o cenário melhorará nos próximos anos ou nas próximas décadas. Temos urgência em encarar esse desafio, mas não podemos ignorar o fato de que o processo da questão do colapso ecológico já é uma realidade entre nós, no Brasil e no planeta Terra.
0: Os debatedores ressaltaram a importância da criação da Carta Brasileira do Patrimônio Cultural e Mudanças Climáticas. O documento destaca que o patrimônio não é apenas um bem a ser protegido, mas uma fonte dinâmica de conhecimento e de tecnologia social para formular soluções contemporâneas baseadas no território. Riscos como a destruição de paisagens culturais no Pantanal, deslizamentos na Mata Atlântica e a desertificação na Caatinga evidenciam a necessidade de abordagens que salvaguardem os territórios. Todos os participantes destacaram a necessidade não apenas de financiamento formal de ações de preservação ambiental, mas também de adaptações para garantir a mitigação dos efeitos climáticos e a sustentabilidade. Da Rádio Câmara de Brasília, Mônica Tati.
2: Direitos Humanos.
3: Leandre, do PSD do Paraná, assina projeto que permite a pessoas com deficiência ou outra limitação física permanecer sentadas durante a execução do hino nacional e em cerimônias cívicas. A proposta altera a lei que determina a todos que fiquem de pé nessas ocasiões.
4: Leandre argumenta que a ausência dessa ressalva pode causar constrangimento a pessoas com mobilidade reduzida e deficientes físicos. A deputada afirma que a mudança corrige uma lacuna na lei sem alterar o dever de respeito aos símbolos nacionais.
3: Daiana Santos, do PCdoB do Rio Grande do Sul, é coautora de projeto que institui a Política Nacional dos Direitos das Pessoas LGBTQIA+. Ela aponta que a matéria transforma em política de Estado ações destinadas ao combate à discriminação e à ampliação do acesso aos serviços públicos.
4: Daiana Santos informa que o projeto prevê uma rede nacional para integrar programas de proteção em todo o país. A deputada também ressalta que o texto inclui espaços destinados ao acolhimento e ao atendimento multidisciplinar para a população LGBTQIA+.
2: Educação.
3: A Câmara lançou uma frente em defesa das universidades públicas estaduais e municipais. A repórter Noelle Nobre acompanhou a cerimônia de inauguração.
5: Foi lançada na Câmara dos Deputados uma frente parlamentar mista em defesa das universidades públicas estaduais e municipais. O grupo tem como objetivo atuar na interlocução entre essas instituições de ensino e o poder público federal. O coordenador é o deputado André Figueiredo, do PDT do Ceará.
6: Nós precisamos valorizar que essas instituições e fazer que elas saibam que aqui no Parlamento elas também serão alvo de atenção, e a frente parlamentar vem muito ao encontro disso, juntar todas essas instituições estaduais e municipais para que possamos também ter um diálogo aberto com o governo federal.
5: A instalação da frente é fruto de uma articulação da Associação Brasileira das Reitoras e Reitores das Universidades Estaduais e Municipais. A associação integra 46 instituições que juntas somam 446 campi e atendem mais de 700 mil alunos. A frente parlamentar mista em defesa das universidades públicas estaduais e municipais conta com 183 deputados e 2 senadores. Da Rádio Câmara de Brasília, Noelle Nobre.
2: Previdência.
4: Ibamar Silva, do Podemos de São Paulo, é autor de projeto que garante ao segurado do INSS o direito de escolher a regra de cálculo mais vantajosa da aposentadoria. Para ele, a medida corrige distorções e dá mais segurança jurídica aos segurados.
3: A proposta beneficia trabalhadores filiados à Previdência antes de novembro de 1999, que cumpriram os requisitos para o benefício antes da reforma de 2019. Ribamar Silva também incluiu no texto a revisão de ofício dos benefícios concedidos nesse período, com base na regra de transição.
4: Marussa Boldrin, do Republicanos de Goiás, é favorável ao projeto que facilita a comprovação do tempo de serviço de trabalhadores rurais para aposentadoria. Relatora na Comissão de Agricultura, a deputada afirma que a medida incorpora à lei um entendimento já consolidado pelo STJ.
3: A proposta reconhece períodos anteriores ao documento mais antigo apresentado, desde que haja prova material reforçada por testemunhas. O texto, de acordo com Marussa Boldrin, evita que trabalhadores do campo percam direitos por falta de registros antigos sobre o início da atividade.
4: Wellington Roberto, do

0: PSD da Paraíba apresentou o projeto que estabelece regras para o uso, por sistemas de inteligência artificial, de informações capazes de prever o risco futuro de doenças. Ele explica que a proposta exige consentimento específico do paciente para a geração desses dados.
1: O Wellington Roberto aponta que o intuito é proibir seguradoras, bancos ou empregadores de utilizar previsões sobre a saúde de clientes para impor condições desfavoráveis. A matéria limita o uso desses dados à assistência médica, pesquisa científica e à formulação de políticas públicas.
2: Consumidor.
0: Marangoni, do Podemos de São Paulo, defende a aprovação de projeto que cria novas regras de proteção aos usuários de planos de saúde. Ele explica que a proposta de sua autoria exige que negativas de cobertura sejam justificadas de forma individualizada com critérios técnicos.
1: O projeto de Marangoni também sugere ampliar o direito de contestar decisões das operadoras, com prazos para análise dos pedidos. Pela matéria, se a empresa não responder dentro do período previsto, a solicitação do beneficiário será considerada aprovada.
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2: Saúde.
0: Deputados debateram a criação de um observatório sobre infecções sexualmente transmissíveis entre mulheres. A repórter Silvia Munhato acompanhou.
4: Em audiência pública da Comissão de Defesa dos Direitos da Mulher, foi debatida a criação de um observatório para monitorar a agenda prioritária para o enfrentamento de infecções sexualmente transmissíveis entre mulheres vulnerabilizadas. A medida foi proposta pela deputada Érica Cocai, do PT do Distrito Federal.
5: Construir as condições via emenda parlamentar para que a gente possa fazer este observatório e termos a partir daí a implementação da agenda, indicadores, para que a partir do diagnóstico nós possamos fazer incidência, inclusive sobre as infecções sexualmente transmissíveis e o seu impacto em cada território, que também é diferenciado.
4: A deputada Érica Cocai disse ainda que vai solicitar a inclusão do recorte de gênero no programa Brasil Saudável, que é direcionado para problemas sociais e ambientais que afetam a saúde de pessoas em maior vulnerabilidade social. Uma das metas da agenda relacionada às doenças sexualmente transmissíveis é ampliar em 300%, até 2027, o número de usuárias de tratamentos preventivos dessas infecções. As mulheres são muito afetadas por infecções como HIV/AIDS, tuberculose, hepatites virais, HTLV e sífilis, entre elas especialmente as pretas, pardas e das regiões norte e nordeste. No caso da sífilis, por exemplo, 61% das mulheres pretas poderiam ter evitado a doença se tivessem tido acesso ao mesmo tipo de programas que as mulheres brancas. Da Rádio Câmara de Brasília, Silvia Minhato.
2: Justiça.
1: O projeto de Rui Carneiro, do Podemos da Paraíba, estabelece que a atuação perante os tribunais de contas passe a ser atividade privativa da advocacia. Atualmente, outras profissões, como contadores, engenheiros e administradores, podem defender clientes ou apresentar defesas técnicas perante essas cortes.
0: De acordo com o texto de Rui Carneiro, quando a parte não tiver condições de constituir defensor, poderá ser nomeado advogado dativo ou defensor público. Segundo o autor, a medida busca garantir o contraditório, a ampla defesa e o devido processo legal em ações nos tribunais de contas.
2: Segurança Pública.
1: Comissão aprova projeto que condiciona a progressão de pena a exame criminológico. A repórter Maria Neves tem mais detalhes.
6: A Comissão de Segurança Pública da Câmara dos Deputados aprovou o projeto que condiciona a progressão de pena de condenados pela Justiça à comprovação de que o preso não apresenta mais risco para a sociedade. Pela proposta do deputado Kim Kataguiri, do Missão de São Paulo, a redução da periculosidade deverá ser atestada por exame criminológico. De acordo com Kim Kataguiri, embora previsto na lei, o exame criminológico, que deveria funcionar como uma ferramenta central na execução da pena, foi progressivamente esvaziado. O parlamentar afirma que o projeto recupera a importância da avaliação.
7: O exame criminológico, ele é feito, tem uma análise psicológica, tem uma análise de profissionais de segurança pública, né, tem uma análise do próprio histórico daquele sujeito dentro da cadeia. Então, ainda que o sujeito já tenha cumprido o período de pena necessário para progredir, para avançar, ele só terá o direito de avançar quando tiver essas condições atestadas pelo exame criminológico.
6: Ainda de acordo com o texto aprovado, sempre que o exame criminológico recomendar a permanência do preso em regime fechado, a avaliação deverá ser realizada novamente em no mínimo 12 meses. Se a periculosidade persistir, o projeto prevê que o preso poderá cumprir integralmente a pena no regime fixado pela Justiça, sem que isso configure violação de direito. A proposta, que exige exame criminológico para progressão de pena por condenados pela Justiça, ainda terá de ser analisada pela Comissão de Constituição e Justiça. Se aprovada, terá de ser votada também pelo plenário. Da Rádio Câmara de Brasília, Maria Neves.
2: Ciência e tecnologia.
0: Marreca Filho, do PRD do Maranhão, apresentou projeto que obriga bancos e instituições de pagamento a adotar medidas para prevenir fraudes em operações digitais. Entre as medidas, ele destaca a autenticação com pelo menos dois fatores para movimentações de alto risco.
1: Marreca Filho ressalta que a proposta também prevê bloqueio dos valores ainda disponíveis e aviso ao banco destinatário. O projeto ainda atribui às instituições financeiras a responsabilidade pelos prejuízos quando houver descumprimento das regras ou falha na proteção.
2: Esporte.
0: Vander Loubé, do PT de Mato Grosso do Sul, pretende promover um debate sobre os impactos das apostas esportivas na economia e na saúde pública. O parlamentar apresentou requerimento para que a Comissão de Desenvolvimento Econômico realize uma audiência pública sobre o tema.
1: A proposta de Vander Loubé prevê a participação de representantes do governo, do comércio, de sindicatos e de entidades da sociedade civil. Segundo ele, a discussão deve subsidiar a análise de projetos relacionados às bets, incluindo uma proposta que proíbe a atividade no país.
2: Economia.
0: A Comissão Mista de Orçamento vai realizar uma série de audiências públicas e entre os temas em debate está a tarifa zero no transporte público. A repórter Silvia Munhato tem as informações.
4: A Comissão Mista de Orçamento aprovou 22 requerimentos de audiências públicas com convites para vários ministros de Estado debaterem despesas de suas pastas. Um dos requerimentos foi apresentado pelo deputado Gilmar Tato, do PT de São Paulo, para discutir a implantação da tarifa zero no transporte público. Segundo o deputado, o transporte é um direito do cidadão, mas ele acaba pagando duas vezes para usar.
8: Uma mãe, quando entrega uma criança na creche todos os dias, ela não passa no guichê para pagar R$10 todos os dias. Ou quando um cidadão ou cidadã vai no posto de saúde, numa UPA, para fazer uma consulta, ela não paga para fazer a consulta. Por que que ela, quando entra no sistema de transportes, ela tem que pagar?
4: Gilmar Tato diz que 146 cidades brasileiras adotam a tarifa zero, até como forma de evitar o trânsito de carros particulares. A audiência contará com representantes dos Ministérios da Fazenda, das cidades e da Casa Civil para discutir fontes de financiamento para a tarifa zero. A comissão também elegeu o deputado Marcelo Álvaro Antônio, do PL de Minas Gerais, como segundo vice-presidente. E as comissões permanentes da Câmara estão fazendo reuniões para aprovar as suas indicações para as emendas ao orçamento de 2026. De acordo com a Lei Complementar 210 de 2024, após a publicação do orçamento, cada comissão recebeu dos líderes partidários, após consulta às bancadas, as indicações dos autores de cada ação. Essas indicações têm que ser agora aprovadas por cada comissão, para constar em diatas que serão encaminhadas aos ministérios. A Comissão de Turismo, por exemplo, aprovou 27 ações, no valor de R$ 30,6 milhões. A maior delas, de 8,5 milhões, foi indicada pelo deputado Esnaldo Bulhões Júnior, do MDB de Alagoas, para o município de Porto Calvo, em Alagoas. O recurso será usado para a urbanização de uma praça. O menor valor foi de R$ 400 mil, alvo de 3 ações parlamentares. O deputado Valdir Trindade, do Republicanos da Paraíba, também destinou recursos para a construção de praça em Poço Dantas, na Paraíba. Já o deputado Pedro Paulo, do PSD do Rio de Janeiro...
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Olá, você, boa noite. Estamos iniciando mais um Love Time nesta noite aí de terça-feira, hoje 25 de agosto de 2026. Boa noite para você, tudo de bom, uma noite com muito amor, muita paz e principalmente muito sentimento no coração. Quero nessa noite ficar do teu lado, falando de amor, falando aí, mandando poesias para você. Enfim, nessa noite eu quero ficar simplesmente com você, tá bom? Vamos recordar aqueles momentos que você viveu através das canções que eu irei rodar. Eu escolhi cada canção aqui que vai fazer parte daquele teu tempo, né? Tempo de outrora lá, aquele tempo que você realmente... da tua juventude, enfim, aqueles momentos que foram bons para você, tá bom? Uma boa noite para você, não importa a tua cidade, o importante é que você, a partir de agora, vai falar de amor comigo através do 54-999-270-979, tá bom? Um abraço para você, tudo de bom. Vamos aí iniciar nossa seleção de hoje, trazendo as mais lindas canções de amor para você. Boa noite, participa comigo, vai. Manda um alôzinho aí no WhatsApp, o 54-999-270-979. Tô te esperando.

Tá aí o sucesso para você, Ed Sheeran, aqui na programação 97.9. Boa noite para você, tudo de bom, obrigado aí pela sintonia. Estamos juntos em mais uma noite, nesta terça-feira, o oferecimento aí da churrascaria Porto 81, aí na cidade de Gramado, na estrada Gramado-Canela. 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Pessoal atendendo aí, né? Mandando recado, meu amigo Luiz Ribeiro. Oi, Luiz. Um abraço, grande Luizão. Um abraço, Luiz. A Marta Beatriz também tá ligada com a gente. A sua filha Karina, um abraço. Obrigado pela sintonia. O Glauber também está ligado com a gente. Um abraço, Glauber. A Fátima, ela está aí em Santa Catarina, está curtindo a gente aí pelo aplicativo, diz ela, Cid, só estou pela poesia, tá bom? Um abraço, daqui a pouquinho vem as poesias para vocês, tá bom? Quem também está comigo aqui, o meu amigo Rogério, Cid, ontem em história, pois é, falando em história, hoje eu estava observando aqui, hoje tem o final daquela história de ontem, lembra? A história de ontem, né? A história da minha vida de ontem, né? Que história maluca aí, né? Hoje tem o final da história, né? Hoje tem o final da história. Ou seja, a consequência da história de ontem tem hoje, né? Ou seja, a continuação da história de ontem vai ter hoje aí, tá bom? Daqui a pouquinho eu falo pra você no quadro A História da Minha Vida. A Noeli também está ligada com a gente. Um abraço, Noeli, obrigado. O Ciro, o Cid, manda música pra Lúcia. Diga a ela que ela é a paixão da minha vida. O José Altair, Cid, eu estou aqui enrolante cuidando da minha amada. Ela está com doentinha. Oh, rapaz, que bom, que papel bonito você faz, né? Eu acho que quando você está com alguém, você tem que ter carinho, ter que atenção, dar carinho, dar atenção, dar amor, né? Afinal, é bom quando recebemos amor e carinho, né? Então, dê também, né? Se você tá aí junto da pessoa que você ama, da pessoa que você gosta, dê carinho, dê atenção, dá aquele beijo gostoso. Não tenha vergonha de dedicar o sentimento que você tem, dedicar aquela atenção especial, né? Porque quando você tem alguém, valorize. Tem tantas pessoas sozinhas na noite hoje que dariam tudo para ter alguém ao seu lado, para, sei lá, tomar nós gaúchos aqui, tomamos o nosso chimarrão, fazer aquela janta os dois juntos, né? E dormir os dois abraçadinho, né? Acordar de manhã, ter alguém que acordar com você, isso é muito bom. Então, se você tem isso, valorize o teu sentimento, valorize quem está com você. Agora chegando ao Amado Batista, amar, amar e amar você.

0: Tá aí o Rod Stewart na programação 97.9. Boa noite para você, tudo de bom. Alô, Virgínia. Virgínia, ela está em Novo Hamburgo, diz ela, Cid, já começou o programa hoje matando a pau. Tá bom, Virgínia? Um beijo para você, obrigado. A Ione também está ligada com a gente em Palmares. Alô, pessoal aí da praia, né? Palmares. A minha amiga Kátia Regina diz ela, Cid, o programa já começou com as músicas lindas, tá bom? Essa é a nossa intenção, ou seja, nós rodamos aqui as músicas que vocês gostam, as músicas que vocês realmente, né, curtem ou já curtiram no passado. Essa é a nossa intenção, por isso que nós falamos de amor com vocês, sentimento. 22 e 21, vamos a um pequeno bloco comercial e já voltamos.
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2: 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Duas pessoas podem pensar diferente, podem ter crenças diferentes, opiniões diferentes, sonhos diferentes e até maneiras diferentes de enxergar a vida. E ainda assim podem se respeitar, ainda podem ser amigas, ainda podem ser família. Ainda podemos estender a mão uma para a outra. Talvez a vida não tenha sido feita para que todos concordem. Talvez ela tenha sido feita para que aprendamos a conviver com aquilo que é diferente de nós. Porque o que nos une pode ser muito maior do que aquilo que nos separa. Que a gente aprenda a olhar para o outro, não apenas pelas diferenças, mas também por aquilo que temos em comum, a nossa humanidade.
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5: 22 horas e 23 minutos, a galera ligando, participando aí, né? O meu amigo Cláudio de Nova Hartz. Alô, pessoal de Nova Hartz, Vale do Paranhana aí, né? Nova Hartz, Araricá, Taquara, o pessoal de Parobé também, sempre ligado com a gente. Igrejinha, alô, Igrejinha, um abraço. Pessoal de Três Coroas, Taquara, Rolante, um beijão pra você. Igrejinha Rejane, né, Rejane? Aí da cidade de Igrejinha, um abraço. A Ana Micaelsen, também aqui da cidade de Gramado, também está ligada. Um abraço, Ana, para você. O Nilson Chaveiro e a sua esposa Denise também estão ligados com a gente, tudo de bom. A Maria Lemos, também de Sapiranga, também está ligadinha com a gente. A Denise, cidade de Canela, um abraço, Denise, tudo de bom, obrigado aí pela sintonia. A Ana Colório, diz ela assim, de manda música para mim, estou ligada em você, estou sozinha. Quem mais aqui? A Rosa, do bairro Santa Marta, também está ligada, um abraço. A Veroni, Cid estava escutando ontem a história da minha vida e acontecia algo parecido. Pois é, a história de ontem tem continuação hoje, hein? Ontem nós falamos aquela história, lembra? Do rapaz que estava na festa na sexta-feira passada e a ex dele mandou um recado ao vivo no palco. Pois é, hoje tem continuação dessa história, né? Ou seja, e a história continua, tá bom? Um beijo. Oi, Marli, um abraço. A Marli também está ligada com a gente. Boa noite, Marli, para você. Obrigado. A Karina aí da cidade de Canela, ela e a sua mãe, a Marta Bertolassi. Um abração. Luiz Ribeiro, grande Luiz, de Cid, Grêmio 3-0. Bom, vamos torcer, né? Vamos torcer. Vai que dá certo, né, Luiz? Quem mais aqui? O Marco Cid, manda uma poesia especial para alguém que eu amo muito, a minha loira do coração, a Janete. Diga a ela que ela é a paixão da minha vida. Quem mais aqui também? A Márcia de Lima. Nome de cantora, hein? Márcia de Lima, hein? Né? Está aí no bairro Floresta, diz ela, Cid, já estou deitada, estou curtindo você, só estou pela poesia. Bom, como tem gente apaixonada hoje, né? Ô, rapaz, hoje o coração aí, hoje é apenas terça-feira. E falando em coração, e como é que está o teu coração, né? Já entregou ele a alguém? Está em fase de conhecimento? Está em fase de calma? Né? Como é que está? É aquela história, tu pode até calmar, mas não esquece que o tempo está passando nessa tua calma. Chega um momento na tua vida, na tua idade, que tu tem que pensar em você. Chega um momento na idade que você está que você tem que pensar em você, que a idade está passando e você está ficando. Aproveite a tua vida, aproveite os teus momentos. De repente são os teus amigos que estão, né, te levando para trás. Troca de amigos. Não precisa esquecer teus amigos, mas conheça amigos novos, amigos diferentes. Saia dessa bolha onde você está. Às vezes, o culpado dos nossos fracassos somos nós mesmos, porque a gente insiste em coisas que não dão certo. É a velha história, se você planta uma árvore torta, ela vai crescer torta. Então, tenta plantar algo realmente certo na tua vida. Tenta conhecer pessoas novas, pessoas que possam agregar alguma coisa na tua vida, pessoas que possam te ajudar, pessoas que possam te ajudar a pensar, companheirismo, parceria. De repente, claro, não troca os teus amigos, mas conheça amigos novos, faça novas amizades, tenta conhecer pessoas diferentes. De repente, os locais onde você está indo talvez não estejam te ajudando a conhecer pessoas novas. Porque tem pessoas que vão nos mesmos lugares, nos mesmos dias, nas mesmas horas, e claro, daí vai encontrar sempre as mesmas pessoas. Então troca, vai trocando até você encontrar a pessoa dos teus sonhos. Não importa, para você ser feliz, para você amar, não importa a idade. Você pode ter 70 anos, você ama a mesma coisa, você gosta da mesma coisa. O importante é você encontrar alguém, ser feliz com alguém, tá bom? Não esqueça, a tua felicidade ela só depende de você. Aproveite o teu sentimento, chegou o momento, larga tudo e vai embora. Você vai ficar pensando em filhos? Eu tenho a minha filha, eu amo minha filha. Mas ela tem a vida dela e eu tenho a minha. Eu já fiz a minha parte, eu já criei, você também já criou teus filhos. Deixa eles viverem a vida deles e vai viver a tua. Porque eles têm a vida deles, eles vão seguir, eles voaram, eles são como um pássaro. Filho na vida da gente, o que a gente tem que ficar? Ó, eu sempre digo para minha filha, se precisou o pai está aqui, mas voa. Se precisou, conta comigo, qualquer coisa me liga. Eu estou aqui, mas vai voar. E a mesma coisa você, faça isso também. Não adianta ficar paparicando demais. Dê valor a você. Lá na frente é você que vai estar com você sozinha ou é você que vai estar com alguém do teu lado. A tua escolha é a tua noite. Vamos aí agora falando em amor e sentimento. Esta poesia agora que eu vou dizer, que eu vou não, deixar o coração falar. Eu não sei nem o que ele vai dizer, eu só sei que ele vai falar de amor com você. Então vamos ver o que o coração aí vai dizer para você.

Hoje eu quero te falar de amor. Quero te dizer algo que talvez eu nunca tenha falado para você. Quero te dizer algo que está tocando aos poucos o meu coração. Meu bem, desde que você entrou na minha vida, alguma coisa mudou dentro de mim. No começo, era apenas vontade de te conhecer, ou seja, conhecer alguém. Aos poucos, eu fui descobrindo em você um jeito diferente, um jeito estranho, um jeito manhoso, dengosa, toda manhosa, exatamente do tipo a qual eu sempre gostei. Você foi chegando, ocupando seu espaço, e cada vez mais o meu coração foi cedendo. Hoje eu já me sinto apegado em você. Eu não quero apressar nada, vamos tudo deixar no seu tempo. Nem transformar esse sentimento em uma promessa antes da hora. Quero apenas viver cada momento, mas que seja com você. Eu quero te conhecer melhor. Quero deixar acontecer naturalmente tudo o que está para acontecer entre nós dois. Gosto da maneira como você me toca, do teu sorriso, desse teu jeito tão manhoso, tão menina, que às vezes fico pensando, será que realmente é verdade? Talvez ainda seja cedo para dizer tantas coisas que tenho vontade de falar, mas guardo dentro de mim. Quero dizer na hora certa. Quero sentir primeiro, para depois expressar o meu sentimento. Hoje eu me sinto bem do teu lado. Gosto de ficar ao teu lado. Me sinto como um verdadeiro guri, quando está ganhando algo que ele tanto sonhou. Eu não sei exatamente onde vai parar essa história, onde essa história vai nos levar. Mas sei que quero descobrir, mas ao teu lado. Porque entre nós está acontecendo algo maravilhoso. Calma, companheirismo e parceria. E se alguém me perguntar o que eu quero, vou dizer sem dúvida, eu quero mais um tempo para descobrir ainda mais o que sinto. Quero continuar te conhecendo. Quero continuar me encantando com você. Quero continuar sentindo saudades. Esta mesma saudade que eu estou sentindo agora por você.

0: Que música linda essa aí, Vic Souza e o Amor Eterno. Boa noite para você, tudo de bom. Eu sou Cid Silveira, te desejo uma noite com muitos sonhos. Se você já está aí, já está no teu cantinho, né? Que você tenha um sonho maravilhoso, que esse sonho traga para você toda aquela energia positiva, né? Toda aquela energia que possa realmente deixar você sonhando e principalmente sonhando com a tua realidade, ou seja, trazendo algo novo para você ser feliz, deixar aquelas coisas ruins que passaram na tua vida, passou, pensamento positivo, não esqueça que tudo que você fala, você atrai. Então pense, eu estou bem, eu vou melhorar ainda, faça uma união com Deus, converse com Deus, faça, sabe, aquela união com Deus, converse com Ele, né? Prometa para Ele que você vai fazer algo e faça com fé que você vai conseguir. Se todo mundo consegue, por que você não? Entendeu? Tenha mais fé em você e principalmente confie mais em você. Por que você tem que pedir os conselhos dos outros se você sabe a tua situação? Muitas vezes as pessoas ficam pedindo os conselhos dos outros, mas quem está vivendo a tua história é você. É você que é o teu melhor amigo. Claro que às vezes é bom a gente ter uma opinião alheia, até para comparar o que a gente pensa, mas agora quem tem que decidir, na verdade, é você. Porque quem vive a situação é você. Quem está vivendo a tua situação, a tua emoção, é só você. É só você que deita no travesseiro e sabe o que tem que fazer no outro dia. Vamos a um pequeno bloco comercial e já voltamos. Daqui a pouquinho mais teremos a história da minha vida.
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Boa noite para você, tudo de bom. 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Muitas pessoas estão perguntando aqui, falando, né? A gente acaba, através da noite, as pessoas acabam falando bastante com a gente aqui, desabafando, contando suas histórias, né? O WhatsApp aqui serve para isso, ou seja, nós somos aquele confidente, aquele companheiro que está distante, mas está falando com você, né? Ou seja, nós estamos distantes agora, mas eu estou falando com você aí no teu cantinho aí, né? E a Carla diz, ela, Cid, como é triste estar sozinha. Eu acabei o meu relacionamento há 6 meses e hoje estou sozinha. Ela mora em Porto Alegre. Diz ela, e como é triste a pessoa se sentir sozinha. Ela já tem 55 anos. Ela disse que vivia um casamento realmente bem complicado. Ele era muito, muito ciumento, ele era muito bravo com ela. Diz ela, Cid, eu terminei por opção própria, mas é muito ruim a gente estar sozinha. Olha, querida, às vezes, se você não está bem consigo mesma, você tem que ir atrás de algo que te faça bem. E talvez a tua melhor saída foi essa. Agora é um tempo de você passar, mas ali na frente você vai ver que foi bom. Porque se você já estava nesse relacionamento e não estava dando certo, se ele realmente era ciumento demais, se ele brigava com você, você não estava feliz, de que adianta você ficar insistindo só para ter uma pessoa do teu lado? Não vale a pena. Calma, é aquela história. Para você, às vezes, chegar no ponto mais alto, você tem que passar por um rio. E para passar pelo rio, você tem que molhar os pés. Então, molhe teus pés agora, chegue lá em cima com os pés realmente molhados, mas você vai estar feliz. Calma, tudo na vida tem o seu tempo. Talvez a tua hora de ser feliz está chegando. Talvez o problema todo você passou, mas agora é o teu momento. Mas você tem que fazer por você, você tem que sair desse mundinho onde você está. Ah, eu confio em Deus, tudo bem, mas Deus não vai descer lá de cima, pegar nas tuas mãos e puxar você, não. Você tem que fazer a parte. Ele vai te dar saúde, ele vai te dar situação para você fazer a tua parte, tá bom? Entre em contato aí com alguém que de repente você gosta, alguém que possa de repente te fazer feliz. Vai atrás, a felicidade ela é toda tua.

0: Aí, sucesso para você. Essa música foi linda. Em seguida, nós teremos aí o quadro A História da Minha Vida. Para você que está aí, tá ligado, obrigado pela sintonia. Quem também está comigo aqui, o Rogério. Oi, Rogério, obrigado por você estar com a gente. Tudo de bom. Vamos em seguida ao quadro A História da Minha Vida.
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7: Boa noite pra você, tudo de bom? Vamos agora ao quadro A História da Minha Vida. Gente, ontem vocês lembram daquela história que aconteceu com o rapaz? Ele, na sexta-feira passada, ele foi, de repente, para as pessoas que não souberam, né, ou não escutaram, ontem ele mandou a história dele. Na sexta-feira passada, ele foi em uma festa, em um baile, ele e a namorada dele. E, de repente, no meio da festa, né, a ex dele que estava nessa festa, mas só que essa ex dele já tinha passado, já tinha terminado há um tempão. Ele já estava com essa namorada dele, essa atual dele. Esse telefone não para aqui, né? É um saco aqui mesmo, né? Meu Deus. Esse telefone aqui, às vezes, não incomoda. É o seguinte, ó. Ele estava com ela já... Ele já está com ela já há 2 anos, né? Ele já está com ela há 2 anos. E simplesmente... ele foi numa festa, sexta-feira passada, e a ex dele... A ex dele simplesmente mandou uma homenagem para ele, né, no palco. E ele realmente, essa futura esposa dele, ficou muito chateada e com razão, né, imagina, né, com razão. E ele simplesmente foi embora, ela foi embora e ele mandou uma mensagem ontem para mim aqui pedindo, eu falei com ela no ar, né? Falei com ela no ar aqui, ele se declarou para ela, disse que gosta muito dela, que realmente ela é a paixão da vida dele, que ele está e que ele pretende casar com ela e tudo mais. Mas o seguinte, ó, hoje, daí nós falamos ontem, contamos a história, falei para ela, mandei mensagem para ela, tudo bem, entendeu? Em relação a nós, a nossa opinião, em relação a que, o que ela devia fazer. E hoje ele mandou a história. E ele passou para mim agora a história que ele mandou hoje, a continuação de ontem.

Cid, hoje quero ter a continuação da minha história, só que hoje eu estou feliz. Hoje eu quero te dizer e te agradecer, porque ontem, a hora que você falou a história, ela estava escutando. E para minha surpresa, a minha amiga estava com ela. E disse-me que ela chorou muito quando ela escutou a nossa história e a minha declaração. Inclusive, eu disse para você e você falou no ar que eu queria noivar com ela no final de ano. Ela começou a chorar em casa sozinha, ela e essa minha amiga. Daí hoje, nós trabalhamos juntos. Hoje de manhã, ela mandou-me uma mensagem que queria falar comigo. Quando eu olhei a mensagem, Cid, eu não acreditei. Eu fiquei tão feliz, tão feliz. Eu disse que ao meio-dia nós iríamos conversar. Cid, eu confesso para você, eu nem almocei. Eu fui direto falar com ela. E a gente retornou e ela entendeu que realmente eu a amo demais. E eu já aproveitei e já pedi ela em casamento. Cid, eu quero te agradecer, porque ontem eu estava muito triste. Ontem eu estava muito infeliz. Hoje, realmente, eu quero agradecer ao programa, a você, porque você fez ela acreditar que realmente eu estava falando a verdade. E que tudo aquilo que foi feito não deu certo. Deus falou mais alto, Cid. Muito obrigado. Pode ter certeza que eu vou torcer sempre por você e pelo programa. Vou te acompanhar sempre. Muitas felicidades, Cid. Eu estou muito feliz porque você salvou o meu casamento. Você salvou a minha vida e o meu coração. Que legal. E ele pediu a música do Leonardo, Pareço Menino.

0: Voltamos aí a comentar a respeito. Que legal, amigo, que você conseguiu reconquistar o teu caminho, a tua vida, a paixão da tua vida. Que legal. Que Deus abençoe vocês dois. E aquela história, sempre quando as coisas estão bem, sempre tem alguém que está infeliz, principalmente o ex, porque o ex ou a ex, isso vale para o ex, né, no geral. Tem uns que aceitam, né, tem uns que aceitam legal, tem outros que não aceitam te ver feliz. O que a tua ex fez, ela não aceitou simplesmente te ver feliz e fez aquilo. E realmente quase destruiu o teu casamento, teu futuro casamento. Mas é aquela história, dedica o bem, meu irmão. Tudo que a gente fala da gente, da boca para o bem volta para a gente. Tudo que a gente dedica para o outro, o mal também volta para a gente. Então dedica o bem. Que ela esteja uma vida legal, que ela também arranje uma pessoa legal para ela. Dedica o bem para ela, não dedica o mal, porque se você dedicar o mal, esse mal poderá voltar para você. Então diga, peça a Deus que ela siga a vida dela, que arrume uma pessoa legal para ela, que seja feliz e que você vai ser feliz com a tua paixão aí, tá bom? Um abraço para você e isso aí vale para você que de repente está aí, né? Às vezes é bom a gente desabafar, às vezes é bom a gente conversar com alguém. A situação dele ontem era delicadíssima e hoje ele está numa boa, está legal, está feliz. Um abraço para você, tudo de bom. Obrigado por você confiar aí na programação aqui da gente e principalmente mandar a tua história.
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Tá aí o sucesso de Diamond aqui na programação 97.9. Boa noite para você. O Rogério Zelicide sobre a história, que bom que esse rapaz aí voltou, né, com a namorada dele. Aconteceu mais ou menos algo parecido comigo um tempo atrás e eu consegui, né, mostrar para ela que foi verdadeiro o meu amor e nós também voltamos. É bom, né? É bom isso aí quando acontece. Às vezes é bom, né? Às vezes é bom acontecer até para as pessoas perceber que realmente o amor existe. E quando o amor existe, quando o amor está no tempo de Deus, nada separa. Quando as pessoas são colocadas uma na vida do outro por Deus, nada separa. Pode vir o capeta do jeito que vir, não vai separar, né? E esses dois aí eu acho que foram colocados na vida do outro por Deus, porque eles passaram por essa situação. Concordo que deve ser uma situação muito difícil para ela, mas assim, ó, ela superou, os dois agora já estão bem, que bom. E você daí, como é que está o teu relacionamento? Como é que está você? Está bem? Às vezes, né, você tem que ir atrás, procurar uma pessoa que realmente agregue você, que faça com que você se sinta feliz. Vai atrás, busque aquela pessoa certa para você. Busque aquela pessoa que de repente, né, possa trazer algo bom para você. No amor não tem idade, o amor não importa se você tem 50, 60, não importa o tempo para você se apaixonar. O que importa é você se entregar e deixar o sentimento chegar até você. Chegando essa música linda, hein? Jim Cliff.

0: Tá aí o sucesso pra você, Cris Norman, aqui na programação. Um beijo pra você que tá aí, tá na noite. Pra você que de repente tá aí, tá sozinha, né? Tá aí curtindo o teu momento. Um beijo pra você, todo especial. Estou aqui falando de amor com você, te mandando poesias, falando de sentimento. De uma maneira especial, nós estamos juntos, falando. Mesmo que seja através da distância, a gente fala todas as noites. Nós nos colocamos nessa integração, ou seja, a gente está interagindo através das canções. Eu mando canção para você, um beijo no teu coração, tudo de bom.
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2: Boa noite para você, tudo de bom? É o Love Time aqui na Verdes Campos FM. Eu sou Cid Silveira e falo com você, falo de amor, falo de sentimento. Todas as noites, das 10 até as 22, ou seja, das 22 até a meia-noite, eu fico falando de amor com você, mandando recadinhos. A Marília Cid manda música para alguém que eu amo demais, ele está escutando, está trabalhando, escutando, diga que ele é a paixão da minha vida. A Miriam Cid, eu estou aqui em Canela, manda música para alguém que eu amo muito, que mora em São Francisco de Paula, diga a ele que ele é demais. Um abraço aí, esse amigo aí da cidade de São Francisco de Paula. A Vanise, ela é de São Leopoldo, manda música aí para alguém de Canoas. Canoas do bairro Niterói, Canoas. Um abraço ao pessoal de Canoas aí que tá também curtindo a gente. A grande Porto Alegre aí, né? O pessoal do Vale dos Sinos aí que estão ligadinhos aqui na 97.9. Para você que tá viajando, para você que tá aí, tá curtindo a 97.9. Um beijo para você. Não importa se você está viajando, se você já está aí no teu cantinho curtindo aí estas canções românticas aí, é para você refletir, de repente, para você curtir esse momento a dois aí. Se você está junto à pessoa que você ama, curta, aproveite e curta esse momento, né? Porque às vezes, você estando com a pessoa que você gosta, é tão bom, né? Então valorize e curta aí os momentos que nós passamos para você. Agora tem essa música linda, hein? Ela fala, mesmo através da canção, você se sente realmente apaixonado através dessa canção aí. Preste atenção.

Agora faltando 12 minutinhos para meia-noite, boa noite para você, a galera ligando aí, participando com a gente aí, né? O Rogério, Cid, manda música para nós, estamos curtindo você aqui em Canoas, um abraço. A Patrícia, em São Leopoldo, diz ela, Cid, estou trabalhando, eu e minhas colegas estamos curtindo você, as músicas estão demais, parabéns. Tá bom, Paty, um beijo para você aí, todas as tuas colegas aí que estão trabalhando e curtindo você. Quem também está mandando aqui, o Eloir. Oi, Eloir, um abraço para você, Cid. Sou vigilante, estou curtindo você, adoro os teus programas aí, adoro a programação. Cid, o poema de hoje tem como você mandar para mim? Bah, o poema de hoje foi improvisado, né, cara? Não tem. O Wilson pediu o poema de hoje. Ele queria mandar esse poema para minha paixão. Wilson, o poema de hoje eu improvisei, né? Foi improvisado. Geralmente, quase todos os poemas daqui, gente, eu improviso, né? Eu deixo o coração falar. E hoje também, né? O poema de hoje foi improvisado, Wilson. Então, não. Não tem como, né? Não tem como a gente voltar no tempo aí e saber o que o coração vai falar de novo. O Samuel Padilha, ô cara, um abraço, Samuel, tudo de bom, obrigado pela sintonia. Altemir também ligando com a gente, um abraço. Ana Clara, oi Ana Clara, um abraço para você, tudo de bom. O Zé do caminhão, Cid, tô viajando e levando você na carona, curtindo o aplicativo. Estou aqui perto de Soledade, curtindo aí o aplicativo pela internet. Que legal, cara. Um abraço aí, boa viagem para você, que Deus te abençoe. Falando em Deus, gente, se você de repente está aí, está sozinha na noite, te pega com Deus, faz aquela oração para as coisas dar certo. De repente, pega com Deus, fale com Deus. Faça com que as coisas dê certo para você através das orações. Deus pode tudo na tua vida, basta você dar um espaço para Ele. Converse com Deus, para Deus realmente abençoar o teu coração, abençoar a tua vida sentimental. Quem sabe, né? Quem sabe você vai encontrar o grande amor da tua vida. Não importa a tua idade, não importa se você tem 50, 60. O amor não tem idade, o amor não tem momento, o amor você tem que viver intensamente. Se você de repente está aí, está sozinho, vai, procura alguém que seja parecido com você, que agregue, vai procurar a tua felicidade. Música.

Estamos chegando a hora, pontualmente, meia-noite. Estamos aí chegando a hora da nossa programação. Um beijo para você, tudo de bom. Olha, se eu pudesse, eu ficava com você até as 5 da manhã aqui, né? Mas a hora tá mandando a gente embora. Um beijo para você, tudo de bom. Obrigado pela sintonia. Tô saindo agora, deixando para você aquele beijo especial, dizendo que amanhã volto, que amanhã a partir das 22 horas estarei com você mais uma vez aqui para falar de amor, de sentimento e principalmente rodar as canções românticas que eu sei que você gosta. Um abraço para você, tudo de bom. Amanhã eu volto a partir das 22, tchau, tchau. Fica para você agora Rod Stewart, Sailing.

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1: 5h56.
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1: Muito, muito bom dia. Começando mais um programa Bom Dia Verdes Campos. Alex Zeller na sua companhia até às 7:30 da manhã. A partir de agora você manda o seu recado, pede música aí através do 54999-270-979. Muita música boa, muita informação, previsão do tempo e a temperatura. 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Agora são 6:03, 6:03, quarta-feira, dia 26 de agosto de 2026. Temperatura se mantém aí na faixa entre os 7 e 9 graus. É a temperatura na manhã desta quinta, nessa quarta-feira. Como dizia um amigo meu, quarta-feira é o Dia Internacional do Sofá. Bora lá então, começando com música, começando com sucesso, Os Três Tirus. Tô aqui porque cheguei. Ah!

Agora são 6 horas e 11 minutos, manhã e da quarta-feira, dia 26 de agosto. 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Alôzão para minha amiga Noeli Machado. Noeli Machado ligadinha com a gente, mandou aqui: bom dia, sou a Noeli de Canela. Um abraço bem forte para vocês, para ti também, Noeli. Obrigado pela companhia, obrigado pela sintonia. Agora 6 horas e 13 minutos. Bota tua mensagem, eu quero saber de onde você está falando, de onde você está ouvindo a Verdinha. Você está em casa, você está no trabalho, está na estrada? Manda para mim aí, de que cidade? Vale dos Sinos, Vale do Paranhana, Serra Gaúcha, Litoral? Manda para mim aí para a gente bater aquele papo e rodar a sua música. Vamos lá então, chegando mais música, chegando mais sucesso, Som do Sul e a Flor do Meu Jardim, aqui na Verdes Campos 97.9 FM, a rádio que eu sempre quis.

0: Agora 6:17, 6:17, nós vamos aí para um bloco de patrocinadores, patrocinadores que colam a marca aqui junto com a Verdinha. Já já eu tô de volta na sua companhia. Mande sua mensagem, estou aguardando aí em 54999-270-979.
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Esse é o programa Bom Dia Verdes Campos, na sua companhia Alex Zeller, de segunda a sexta-feira, das 6 às 7h30 da manhã. Muita música, muita informação, hora certa, notícia para você, aqui na programação da Verdinha. Você ligadinho com a gente. 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Seis horas e 22 minutos. Chegando mais música, chegando mais sucesso aqui na programação. Os Monarcas, Sonhando, Sonhando na Vaneira.

0: 6 horas e 29 minutos, manhã da quarta-feira, 26 de agosto, temperatura entre 9 e 12 graus aí no Vale dos Sinos, Vale do Paranhana e na Serra Gaúcha. Vamos ver quem tá ligado com a gente, quem tá ligadinho é o meu amigo Darcy Krever, ouvinte aí de São Francisco de Paula. Vamos ver o que o Darcy tá dizendo para nós. Bom dia! Bora lá, vamos ver o que o Darcy mandou para nós. Que
1: bom não... dia, Verdes Campos. Aqui é o Darcy Afonso, da São Francisco de Paula, fazendo Squati. Quero pedir uma música para minha esposa Jaqueline, meu filho Jonathan, minha cunhada Pâmela, lá de Gramado, Chico Gessler, para todos os ouvintes e para vocês da rádio. Pode ser uma do Porca Véia.
0: Tá certo.
1: Por atendido, meu muito obrigado. Temos uma boa quarta-feira.
0: Obrigado pela companhia aí, Darcy. Pessoal aí de São Francisco de Paula. Também meu amigo Cristiano Catelã, aí em Gramado, mandou mensagem. Vamos ver o que ele mandou para nós aqui, o Cristiano Catelã. Mandou para mim aqui um bom dia. Bom dia, obrigado pela companhia, obrigado pela sintonia. Então, aí o Cristiano Catelã, aí na cidade de Gramado. Quem mais tá ligadinho com a gente? A Noeli Machado. Noeli Machado também tá ligadinha com a gente. Obrigado pela companhia, obrigado pela sintonia. Vamos ver quem mais aqui. O que a Noeli mandou para nós? Meu computador tá travando hoje, mas que coisa, certo? Tá com frio pelo jeito, homem, cara. Que coisa esse computador. A Noeli Machado mandou chimarrão com a erva mate Elaci e mandou um áudio. Vamos ver o que é o áudio, bem curtinho. Verdes Campos FM. Isso aí, Noeli. Noeli tá ligada com nós lá. Quem mais? A Lina de São Leopoldo. Bom dia, Lina.
2: Bom dia, tudo bem, meu querido amigo da Verdinha?
0: Tudo
2: boa
0: certo.
2: Boa quarta-feira para vocês da rádio, para todos os ouvintes. É a Lina de São Leopoldo. Queria pedir a música, se fosse possível, Copo Quebrado. Oferecer para todos e tudo de bom. Um abraço.
0: Cuidado com esse copo quebrado aí, Lina. Cuida com os cacos de vidro aí, viu? Vamos achar o copo quebrado pra ti. Já rodamos aí, tá certo? Quem mais? O Nelson Correia, nosso ouvinte aí em Gramado. Nelson Correia, tá ligadinho? Bom dia, vamos trabalhar? É os guri da catequese. Isso aí, Nelson. Bora lá. Bora trabalhar que parado não dá, né? Quem mais tá ligadinho com a gente? O Raoni Sumariva, do turismo aí. Ah, beleza. Vamos ver o que o nosso amigo Raoni mandou pra nós.
3: Bom dia, Verdes Campos.
0: Bom dia.
3: Aqui é o Raoni Sumariva, tô indo pra Porto Alegre, tô levando vocês na carona aí.
0: Muito
3: pra
0: obrigado.
3: Pra alegrar o dia, que esse dia vai ser bonito hoje, graças a Deus. Eu queria pedir a música Vaneira pra Três Pandeiros, do Porca Véia.
0: Bora procurar
3: então. Bom dia,
0: então.
3: Bom trabalho e fiquem todos com Deus aí.
0: Obrigado pela companhia aí, Raoni. Obrigado pela parceria e pela companhia, por estar levando a gente na carona junto contigo. Meu amigo João Correia, o que o João mandou para nós?
4: Bom dia, Rádio Verde Campo. Bom dia, Alex.
0: Bom dia, João.
4: Queria pedir uma música, A História dos Passarinhos. Oferecer para os meus netos, Antônio e Anitta, a minha esposa Marlene, para todos os meus amigos que estão na escuta dessa rádio maravilhosa, e para vocês aí da rádio. É o João da Celulose Canela.
0: Tá certo, obrigado, João. João de Canela, quem mais tá ligado com a gente aqui? Bom dia, Moacir, Moacir das Pinturas. Tudo certo, Moacir? Bom dia, a rádio fica sempre ligadinha. Assim, todos os dias de manhã, o Moacir aí de Sapiranga, Moacir das Pinturas. Obrigado pelo carinho, viu? Obrigado pelo carinho, obrigado pela companhia. Você que não participou ainda, dá tempo, hein? 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Bora lá então! José Cláudio Machado e o Chasque para o Dom Munhoz, aqui na programação da Verdes Campos.

0: Agora são 6 horas e 38 minutos. Bom dia, Verdes Campos. E você, você tá sabendo?
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0: A quarta-feira será de sol entre nuvens e temperaturas amenas no Rio Grande do Sul. A expectativa é de ar mais quente avançando sobre o estado nesta quarta-feira. E com isso, a temperatura passa a se elevar. Então, quarta-feira de tempo bom aqui no Rio Grande do Sul. Vamos aí para mais um bloco de apoiadores, nossos patrocinadores aqui da Verdinha, que colam a marca junto com a gente. 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Seis horas e 39 minutos.
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9: E o café? Ele aumenta a pressão? Bom, aí depende. O café contém cafeína, que é uma substância que pode provocar um aumento temporário da sua pressão arterial, principalmente se você não tem o hábito de consumir café regularmente. E esse efeito costuma durar entre 30 minutos até 2 horas. Mas eu tenho uma boa notícia. Para a maioria das pessoas que toma seu café diariamente, o organismo desenvolve uma adaptação. Isso significa que um consumo moderado de 2 a 4 xícaras por dia geralmente não está associado ao aumento permanente da sua pressão arterial. O grande problema aqui não costuma ser o café, não. Muitas vezes é o excesso de açúcar, o cigarro, o sedentarismo, o estresse, o excesso do sal e o sobrepeso, que tem um impacto muito maior sobre a nossa hipertensão. Se você já tem uma pressão alta, não precisa eliminar o café por conta própria, não. O ideal é observar o seu organismo e como ele reage em relação ao café. Medir a sua pressão regularmente, conversar com um profissional de saúde para receber orientações individualizadas. Então, aqui fica a minha dica. O café, quando consumido com moderação, dificilmente é o vilão da pressão alta. O verdadeiro segredo aqui está no equilíbrio dos hábitos de vida. Eu sou Leila Alves, nutricionista, e este foi mais um Minuto de Saúde. Até o nosso próximo encontro. Ah, e não esqueça, o seu corpo não entende promessas, ele entende escolhas.
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0: Bom, Bom dia, Verdes Campos. Alex Zeller na sua companhia. Seis horas e 43 minutos, 6h43, programa Bom Dia Verdes Campos, tem o patrocínio da Erva Mate Elassi. 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Estaremos lá no domingo com o programa Alescut, ao vivo lá na Sociedade Avante. Clóvis e a Janice estão preparando tudo lá, estão fazendo no capricho um almoço para domingo lá, hein? Tem muita coisa boa lá. 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Seis horas e 46 minutos, você tá ligadinho com a gente, obrigado pela tua companhia, obrigado pela tua sintonia, manda tua mensagem, participa aqui junto comigo no 54999-270-979. Bora lá então, chegando mais música, pediram aí o Porca Véia, vamos aí com Porca Véia e o Gaiteiro.

0: 6:54, 6:54, vamos ver quem tá ligadinho com a gente, a minha amiga Elia Martins aí da linha Café em Três Coroas, mandou um bom dia pra ti também, Elia, tudo de bom pra vocês. A Silvia Richter de Nova Hartz, minha conterrânea aqui de Nova Hartz, né? Vamos ver o áudio que ela mandou pra nós aqui, vamos botar o áudio da Silvia.
1: Bom dia, Rádio Verdes Campo.
0: Bom dia.
1: Estou na escuta o dia inteirinho dessa rádio linda, rádio divertida, que distrai milhares de pessoas.
0: Que bom.
1: Gostaria de escutar uma música que fosse um shot rodeado, figurado.
0: Bora lá então, vamos botar um shot rodeado pra você aí então, tá bom, Silvia? Brigadão aí. 6:54, 6:54. Mande sua mensagem aí no 54999-270-979 e a gente roda a sua música, toca o seu sucesso e manda o seu alô. Chegando mais música, chegando mais sucesso com os Montanari e o Melô do Rolo.

0: 6 horas e 58 minutos, 6h58, tem mais participações, tem mais gente ligada com a gente, minha amiga Terezinha Bueno de Gramado. Bom dia, Terezinha.
1: Bom dia, amigo. Como é que estão? Tudo bem?
0: Tudo certo.
1: Como é que estão, bicharada do amigo? Ele não tá mais na rádio?
0: Tá no sábado.
1: Meu amigo de manhã.
0: Tá no
1: Manda
0: sábado
1: um abraço
0: tarde.
1: Pra quem está no escrito programa, pro CI da rádio. Sempre tô na escuta. Tô tomando um chimarrãozinho pra depois ir pra trabalhar, né? Fico com Deus que tenha um ótimo dia.
0: Tá? Tá certo, então. O meu amigo Djalma Couto, ele está nos sábados à tarde. Agora, no sábado à tarde, ele está fazendo a programação da Verdes Campos a partir das 4 horas da tarde. Meu amigo Altamiro Machado, o padeiro. Vamos ver o que, que o Altamiro está falando para nós aí. Bom dia, Altamiro.
2: Bom dia, turma da Verdinha. Tudo bem com vocês?
0: Tudo certo.
2: Estou só na escuta da melhor rádio que existe no estado do Rio Grande do Sul.
0: Mas que tal?
2: Brasil, aqui Altamiro Machado de Canela, sou missioneiro de Santo Ângelo. Um forte abraço.
0: Obrigado pela companhia, obrigado pela sintonia. Quem está ligado também é o meu amigo Paulinho Lazarim, meu amigo pizzaiolo. Olha, esse homem faz uma pizza, viu? Bah, pensa numa pizza no capricho. Falar nisso, ele está me devendo, né? Ele faz as pizzas lá na casa dele, lá manda foto, mas a pizza, Bom dia, Paulinho.
3: Fala, Pena Branca, bom dia. Tamo aí na escuta, manda uma boa aí pra nós, hein? Um abraço.
0: Paulinho tá revelando meus apelidos aí, cara, que coisa séria. Na época de colégio aí era Florescente e Pena Branca. Dá pra acreditar? É, mas vai lá fazer o quê, né? Os apelidos ficam. Paulinho tá contando os apelidos aí, que coisa séria. Bora lá então, bora lá. 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
0: Por unanimidade, a Assembleia derruba veto do governador. Com a ausência dos deputados do MDB, do PSD e do PDT, foi derrubado pela Assembleia Legislativa do Rio Grande do Sul o veto do governador Eduardo Leite ao projeto de lei do PL do deputado Rodrigo Lorenzoni do PP, onde a taxa de emissão anual do certificado de registro, o licenciamento do veículo, mais conhecido como CRLV, no valor de R$ 114,09, deixará de ser cobrado a partir de 2027. Em 2026 ainda será cobrado, pois a data limite para a geração do documento era dia 31 de julho. Vamos aí para o bloco de patrocinadores, patrocinadores que colam a marca junto com a Verdinha. Já já eu tô de volta. Sete horas e um minuto.
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Sete horas e sete minutos, quarta-feira, dia 26 de agosto de 2026. Temperatura se mantém entre 9 e 12 graus aí no Vale do Sino, Vale do Paranhana e na Serra Gaúcha.

Você que tá ligadinho com a gente, obrigado pela tua companhia, obrigado pela tua sintonia. Você sempre, sempre ligado com a gente. Chegando então, sucesso, chegando música aí pra você. Banda Luz do Luar, Agora Eu Sei, aqui na programação da Verdes Campos 97.9 FM.

7 horas e 15 minutos, um bom dia para você, obrigado pela companhia, obrigado pela sintonia, quem tá ligado com a gente aqui, meu amigo Joel Pinto. Bom dia, Alex, é o Joel do estacionamento, JP Estacionamento, tô aqui no estacionamento escutando a Verdes Campos, tá muito frio. Tô esperando aquela erva que tu mandou, ficou de trazer para mim poder me esquentar, mas que coisa, hein, Joel, vou levar para ti. 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Que show que é essa erva mate da Elaci. Quem mais está ligado com a gente? Meu amigo Chico Gessler. Ele mandou o seguinte: bom dia. Uma palavra para o novo dia, fé. Fé, pois Deus é comigo e com fé. É, o meu caminho tem luz, muita alma tem força, meu coração tem paz e minha vida é abençoada. Uma feliz quarta-feira. É o recado aí do Chico Gessler aí de Gramado. O Isaías Caetano aí de Nova Petrópolis mandou para nós aí os emoji, mandou certinho, tá ligadinho aí na verdinha. Quem não mandou mensagem foi o Daniel, né? Pelo jeito tá sem voz ainda. Também o homem conversa, né? Bateu um papo com nós lá na voluntária em Igrejinha. Baita parceiraço, professor de dança, o Daniel, que tá sempre ligadinho aí na verdinha. Bora lá então, chegando mais música, chegando mais sucesso, chegando aí os 5 Fritz, perigosa e nada linda.

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Perigosa e nada linda. Então, sucesso aí com os 5 Fritz. Domingo estaremos lá na Sociedade Avante em Rodeio Bonito comigo, Clóvis, a Janice e todo o pessoal. Domingo, quem estará comigo lá vai ser o Claurício Hagen, o popular Foguinho, que por muitos e muitos anos fez um programa em alemão. Aí um radialista conhecido, ele vai estar comigo lá, a gente vai estar batendo um papo, vai estar falando em alemão. Vou ter a parceria no domingo lá do Claurício Hagen. Pessoal que conhece o Claurício sabe que baita locutor, conversa em alemão, vai ser uma dupla aí, show de bola, programa Alles Gut, domingo a partir das 7 horas da manhã, lá na Sociedade Avante Rodeio Bonito. Vamos aí para mais um bloco de patrocinadores, as marcas que colam junto com a Verdinha. 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Música.

0: 7:22.
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7h24, 7h24, programa Bom Dia Verdes Campos, que tem o patrocínio da Erva Mate Elaci, tradição, qualidade e amor em cada cuia. 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E também Corsã, nossa natureza movimenta a vida. 7h24, eu vou ficando por aqui. Na sequência tem Alessandro Martins e o programa Fatorama. Eu volto amanhã de manhã, na sua companhia, a partir das 6 horas da manhã. Se assim Deus quiser, se assim Deus o permitir, estarei de volta. Até amanhã de manhã. Tchau, tchau. Fique agora, então, com Alessandro Martins e o Fatorama. Deixo as últimas duas aí do bloco.

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0: Conferindo a hora para você que se liga e liga sempre, 7 horas 34 minutos, manhã da quarta-feira, meiuca da semana, hoje 26 de agosto. Tempo vai ser, né, de nuvem e sol, sol e nuvem. E vem virada do tempo aí, você vai conferir daqui a pouquinho na previsão do dia. Temperatura na marca agora de 9 graus e até as 8h30 você, a partir desse momento, fica na companhia do Fatorama, aqui na Verdes Campos, a rádio que eu sempre quis. 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O município de Xangri-Lá é o único município gaúcho a oferecer consulta urbanista online. A plataforma de gestão e planejamento urbano produziu nada mais, nada menos do que 20.345 estudos de viabilidade construtiva entre os meses de junho de 2025 e maio de 2026. São 30 mil lotes imobiliários no município do litoral, né, o Xangri-Lá. E a consulta pode informar o que pode ser construído neles. Fique de bem com o seu relógio, 7 horas 36 minutos.
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0: Depois do frio, o calor de até 30 graus antecede o retorno da chuva no Rio Grande do Sul. É verdade, o frio, portanto, dá uma trégua nesta quarta-feira e mudanças no tempo estão previstas para os próximos dias. O dia de hoje será marcado pela volta do aquecimento com predomínio de sol e temperaturas em elevação em diferentes regiões do nosso estado. As mínimas ainda são baixas em alguns pontos, mas variam de 4 a 15 e as máximas ficam próximas dos 30 graus. Em razão do aquecimento, a umidade existente traz chance de chuva no extremo norte gaúcho, na divisa com Santa Catarina, sobretudo entre a tarde e a noite de hoje. Nas demais regiões, a nebulosidade varia, mas o tempo segue entre sol e nuvens. E o IMET já emitiu, né, alerta para a metade sul do estado, com previsão de chuva de até 30 milímetros e ventos de até 60 km por hora e possibilidade de granizo para esta quinta-feira, mais conhecido por amanhã. Nas regiões de cobertura da nossa Verdes Campos, no Vale dos Sinos, Vale do Paraíba e região metropolitana, vamos ter tempo com a seguinte previsão: mínima de 18 e máxima de 23 graus em Canoas. Aqui na Serra Gaúcha e região das Hortênsias, os termômetros variam entre 7 e 23 graus. No litoral norte, a mínima será de 13 e a máxima de 18. Este é o Fatorama. Lembrando que a Lua está na fase crescente, com alta visibilidade rumo à Lua Cheia, que entra em campo neste dia 28. E tem mais, hein? Para você se programar, cabe destacar que entre as noites de 27 e 28 de agosto, um eclipse lunar parcial vai cobrir cerca de 93% da Lua com a sombra da Terra. Portanto, ele estará visível de qualquer região do Brasil a olho nu. E a estação do ano é a estação fria, ou seja, o inverno. Muito bem, eu sou o Alessandro Martins e vamos ao nosso Tour News pelas manchetes e notícias mais relevantes na ótica do programa. Vamos começar hoje dando destaque para as manchetes estaduais. Deputados acabam com a taxa de licenciamento de veículos aqui no Rio Grande do Sul, derrubando o veto do governador Eduardo Leite. Detalhe, né? Isso acontece porque o licenciamento não é mais impresso, ele é digital. Só que isso vem acontecendo desde 2019. Lá se foram 6 ou 7 anos, né? E só agora, em época de eleição, todos, oposição, parceiros, situação, derrubaram o veto. Para mostrar que são bonzinhos, né? Justamente na véspera da eleição. Por que não fizeram isso antes? Se desde 2019, portanto, todos os deputados que aí estão já poderiam ter feito algo nesse sentido. Teatro São Pedro será reaberto ao público no dia 26 de novembro. Freio de Ouro terá até R$1.400.000 em prêmios na edição histórica de 2027. E ainda temos também nas manchetes que merecem destaque: Justiça Gaúcha condena homem por ofender a comunidade LGBTQ+, no Facebook. 7:39, a notícia não para por aqui. Tenho certeza que você já ouviu falar de muitos tipos de vinho, consumo, enfim, é uma pauta que seguidamente está em destaque. Mas hoje eu quero falar do vinho de missa, que responde por 30% do faturamento de uma vinícola de Farroupilha aqui na Serra e acaba de ganhar uma nova versão. A empresa lançou recentemente o rótulo canônico branco. Utilizado nas celebrações religiosas da Igreja Católica, o vinho canônico precisa de autorização dos religiosos para ser produzido. A adega Ghezzini, de Farroupilha, é uma das vinícolas aqui da Serra Gaúcha com esta permissão. E a produção é expressiva. A elaboração dos chamados vinhos de missa na vinícola representa 30% do faturamento da empresa. Agora, a vinícola resolveu investir em uma outra versão. Trata-se do vinho canônico branco. Conforme o diretor Ricardo, havia um pedido dos próprios sacerdotes pelo produto. Ele tem as mesmas características do vinho rosado, ou seja, 16,1% de álcool e também é doce. Na Europa é muito utilizado o vinho branco canônico e aqui no Brasil tem pouca oferta. Poucas vinícolas produzem. Padres que foram celebrar na Europa com vinhos brancos estavam procurando aqui no Brasil. Conversando com o bispo da Diocese de Caxias do Sul, Dom José Guislon, ele autorizou a vinícola, então, a passar a produzir. A vinícola elabora cerca de 45 mil litros de vinho canônico por ano e vende para 80% dos estados brasileiros. Além da Ghezzini, aqui na região, produzem este vinho também, o chamado vinho de missa, a Salton, a Cave dos Frades, a Perini e a Dom Afonso. Com relação às características deste vinho, para ser canônico, o vinho precisa ser o mais puro possível, de acordo com o Código Canônico da Igreja Católica. Por isso, ele tem conservantes. No caso do tinto, lembra o sangue de Cristo, já o branco remete às lágrimas de Jesus. A vinícola utiliza as uvas Isabel e Moscato para a elaboração dos dois vinhos. E o vinho tem graduação alcoólica mais alta, porque o álcool é um conservante natural. Uma garrafa, depois de aberta, dura diversos meses sem estragar, sem perder a qualidade, diferente dos demais vinhos que, depois de uma semana abertos, acabam perdendo boa parte da qualidade. É licoroso por ter uma graduação alcoólica maior, com o objetivo de aumentar a longevidade. É doce para ser um pouco mais palatável, acrescentou o enólogo que atende nesta adega. 18 minutos faltando para as 8 da manhã. Depois dessa curiosidade, eu quero falar de Oktoberfest, mas da Oktoberfest de Gramado, a segunda edição que resgata histórias e traz shows nacionais e internacionais para Gramado. Pois de 18 de setembro a 2 de outubro, no Expo Gramado, a festa retorna ainda mais completa e democrática, tendo como grande objetivo trazer ao público a verdadeira história dos imigrantes alemães que forjaram as bases de Gramado desde 1880. A programação deste ano destaca a colonização, a arquitetura em Chaimel, os hábitos culinários e a transição da base agrícola para a evolução turística. Para a edição deste ano, o evento firmou parceria com a Sociedade Ipiranga, Associação Vale das Montanhas e Bloco de Carnaval de Gramado. Blocos, na verdade, que farão um importante trabalho de fomento comunitário ao evento. O grande destaque, no entanto, pelo menos durante a abertura, será o resgate histórico do baile do Chope na Sociedade Ipiranga, celebrando os 80 anos do clube, isso no dia 18 de setembro. A programação segue intensa nos dias seguintes. Em 19 de setembro, a festa toma conta da Rua Coberta. Já no dia 20, ocorre um collab especial entre a Oktoberfest Gramado e o Festival Gaúcho, unindo a cultura germânica e a tradição local. A abertura oficial dos pavilhões no Expo acontece no dia 24 de setembro, seguida por uma série de atrações culturais, bandas típicas e concursos regionais, como o aguardado Concurso Nacional de Cucas, que terá como premiação uma viagem internacional. Com destaques aos shows da segunda Oktoberfest de Gramado, a grade de shows musicais promete agitar o público no Expo, com grandes nomes da música nacional. No dia 26 de setembro, o palco recebe shows com Armandinho e Papas da Língua. Vai ter muito reggae. Já no dia 27 de setembro, show com Mariana Fagundes. No dia 2 de outubro, noite de grandes sucessos com João Neto e Frederico, Maria Cecília e Rodolfo e também a dupla João Bosco e Vinícius. Do primeiro ao último dia, o público também poderá conferir apresentações de bandas típicas alemãs e um espaço gastronômico operado pela Abracel Hortências. O evento é fruto de uma sólida parceria público-privada entre as empresas Atos Produtora, Grupo Austral, Uguine e Delta Entretenimento, e tem o apoio da Prefeitura Municipal de Gramado, da Gramado Tour e do Governo do Estado. E os ingressos, né, cabe destacar, já estão à venda. Eles acontecem através da plataforma Eleven Tickets. É lá que você garante o seu ingresso para participar e assistir os shows da Oktoberfest Gramado. Falando agora um pouquinho de futebol, né, tirando uma onda, como dizem, não é exagero imaginar que na Série A do futebol brasileiro do ano que vem, o Juventude está muito mais perto do que Grêmio e Inter. Quem diria, hein? Sobretudo depois que o Juventude venceu no dia de ontem, né, e de virada o CRB na Série B. E é líder da competição, portanto já está com um pé dentro da Série A. Enquanto isso, Grêmio e Inter, que inclusive tem Grenal nesta quinta-feira, sabe-se lá se vão estar na Série A do ano que vem. 7 horas 46 minutos, o oferecimento do programa é da Sorri Fácil Canela. 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E tem me chamado a atenção a frequência de animais silvestres atropelados e mortos na divisa de Canela com Gramado, aqui na Avenida das Hortênsias. Muito próximo, né, junto àquela área de capão, de mata nativa que tem ali, que aliás é uma área de proteção ambiental e que pertence ao município de Gramado. Pois, seguidamente, quando passo por ali, sobretudo nas primeiras horas da manhã, me deparo com animais silvestres atropelados e mortos sobre a pista de rolamento. Então, apesar de ter uma placa ali que identifica que ali existem animais silvestres, a gente pede encarecidamente aos motoristas para que redobrem a atenção, sobretudo no período da noite, que é quando a movimentação desse tipo de animal se intensifica, né? E eles, por estarem muito próximo da via, tentando fazer a travessia, acabam sendo atropelados. Também me chama a atenção, ainda falando da nossa rodovia Avenida das Hortênsias, que interliga Gramado e Canela, a gente tem acompanhado o serviço de roçada, que às vezes até demora para acontecer, mas via de regra ele acontece e até onde eu sei é promovido pela RGE, que é a detentora, né, do pedágio aqui e por conseguinte da zeladoria. Pois bem,

que não é retirado. Um bando de gente trabalhando ali, por horas, até atrapalhando um pouco do trânsito, mas isso é necessário, porque não tem como se comer omelete sem quebrar o ovo. E a pergunta que fica, né, e eu tenho certeza que muitos motoristas que passam por ali, sobretudo pessoas que trabalham e moram no entorno da via, ficam se perguntando também, custa recolher aquele lixo? E a chuva tem prejudicado e muito a produção de verduras e aí, por conseguinte, aumenta o preço das hortaliças, né? Alface, rúcula e temperos estão entre os produtos mais afetados. E isso tem acontecido em todo o estado, né? O excesso de umidade já comprometeu lavouras de hortaliças e até produções dentro de estufas. Alface, rúcula, salsa e cebolinha estão entre os produtos mais afetados. A falta de sol também atrapalha o crescimento das plantas e tem aumentado a ocorrência de doenças. O solo encharcado dificulta o plantio, a colheita e o preparo das áreas. Os produtores também enfrentam problemas para transplantar mudas e manter as lavouras em condições normais. Nas frutas cítricas, o excesso de umidade provoca apodrecimento em parte da produção. A menor oferta começa a aparecer nas feiras. A alface, por exemplo, passou de 3 para 5. A previsão é de que novas altas ocorram se a chuva continuar nos próximos dias. As estradas do interior gaúcho também foram prejudicadas, dificultando o transporte dos produtos. O efeito da chuva, portanto, ainda deve continuar mesmo depois que o tempo melhorar, já que o solo permanece encharcado e atrasa o início das próximas safras. 10 minutos faltando para as 8 da manhã. Vamos juntos até as 8h30. Muito bom dia para você que nos brinda com a tua amável sintonia. Fique de bem com a informação, fique de bem com a notícia. Investigado por armazenar mais de 800 arquivos de violência sexual infanto-juvenil, foi preso pela Polícia Federal em Caxias no dia de ontem. A ação faz parte de uma operação intitulada Égide e foi deflagrada nesta terça-feira, quando um homem foi preso em flagrante pela Polícia Federal de Caxias, por armazenar mais de 800 arquivos de violência sexual infanto-juvenil. A ação integra, repito, a Operação Égida e foi deflagrada pelo órgão com o objetivo de combater o armazenamento de imagens e de vídeos com cenas de violência sexual contra crianças e adolescentes. Tem louco pra tudo, né? Menos mal que esse já está atrás das grades. E Três Coroas já está vivendo as emoções, né, de receber o 9º Seminário Estadual de Turismo de Natureza, que reafirma sua trajetória, iniciada lá em 97, consolidando-se como um dos principais espaços de debate sobre o turismo e o lazer em ambientes naturais no Rio Grande do Sul. Nesta edição, o evento fortalece sua história, promovendo reflexões sobre os desafios atuais, as oportunidades e as perspectivas para o desenvolvimento sustentável do chamado turismo de natureza. Até o próximo dia 29, o seminário reunirá profissionais do turismo, gestores públicos, empresários, pesquisadores, estudantes e representantes de entidades deste setor. A programação conta com palestras, painéis, mesas de debates e muitas atividades técnicas, proporcionando um ambiente de troca de conhecimentos, apresentação de boas práticas e construção de soluções para o fortalecimento do segmento. Mais do que um mero encontro, o seminário tem como propósito integrar poder público, iniciativa privada, academia e sociedade civil, estimulando a cooperação entre os diferentes atores envolvidos no desenvolvimento do turismo de natureza. Haverá espaço destinado a apresentações de atrativos turísticos, produtos e iniciativas da agroindústria familiar durante o evento, que está acontecendo no Centro Cultural, no centro de Três Coroas, e é promovido pela ABB Tour RS e também pela ABETA. E conta com o apoio da Prefeitura de Três Coroas e a Secretaria Estadual de Turismo. 7 minutos nos separam das 8 da matina. Temperatura segue na marca de 9 graus. Hoje vamos ter uma quarta-feira de sol entre nuvens e até possibilidade de chuva mais para o final do período. Motoristas poderão consultar tarifas do pedágio Free Flow da CSG pelo aplicativo da CNH do Brasil.
Esta nova ferramenta vai permitir verificar

0: verificar passagens pelos pórticos e direciona o usuário aos canais oficiais para o pagamento. Desta forma, realizando isto com muito mais segurança, porque o que tem de golpista já se aproveitando também desta modalidade não está no gibi. Desde o começo da semana, as passagens pelos pedágios eletrônicos administrados pela Caminhos da Serra Gaúcha podem ser consultados também pelo aplicativo CNH do Brasil. A integração permite que os motoristas acompanhem as tarifas e eventuais pendências pelo aplicativo. Para utilizar a nova função, é necessário manter o aplicativo CNH do Brasil atualizado na versão 7.3.0 ou superior. O motorista deve acessar a opção Veículos, selecionar o veículo e depois pedágio eletrônico. As passagens aparecem em ordem cronológica e podem ser filtradas conforme o período e a situação do pagamento. Segundo as informações divulgadas pela CSG, a passagem pode aparecer no aplicativo em até 24 horas após o veículo, de fato, passar pelo pórtico. Entre os status disponíveis estão em processamento, pendente de pagamento e pago, e ainda vencido. O prazo para quitar a tarifa é de 30 dias após a passagem, ficar disponível para o pagamento. Ao selecionar a opção como pagar, o aplicativo direciona o motorista ao site oficial da CSG, onde a tarifa pode ser quitada. E atenção, o aplicativo CNH do Brasil não realiza pagamentos nem solicita dados bancários, números de cartão ou senhas. Anote isso. Os motoristas também podem continuar consultando e pagando as tarifas diretamente pelos canais oficiais da CSG, incluindo o site e o aplicativo do FreeFlow. As bases de atendimento ao cliente também recebem pagamento em dinheiro. A orientação é que os usuários não realizem pagamento a partir de boletos ou links recebidos por mensagens. A CSG e a CNH do Brasil informam que não enviam boletos para a cobrança das passagens. Eu, particularmente, tenho lá um quê muito grande com esse tal de free flow, né? Porque, pelo sim, pelo não, as praças tradicionais de pedágio pelo menos geravam empregos, colocavam uma pessoa ali para te fornecer informações, para te prestar até um certo grau de segurança. Hoje, nem isso mais, né? A 34ª Tchê Encontro Estadual da Juventude Gaúcha vai reunir jovens tradicionalistas aqui em Gramado. O evento será realizado no dia 29 de agosto, esta semana ainda, né? Neste fim de semana, melhor dizendo. Vai ser no Expo Gramado e tem como tema Poetas e Poesias em Cena, o verso regional gaúcho. A 27ª Região Tradicionalista, portanto, será palco pela primeira vez na história do Tchê Encontro Estadual da Juventude Gaúcha, através da cidade de Gramado. Em sua 34ª edição, o evento acontece neste dia 29, no Auditório Araucária do Expo Gramado, reunindo jovens tradicionalistas de diferentes regiões do nosso estado, em um encontro marcado pela pesquisa, pela cultura e pelo protagonismo juvenil. É promovido pelo Departamento Jovem do MTG, sob a coordenação do Departamento de Cultura. O Tchê Encontro tem a organização desta edição, sob responsabilidade do CTG Manutaço, que é anfitrião deste ano. A realização na região das Hortênsias representa também um momento especial para a juventude tradicionalista, que terá a oportunidade de ocupar um espaço de destaque em uma das cidades turísticas do Brasil. Com o tema Poetas e Poetisas em Cena, o verso regional gaúcho. A programação propõe uma viagem pela produção poética do Rio Grande. Jovens representantes de cada região tradicionalista terão um período para subir ao palco e apresentar pesquisas sobre personagens ligadas à poesia regional gaúcha, revelando histórias, trajetórias e particularidades de poetas e poetisas de diferentes recantos do nosso Rio Grande. Para o diretor do Departamento Jovem do MTG, Ramiro Guetti, o evento representa uma oportunidade de dar visibilidade à juventude dentro do movimento. Ele disse, o Tchê Encontro é um espaço em que a juventude tradicionalista pode mostrar sua voz, sua capacidade de pesquisa e principalmente seu protagonismo. É um evento pensado para jovens, mas que também mostra a toda a sociedade a força, o conhecimento e o comprometimento dessa nova geração com a cultura gaúcha. Para nós, é uma grande responsabilidade e uma enorme alegria realizar esse encontro em Gramado. É a primeira vez que o Tchê Encontro chega à região das Hortênsias e esperamos que seja uma experiência marcante para todos os participantes, comentou o jovem tradicionalista. E o anúncio da chegada do cabo submarino Malbec ao nosso Rio Grande é, sem dúvida, uma daquelas notícias que parecem distantes do cotidiano, mas que podem e vão mudar o futuro tecnológico do nosso estado. A conexão que chega por Balneário Pinhal e segue por fibra ótica até a capital Porto Alegre será a primeira conexão internacional direta de dados do sul do Brasil. A previsão é de que ela entre em operação ainda este ano. Na prática, isso significa dizer que internet mais rápida, sustentável e resiliente, mas principalmente infraestrutura para atrair investimentos em data centers, computação em nuvens, inteligência artificial e novos negócios digitais vão ser amplificados. O projeto é da V.tal, em parceria com a Meta, e terá duas rotas terrestres independentes até Porto Alegre, aumentando assim a segurança da conexão. Para um estado que pretende se transformar e ser reconstruído, ter uma porta internacional para o tráfego de dados pode ser tão estratégico quanto uma boa rodovia ou aeroporto. A disputa pelo futuro também passa pelos cabos que chegam pelo fundo do mar. Faltando apenas um minuto para as 8 da manhã, e eu preciso parabenizar a campanha dos bombeiros mirins de Canela, que arrecadaram 78 bolsas de sangue ao realizarem a Missão Sangue de Herói, uma ação de solidariedade, conscientização e cidadania que resultou na arrecadação de 78 bolsas de sangue que foram repassadas ao EMOX. A mobilização envolveu os alunos do projeto, as famílias e a comunidade, reforçando a importância de doação voluntária de sangue e mostrando na prática que um simples gesto pode representar uma nova oportunidade de vida para alguém. Cabe destacar que uma bolsa de sangue, ao beneficiar até 4 pessoas, faz com que essa arrecadação possa contribuir para até 312 vidas em diferentes municípios do nosso estado. Pontualmente 8 horas, você está no Fatorama e o Fatorama fica contigo até às 8h30. Simbora!
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0: Confira comigo, 8 horas, 1 minuto.
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Olha a hora, 8:04. Temperatura segue na marca dos... Já subiu, né? Já não é mais 10 graus, não. Estamos com 11 graus neste momento. Nesta quarta-feira, hoje 26 de agosto. E uma recém-nascida foi encontrada em uma sacola de lixo. E o que mais entristece durante a madrugada. Pois pode ter havido, né, uma situação realmente que a polícia precisa fazer o que está fazendo, precisa investigar. Isso foi em Piraquara, na região metropolitana do Paraná, quando em plena madrugada fria, uma senhora ouviu um barulho e, como ela tem vários gatos em sua casa, pensou que algum filhote de gato estivesse machucado e levantou de sua cama para verificar o que estava acontecendo, né? Dona Kátia Andréia Bege, faço questão de frisar aqui o nome dela, encontrou uma sacola transparente coberta com uma toalha preta. Ao tocar no material, ela percebeu que havia uma criança dentro desta sacola. Era uma menina recém-nascida, ainda suja, e com o cordão umbilical e a placenta. A moradora pediu ajuda a um vizinho e tratou de chamar o SAMU. A recém-nascida chegou por volta das 4 daquela madrugada no Hospital de Clínicas da capital Curitiba. Os médicos inicialmente suspeitaram de fratura na clavícula e também no fêmur. Ela ficou hospitalizada, mas apesar dos ferimentos, graças a Deus a criança passa bem. A polícia militar foi acionada após a entrada da bebê no hospital e a polícia civil está investigando o que poderia ter acontecido. Cabe destacar que a mãe é uma menor de idade, né? Por isso não tem grandes mais informações a respeito do caso, mas a polícia está investigando. Menos mal que a criança agora está sob os cuidados do Conselho Tutelar e passa bem. 8 horas, 6 minutos. 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E novas regras da Lei Seca entram em vigor. Nunca é demais, né, grifar essa notícia aqui. A fiscalização passa a ter pré-teste, previsão de drogômetro e mudanças no recolhimento da CNH. Você já viu falar em drogômetro? Aliás, tem novidade também a partir do dia 1º de setembro no que tange a questão de fazer a CNH. Né? Não só os motoristas de transporte pesado vão ter que fazer o teste referente ao uso, né, de entorpecentes, de drogas ilícitas. Mas voltando a esta notícia aqui, as novas regras para a fiscalização da Lei Seca já estão valendo em todo o nosso Brasil. A resolução de número 1031 do Conselho Nacional de Trânsito, CONTRAN, entrou em vigor no último dia 18 e mudou procedimentos usados nas abordagens policiais. Entre as novidades estão o pré-teste para detectar álcool, a regulamentação do drogômetro, guarde bem esse nome aí, né? Vai começar a fazer parte, drogômetro, e o fim do recolhimento imediato da CNH. Com relação ao pré-teste antes do bafômetro, é o seguinte: o agente de trânsito poderá usar um aparelho que detecta álcool no ar ao redor do motorista sem precisar do sopro no bocal do aparelho. O resultado serve apenas como indicação e não pode, sozinho, gerar multa ou comprovar embriaguez. Se houver indicação de álcool, o motorista passa pelo bafômetro certificado ou por uma avaliação de sinais de alteração da capacidade psicomotora. O agente também pode usar diretamente o bafômetro tradicional. Com relação ao drogômetro, ainda depende de certificação. O fato é que a resolução também regulamenta aparelhos capazes de detectar drogas. O equipamento aponta apenas a presença da substância e não mede a quantidade. O resultado deve constar na ocorrência junto com as informações do aparelho. Os drogômetros ainda precisam de certificação e não há prazo para que comecem a ser usados nas blitz. A CNH não será mais recolhida. Isso é uma novidade nesse contexto, né? O agente de trânsito não poderá mais, portanto, recolher a Carteira Nacional de Habilitação nas infrações relacionadas à Lei Seca. A suspensão do direito de dirigir continua sendo de 12 meses, mas dependerá de processo administrativo com direito de defesa. O carro continuará retido até a chegada de outro motorista habilitado.
Se ninguém aparecer ou substituto não tiver condições de dirigir, o veículo aí sim será recolhido. Com destaque ainda a recusa, que continua com multa pesada, quem se recusar ao procedimento oferecido pelo agente continua sujeito a uma multa que corresponde a praticamente R$3.000. Na verdade, é de R$2.934,70 e suspensão da CNH por 12 meses, mais conhecido por um ano. Em caso de nova recusa dentro de um ano, a multa sobe para R$5.869,40. O carro fica retido até a chegada de um motorista habilitado e a recusa ao bafômetro e a escolha de outro exame, por exemplo, também é considerada recusa. Acidentes com morte exigem exame. Em acidente que infelizmente cause mortes, a perícia oficial deverá fazer exame de sangue ou outro exame laboratorial para verificar a presença de álcool ou droga. Nos demais casos, exames de sangue, clínicos e laboratoriais podem ser feitos como complemento, conforme decisão da autoridade policial. O que não mudou é que os limites continuam os mesmos, a partir de 0,05 miligramas por litro de álcool no ar expirado, a infração administrativa. A partir de 0,34 mg por litro, a conduta pode ser considerada pode ser considerada como crime de trânsito. No exame de sangue, o limite para crime é de 6 dg por litro. A multa continua em R$ 2.934,73 e a suspensão do direito de dirigir permanece em 12 meses. Fique de bem com o seu reloginho, são 8 horas e 10 minutos. E como o Rolante é a terra do Teixeirinha, né? Você que é aqui da região sabe disso muito bem. Teixeirinha Filho e Teixeirinha Neto estão entre as atrações do segundo encontro Farroupilha de Rolante. O evento será realizado de 13 a 20 de setembro no Parque da Cuca, com 17 shows e atividades culturais gastronômicas e tradicionalistas. Portanto, vamos ter o Teixeirinha Filho e o Teixeirinha Neto dentro desta programação, né, do segundo encontro Farroupilha de Rolante. O evento será realizado, repito, do dia 13 a 20 de setembro lá no Parque da Cuca, reunindo música, gastronomia e diferentes atividades ligadas às tradições gaúchas. De acordo com a Prefeitura de Rolante, a programação contará com 17 shows, além das apresentações de Teixeirinha Filho e Teixeirinha Neto. O evento terá atrações que buscam valorizar a obra do grande cantor Teixeirinha, com o segundo Festival Estudantil da Canção do Teixeirinha e o palco aberto de canções do Teixeirinha. A agenda também prevê jantar com baile promovido pelo CTG Passo dos Tropeiros, pedal de bombacha, torneio de vaca parada, primeira gincana farroupilha, segundo costelaço beneficente, café da manhã e almoço, que serão realizados em parceria com o CTG Passo dos Tropeiros. Encerrando a programação no Dia do Gaúcho, no feriado de 20 de setembro, quando é celebrado, portanto, a data maior da gauchada, será realizado o grande desfile farroupilha. E conforme a organização, a proposta do encontro é preservar e fortalecer as tradições e promover a integração entre famílias, tradicionalistas, estudantes e a comunidade. O segundo encontro Farroupilha é realizado pela Secretaria de Turismo, Cultura, Desenvolvimento Econômico e Tecnologia do município de Rolante. Deixa eu trazer mais informações aqui a respeito do veto, né, ao governador, quando deputados ontem, né, acabaram definitivamente então, com a taxa de licenciamento de veículos aqui no nosso Rio Grande do Sul, ao derrubarem o veto do governador. Em sessão realizada nesta terça-feira, a Assembleia Legislativa rejeitou o veto total do governador Eduardo Leite ao projeto que prevê o fim da taxa de expedição anual do Certificado de Registro e Licenciamento de Veículo, o famoso CRLV. O placar foi de 38 votos a favor e nenhum contra. A próxima etapa é o reenvio da matéria ao Executivo para a promulgação em 48 horas. Caso a assinatura não seja efetivada no prazo, o ato caberá ao presidente do Parlamento Estadual, deputado Sérgio Pérez, fazê-lo. A ausência de rúbrica nas 48 horas posteriores,
O primeiro prazo transfere automaticamente a incumbência ao primeiro vice-presidente da casa, que é o deputado Tiago Duarte. Na origem da tramitação está o projeto de lei de número 599/2023, de origem parlamentar, para alteração da Lei Estadual 8.109, promulgada em dezembro de 85, e que trata da taxa de serviços diversos. A matéria trancava a pauta de votação da Assembleia desde 21 de agosto. Aprovado por unanimidade na sessão de 2 de junho, este PL revoga a cobrança da taxa de serviços diversos incidente sobre a expedição do CRLV e que cobra do cidadão proprietário de veículo R$ 114. A exposição de motivos ressalta que o documento é digitalizado desde 2019, portanto, sem despesa ao Estado, fato que não justifica mais a cobrança mantida até o dia de hoje. Já o governo gaúcho argumenta que o novo texto contém vícios jurídicos incontornáveis e que a taxa permaneceria atrelada à prestação de um serviço público específico, cuja execução continua a demandar atuação e dispêndio de recursos pelo Estado. A questão orçamentária também pesa, sublinha o Palácio Piratini. A revogação da cobrança implicaria a supressão de receita tributária vinculada ao custeio dessa atividade estatal, atraindo a incidência das normas de responsabilidade fiscal aplicáveis às hipóteses de renúncia de receita. Com o fim da taxa, conforme o governo do Estado, em torno de R$ 750 milhões de reais deixarão de entrar aos cofres públicos. Ainda de acordo com o Executivo Estadual, o projeto viola o artigo 133 do Ato das Disposições Constitucionais Transitórias. Trata-se de normativa segundo a qual uma proposição legislativa que crie ou altere despesas obrigatórias ou renúncia de receita deverá ser acompanhada de estimativa do seu impacto orçamentário e financeiro. Outra alegação para o evento é que a proposta violaria o artigo da Lei Complementar de número 101, que é do ano de 2000, a chamada Lei de Responsabilidade Fiscal, e também da Lei Complementar. Esta última proíbe concessão, prorrogação, renovação e ampliação de incentivo ou benefício de natureza tributária que envolva renúncia de receita. Portanto, está aí uma notícia tardia, mas que merece, né, lá o nosso aplauso. Foi eleita por unanimidade, cabe destacar que cerca de 15 ou 17 deputados não estavam presentes, talvez para não queimar o filme, né, em período eleitoral, mas todos que estavam na sessão, independente de serem de situação, de serem da base, de serem de oposição, votaram, né, para derrubar o veto do governador. São 8 horas e 17 minutos. 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E a informação não para por aqui, né? A gente prossegue contigo até as 8h30, levando esta informação através dos 97 da sua Verdes Campos FM.

E temos uma boa notícia para o cidadão canelense, pois vem aí a Feira de Saúde, oferecendo serviços gratuitos junto à Praça João Correia, no centro da cidade, agora no mês de setembro. O Motoclube Adventista de Canela realizará nos dias 26 e 27 de setembro mais uma edição da Feira de Saúde na Praça João Correia. A programação será sempre das 9 da manhã às 5 da tarde, com entrada gratuita e apoio institucional da Prefeitura de Canela por meio da Secretaria de Turismo e Cultura. A iniciativa reunirá cerca de 150 motociclistas integrantes do motoclube, oferecendo atividades gratuitas voltadas à promoção da saúde do cidadão e da qualidade de vida da população, com aferição de pressão arterial, teste de glicemia, teste de fluxo expiratório, avaliação de capacidade física, orientações e treinamento de primeiros socorros, além de informações sobre hábitos saudáveis. A feira é aberta ao público e esta Feira de Saúde busca oferecer à comunidade informações e orientações para a prevenção e a adoção de hábitos que contribuam para a vida mais saudável do cidadão. Vai acontecer, então, nos dias 26 e 27 do mês que vem. E, como a gente frisou, né, ela é de entrada franca, que vai ser no centro da cidade. Imperdível. 8 horas mais 18 minutos, 8 e 18, você segue ligado aqui na nossa Verdes Campos FM. 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Professores da Facate participaram de eventos de enfermagem e empreendedorismo na capital, Porto Alegre. A coordenadora do curso de enfermagem, Cláudia Capellari, e a professora Fernanda Branchini, do curso de comunicação e designer das Faculdades Integradas de Itaquara, participaram recentemente do terceiro simpósio de empreendedorismo e inovação em enfermagem e do segundo encontro de enfermagem estética do Corém RS, que ocorreu nos últimos dias 20 e 21 de agosto em Porto Alegre. A presença da Facate no encontro também reforça a inserção do curso de enfermagem em espaços de discussão e inovação da profissão, além da importância da interdisciplinaridade. É o que destacou a professora Cláudia, que também integra a Câmara Técnica de Estética do Conselho Regional de Enfermagem do Rio Grande do Sul. Já a coordenadora Cláudia Capellari explica que participou da organização do evento e atuou como moderadora da mesa redonda, tendências e abordagens em enfermagem estética. A docente também ministrou a oficina Padronização de Fatos com Finalidade Clínica. Já a professora Fernanda Branchini, da Facate, foi responsável pela conferência de abertura do evento, com a palestra Marca, Comportamento e Ética, Desafios Contemporâneos de Enfermagem Estética. Os eventos reuniram profissionais de diversas regiões do nosso estado e representantes de diferentes instâncias do sistema COFEM-COREM. De acordo com a coordenadora Cláudia Capellari, os encontros contribuíram para ampliar a visibilidade da Facate e aproximar a comunidade acadêmica das transformações e novas oportunidades que se apresentam para a classe da enfermagem. 8 horas 21 minutos, temperatura em elevação, já estamos aí com 11 graus e 2 décimos. Tem regiões, né, no dia de hoje aqui no sul que vão chegar aos 30 ou até ultrapassar os 30 graus na tarde de hoje. E como se aproxima a Semana da Pátria, a Semana Farroupilha, a gauchada já começa a divulgar algumas programações. É o caso aqui de Parobé, que destaca o seu acampamento Farroupilha, que ocorre entre os dias 11 de setembro e 27 de setembro. Pois, neste período, o acampamento Farroupilha 2026 de Parobé celebra a cultura, a história e as tradições gauchescas. O evento será no Parque do Festejão do Parobé e tem a realização do CTG Querências Alheia e Sangue Nativo, com apoio da Prefeitura por meio da Secretaria Municipal de Cultura, Esporte, Lazer e Turismo. Uma vasta programação aqui, né, de diária está disponível. A abertura, por exemplo, às 18h30 haverá uma cavalgada de entrega da chama crioula do CTG Querências Alheia até o Parque do Festejando. Logo em seguida, ocorrerá a abertura oficial do acampamento Farroupilha e depois apresentações artísticas do CTG Querência Azaleia. Parabéns para a gauchada aí de Parobé, né, que mantém viva a chama da tradição.
8:22. Temperatura segue cravada aí na marca de 11 graus, né? Estamos com 11 graus nesse momento. Mas também aqui na Serra vamos ter um dia bem mais quente, né? De temperaturas bem mais altas se comparada aos últimos dois dias, né? A terça e a segunda-feira.

E a Corsan está com 250 vagas de emprego abertas em 15 municípios gaúchos. As oportunidades são distribuídas por diferentes regiões e contemplam áreas administrativas, comerciais, engenharia, recursos humanos. Também há as áreas de operações, manutenção, segurança do trabalho, eletrônica e tecnologia, além de estágios em química. As contratações acompanham a ampliação das operações e o avanço das obras de saneamento estado afora. Somente no primeiro trimestre deste ano, ou melhor, no primeiro bimestre, a Corsan realizou cerca de mais de 1.000 admissões. Desde 2023, já foram contabilizadas mais de 6.800 contratações. As vagas disponíveis atualmente estão em Porto Alegre, em termos de cidade, né? Santa Maria, Bento Gonçalves, Alegrete, Camaquã, Canoas, Esteio, Ijuí, Soledade, Imbé, Marau, Frederico Westphalen, Lagoa Vermelha, Sananduva e Triunfo. Entre as funções com processo seletivo abertas estão agente comercial, analistas de engenharia, recursos humanos e suporte, assistente administrativo para PCD, comprador, coordenadores, especialistas em eletrônica, mecânicos de manutenção, operadores de estação de tratamento de água e de afluentes ou efluentes, supervisores de diferentes áreas, técnicos eletrônicos e técnicos de segurança do trabalho. Oportunidade de emprego, então, né? 250 vagas disponíveis nas cidades que acabamos de citar aqui. E vamos dar uma repassada nas manchetes nacionais e internacionais que merecem destaque, né? Nesta quarta-feira, dia 26. Estados Unidos suspendem agendamento de entrevistas para vistos de imigrantes em todo o mundo, incluindo, evidentemente, o nosso Brasil. A arrecadação do governo federal com impostos somou 289 bilhões de reais somente em junho deste ano. Operadora de telefonia Oi tem falência decretada pela Justiça. Pai é condenado a mais de 16 anos de prisão por estupro à própria filha aqui no Rio Grande do Sul. A gente vai, daqui a pouco mais, destacar, né, espraiar esse assunto também. Presidente do Tribunal Superior do Trabalho dá penduricalho de 15% para servidores de primeira e segunda instâncias. Presidente do Tribunal Superior do Trabalho, né, o TST. Aí vai esperar o quê, né, dessa gente? A Agência Nacional de Vigilância Sanitária aprova o segundo genérico de semaglutida em caneta injetável. Então vem aí mais um genérico no mercado. E inflação para o consumidor interrompeu a sequência de quedas em Porto Alegre. Essa é uma boa notícia para a nossa capital. Pois bem, o pai que foi condenado a 16 anos de prisão por estuprar a própria filha, pela segunda vara judicial de Igrejinha, no Vale do Paranhana, é o seguinte, né? Ele foi condenado a 16 anos e 6 meses de prisão em regime fechado pelo crime de estupro de vulnerável praticado contra a própria filha. Segundo a denúncia do Ministério Público, os abusos ocorreram quando a vítima tinha 12 anos de idade e passava períodos na residência do pai, localizado lá em Igrejinha, em razão da guarda compartilhada entre pai e mãe. Na sentença foram consideradas comprovadas a materialidade e a autoria do crime. Uma avaliação realizada por uma perita do Instituto Médico Geral apontou o sofrimento psíquico relacionado aos fatos e considerou o relato da vítima compatível com critérios técnicos de credibilidade. A defesa do réu, por sua vez, apresentou argumentos pela absolvição e questionou a credibilidade do relato da vítima, inclusive alegando possível influência de conflitos familiares. As teses foram rejeitadas pela magistrada, que considerou o conjunto probatório suficiente para a condenação. Além da pena de reclusão, a sentença fixou indenização mínima de R$30 mil por danos morais à vítima. E as informações foram divulgadas ontem pelo Tribunal de Justiça Estadual. 8:28. 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Temos informações aqui sobre o Gramadense, né? Sobre o Gramadense que, em tese, deveria jogar
agora na quinta ou na quarta, deixa eu buscar essa informação aqui, mas antes eu preciso contar para vocês também que a Liga de Combate ao Câncer de Gramado reuniu cozinheiros para o jantar baile Homens na Cozinha. O evento acontece no dia 7 de novembro, né? Então ela reuniu esses cozinheiros e estão preparando este evento. Será no dia 7 de novembro na Sociedade Recreio Gramadense, com 40 cozinheiros voluntários e organização da diretoria, além de voluntários da Liga de Combate ao Câncer. Na noite da última segunda-feira, o pessoal da Liga de Combate ao Câncer de Gramado reuniu então os cozinheiros que estarão à frente das panelas no tradicional jantar-baile Homens na Cozinha, evento que neste ano ganha significado especial por marcar 50 anos da entidade. O encontro foi tomado pela emoção, com relatos de doação, alegria e engajamento por parte de quem participa desta bela iniciativa. Durante a reunião, os cozinheiros voluntários falaram sobre os seus propósitos, sobre o cardápio que será preparado para a noite festiva. Além da diretora social da entidade, Angelita Ecker, também fizeram uso da palavra a atual presidente, Nelci Salvador, e as ex-presidentes Diva Mazotti e Iracema Pazeto, que trouxeram depoimentos emocionados sobre a trajetória da Liga de Combate ao Câncer e as dificuldades enfrentadas pelos pacientes ao longo dos anos. Então anote aí na sua agenda, né? É no dia 7 de novembro, na Sociedade Recreio Gramadense, este evento que é promovido pela Liga e que tem por título Jantar Baile Homens na Cozinha.

tempo passa, o tempo voa, 8 horas e 30 minutos, é hora de nós fecharmos o nosso programa e pedir as graças de Deus para amanhã nos encontrarmos novamente a partir das 7h30 aqui na Verdes Campos FM para mais uma edição do Fatorama, sempre com a força da Sorri Fácil Canela, porque sorrir é uma conquista. Vamos embora, a gente volta amanhã, fiquem todos numa boa. Na sequência tem a Crônica do Dia com o professor Romeu Ernesto Riegel e depois tem o programa Radar com Jefferson Câmara. E tá valendo a sua participação, a sua sintonia nas 24 horas do dia aqui na Verdinha.

0: 8 horas 31 minutos.
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11: A região das Hortênsias, pelos competentes cuidados com que tem sido tratada, virou ponto estadual de extraordinário brilho, atendendo todo tipo de apetites oportunistas. Grandes empresas trazem suas marcas para serem vistas de nossas calçadas, poucos se interessando com o volume das vendas que ocorrem. São iniciativas bem-vindas, porque na condição de amostras, são implantadas com benigno requinte e obrigam as nativas a não ficarem para trás. Então, quando qualquer empreendimento comercial estruturado na clássica organização por departamentos, com produtos de todos os tipos imagináveis, vai ao contrário daquilo que Canela é e Gramado é e sempre foram e sempre serão. As grandes empresas conhecidas como devastadoras de correntes mais românticas, volta e meia tentam se estabelecer em nossa região das Hortênsias. Um dos muitos sofismas que ela usa para aqui se encostar é que vai propiciar a abertura de muitos novos empregos. Esconde, porém, o número de empregos que vai exterminar. Pena que essa falsidade, tida como precisão estatística, é defendida às vezes por manifestas demonstrações de ingenuidade. Mas o pior de tudo é a vulgaridade que carrega. Os turistas que perambulam pelo mundo só aparecem em lugares onde possam encontrar a beleza calma e a distinção onde seus espíritos possam descansar. E lojas de imensas proporções têm tudo para ser um amontoado de gente, carros e aproveitadores de multidões. Nada melhor do que isso para espantar turistas e afugentar uma cidade no lugar comum. Sabemos muito bem como fazer turismo e as razões que pode esmagá-lo. Estamos em oportuno tempo de decidir pelo melhor.
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13: Bom dia, bom dia, bom dia para você que tá ligado na Verdinha. Eu sou o Câmara Jefferson, a partir de agora, invadindo o seu ouvido. Vamos juntos até o meio-dia aqui no nosso programa Radar. Vem comigo, vem. 97.9 FM. A Verdinha, tá todo mundo ouvindo?

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1: Vamos lá, é no pique, no repique da Verdinha que estamos chegando por aqui para mais um dia. Alô, meu sul do mundo, é quarta-feira. Vamos lá, vamos lá, vamos lá. Seja na estrada, no campo, no comércio, na indústria, em casa ou começando aquele dia diferenciado, tamo junto, é a Verdinha em todos os lugares juntinhas de você. Tá no ar nosso radar, muita música de banda, aquela música gaúcha, o sertanejo, aquela música que você gosta de cantar junto com a gente. Quarta-feira, dia 26 de agosto. Não desista só porque ainda não aconteceu. Alguns sonhos, eles precisam de tempo. Outros precisam mais de coragem. E muitos, esses precisam de persistência. Então continua fazendo tua parte, continua acreditando e não permita que um dia difícil possa definir a sua história. O que acontece hoje está aqui, ou pode até estar distante, mas não imaginável. Bora pra cima, com fé, trabalho, pensamento positivo e disposição pra fazer aquela quarta-feira com boas oportunidades. O calendário tá especial hoje, hein? O calendário marca por aqui o Dia Internacional da Igualdade Feminina, uma data que reforça a importância da igualdade de direitos, oportunidades e respeito entre os homens e as mulheres. Também é uma oportunidade para lembrar que o respeito, dignidade e a oportunidade devem fazer parte da vida de todos. Agora chega de conversa, porque o radar tá no ar, hein? Vamos lá, meu sul do mundo! É, estamos chegando aqui no pique do repique da Verdinha. E hoje, você sabe, é quarta-feira, como eu já anunciei durante a semana. 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Deixa eu ali tomar meu cafezinho, aquecer a garganta aqui. E seguindo o embalo do pique do repique, assim, ó. Na verdinha, Samarino! Vamos lá, porque hoje é dia bom ainda, né? Mas pro final de semana vem chuva, aí vai ser submarino. Colinho do Pai, bom dia!

Daia Sonzeira do Brilhação com o Negão, o louco, apaixonado, o seu louco. A gente segue por aqui pra você que tá comigo ligado na Jardinha, na Verdinha, né? Ui, na Jardinha, ruim, hein? Ah, bom, Jardinha porque eu lembrei do meu amigo Jadir, turma lá de Araricá. Vem aí a Semana Farroupilha de Araricá de 12 a 27 de setembro. Cara, se a Festa das Azaleias já foi um sucesso, a Semana Farroupilha será também. Preparem-se, Araricá. Vem grandes atrações por aí. Vem aquele agito total para você fazer a galderada toda poder adquirir. Se você aí da região quer adquirir o seu piquete, você pode entrar em contato aí com a turma da prefeitura, falar com o secretário de Cultura e Turismo, Jadir, que ele vai aí, né, já acertar com você aí o seu piquete, como é que você vai instalar, como é que vai fazer o espaço certinho. Então, Semana Farroupilha de Araricá, de 12 a 27 de setembro. Vai ser demais, hein? A Verdinha vai estar lá todos os dias colada com você para fazer aquela muvuca total. Não perca. 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Vai ser aí na RS 020, quem vai para São Francisco de Paula. Vamos estar com o programa Wallace Cut com Alex Zeller ao vivo a partir das 7 da manhã. E também o programa Criado em Galpão do Barbosa Missioneiro. Estaremos ao vivo com a Verdinha, então, em direção a São Francisco de Paula na 020. No restaurante Avante, inauguração nesse final de semana. O Clóvis estava lá, mil pelo Brasil, já preparando. Matambre estava lá enrolando e fazendo. Pensa num capricho que vai ser esse trem. Barbaridade. Barbaridade, como dizia o Micharia. Barbaridade. Vamos lá, 10 minutos nos separando das 9 da manhã. Bom dia pra você que tá ligado na Verdinha. Oi, Kathleen. Bom dia pra ti. Obrigado pela companhia. Quem mais tá ligado comigo por aqui? A Luísa, abraço pra você. Obrigado pelo alô. Eu falei em grupo Eco do Pampa, do meu amigo Gilmar. Vou trazer agora a canção deles. Eco do Pampa, música que se chama Anseios de Liberdade. O Eco do Pampa já está escalado pra Semana Farroupilha de Araricá, hein? Aguarde que você vai conferir a agenda completa.

0: Rom Carolina, com Carolina, com... Vem cá, Carolina, vem cá. Tá aí o som do Flor da Serra e a Carolina aqui na Verdinha. Bom dia pra você que tá ligado aqui na Verdinha, mandando alô e recado pra gente. Meu amigo Noé, aquele abraço. Janete! Oi, Janete, abraço pra você, obrigado pela tua sintonia. Oi, Janete. Oi,
1: Janete. Faz um pix pra mim, do Joacir da Cunha.
0: Ah, valeu, é Ecosete Joacir da Cunha.
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3: O WhatsApp prepara novas ferramentas para reforçar a segurança das contas. Uma das principais mudanças permitirá trocar o atual código numérico da verificação em duas etapas por senhas com letras e caracteres especiais, mais difíceis de quebrar. O aplicativo também deverá mostrar mais informações sobre ligações de números desconhecidos, como país de origem e grupos em comum. Além disso, será possível cadastrar mais de uma chave de acesso para a mesma conta. As novidades ainda estão em desenvolvimento e não tem data para chegar ao público. Estreia amanhã, dia 27, o filme Ponto Sem Retorno, nos cinemas. Uma aventura de suspense ambientada em um mundo devastado por uma pandemia. A história acompanha um piloto viúvo que vive isolado em um hangar no Colorado, ao lado do cachorro e de um ex-fuzileiro naval. A rotina muda quando ele capta uma transmissão de rádio que pode indicar a existência de sobreviventes além de seu território. A partir daí, ele embarca em uma perigosa jornada em busca de uma nova chance de vida. Saiba mais em radioverdescamposfm.com, da redação Anderson Dilkin.
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9: Bom dia pra você que tá comigo na Verdinha. Vamos lá, 93, tô aguardando teu alô, teu recado, tua participação por aqui. 54999-270-979, é o contato pra você participar. Manda aí, Câmara, faz um Pix da Eco7 e Joacir da Cunha. Manda aqui que você está concorrendo a Pix de hoje. É, gostou da ideia, é bom Pix. Deixa eu ver quem é que tá comigo aqui, eu tentei colocar o áudio antes, e aí tava uma equeira aqui do cão. Vamos ver quem tá aqui.
10: Bom dia, Jefferson. Tudo bem?
9: Tudo ótimo.
10: É a Janete de Canela. Faz um Pix pra mim, do Joacir da Cunha.
9: Valeu, abraço. Eu só vou pedir pra quando você manda um áudio pra gente, que vocês não fiquem muito perto do rádio, tá? Ou não esteja ouvindo pelo aplicativo. Senão fica uma reverbância. Se você estiver ouvindo pelo aplicativo, sai os dois sons. Sai o som que a gente tá falando aqui e sai o som que tá ouvindo lá no aplicativo também, que tem um pequeno delay, tá? Então quando você mandar um áudio pra gente, se possível, se afaste um pouquinho aí do seu rádio ou... Você vai ter que fechar um pouquinho o aplicativo para mandar o áudio para nós. Bom dia.
11: Amigo, eu já te mandei até o número do meu Pix.
9: Mas que tal?
11: A Terezinha.
9: Tere!
11: Não esquece de mim.
9: Terezinha! Abraço, Tere. Obrigado pela companhia. Ela mandou até o Pix. Se eu ganhar, já tá aqui tudo prontinho, tudo junto, incluído e reunido.
12: Bom dia, câmera. Bom dia. Como é que tá? Tudo certo,
9: Pia? Tudo ótimo.
12: Só manda um abração aí para as gurias da New Palm. Estamos sempre escutando vocês, sempre ligado na programação da Verdinha, desde as 6 da manhã até as 8, 9 horas da noite.
9: Ah, Fernandão, aquelas que nós temos umas coisas pra contar aqui, que tu me fofocou esses dias lá na Fênon, essa que tu não para de mandar coisa, fala da fulana, fala da Beltrana, fala da Ciclana, eu que tô aqui perdoando, não quero falar ainda, deixa assim, vai me comprometer aqui, eu não vou falar. E o Fernando fica me atossicando pra me falar aqui, mas cada fofoca que eu vou te contar, essas gurias da New Palm, vou te contar uma coisa, né, Fernando?
12: Tá, manda um abração pra elas aí, são... Eu tenho uma equipe maravilhosa, graças a Deus. Tá?
9: Agora manda tu um puxa o saco, né?
12: Minha mãe que tá se fazendo a cirurgia aí.
9: Ô mãe, abraço.
12: Tá, sábado fez, ela tá sempre ligada também. O cara chega lá, é só a Verdinha que tá tocando. E meu pai também, Antônio, que tá sempre ligado.
9: Abraço,
12: e...
9: pai, Fernando.
12: E tá hoje de enfermeiro, né? Mas é a vida, é a parceria. Tá bom? Grande abraço aí, tem um ótimo programa aí, tá? Tamo junto.
9: Valeu, abraço. Abraço grande, Fernando, parceiraço da Verdinha. Todas as meninas queridas, lindas e maravilhosas da New Palm. Diz que é só ele lá, o mau elemento lá. Urbaridade. Tá certo, obrigado pela companhia. A Ângela também tá mandando alô, bom dia.
13: Bom dia, Verdes Campos. Manda um pix pra mim com a Eco 7. Ângela de Três Coroas.
9: Eco 7, Joacir da Cunha, tem que mandar aqui. Manda no áudio pra concorrer. Turma lá de Santo Antônio da Patrulha, obrigado de Lamar, aquele abraço. Turma em Pinheirinhos, valeu. Elvio tá por aqui também.
14: Bom dia.
9: Bom dia.
14: Faz um pix pra mim da Eco 7 do Joacir da Cunha.
9: Valeu, Elvio. Abraço pra você. A Irene de Igrejinha também tá por aqui.
15: Bom dia, Câmara.
9: Bom dia,
15: faz
9: Irene.
15: Faz um pix pra mim com a Eco 7 Joacir da Cunha.
9: Ah,
15: boa
9: valendo.
15: Quarta-feira pra ti. É a Irene de Igrejinha.
9: Igualmente. Abraço pra ti, Loni Becker.
16: E seguindo o Paulo do Pix.
9: Tudo bom?
17: Bom dia, câmera.
9: Tudo ótimo.
17: Faz um pix pra mim, do Eco 7, do Joacir da Cunha.
9: Valeu, valeu. Obrigado. Abraço pra você, Loni Becker. Obrigado pela companhia. Quem mais vem de lá mandando alô?
18: Bom dia, câmera. Manda um pix pra mim com o Eco 7, Evaldo de Igrejinha.
9: Valeu, Evaldo. Tá valendo aqui o pix da Eco 7 com o Joacir e a Verdinha pra você. O pix de 100 mango, hein? Só mandar aqui a sua participação.
19: Bom dia, que é a Cristina. Quero escutar uma música. Tô saindo demais. Quero mandar para o meu marido Zé, para o meu irmão cunhado, que tô no Rincão dos Crefes. Tô indo de tarde embora pra Sapucaia.
9: Valeu, turma do Rincão dos Crefe, galera de Sapucaia. E forte abraço a vocês, obrigado pela sintonia. Vamos lá, o povo tá uma loucura já, audiência. Meu Deus do céu. Quero ver atender todo mundo de novo na quarta-feira.
20: Bom dia, faz um pix pra mim.
9: Valeu, Rosane. Abraço pra você, quem mais?
21: Bom dia.
9: Bom dia.
21: Jefferson, faz um pix pra mim com o Joacir da Cunha da Cossete.
9: Tá bom, tá
21: bom. E
9: uma
21: música dos atuais.
9: Música dos atuais, que estão bem atualizados mesmo. Bom dia.
22: Bom dia. Quero
9: Oi?
22: Participar do Pix Premiado. Meu nome é Rose Bax.
9: Oi, Rose.
22: Sou de Igrejinha.
9: Tudo
22: Quero
9: bom?
22: Uma música do Rainha para minha irmã Kátia Moraes, para minha amiga Rose Hartz e para todos vocês aí da rádio. Um abraço, galera.
9: Show. Obrigado pela sua companhia, hein? Tá ligada na Verdinha. Vamos ver quem mais vem de lá. Tá uma loucura de audiência. Bom dia. Luciana de Igrejinha. Oi, Lu. A Elita também já mandou alô.
23: Bom dia, Elita de Parobé. Faz um pix pra mim, Joacir da Cunha.
9: Tá valendo. Mandou por aqui. Quem mais tá mandando alô e recado? Deixa eu conferir. Tem o alô aqui da Jéssica. Tá curtindo a Verdinha também. Abraço, Jéssica. Obrigado pelo alô e pela companhia. Quem mais tá participando com a gente? Eliane de Igrejinha já mandou bom dia. Bom dia, bom dia, bom dia. Ô, Ricardo. Ricardo, vou falar Ricardão aqui, que não pega bem, nem Ricardinho, né?
24: Bom dia, câmera. Tudo bem? Aqui é Ricardo de Gramado. Faz um pix pra mim. Deco 7, o Acer da Cunha. Um abraço.
9: Valeu.
24: Boa semana pra ti aí.
9: Abraço igualmente. Já eu trago mais alô, que tá uma loucura de audiência. E se tem audiência, hein? Por que você tá perdendo tempo de associar a tua marca aqui e vender mais junto com a Verdinha, hein? 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

0: Sonzeira do Cassiano Slaba, Farra no Sítio. Cassiano que vai estar na Semana Farroupilha de Nova Hartz. Ele e o grupo Fala Gaúcho vão estar no dia 20 de setembro, no dia Farroupilha, no dia do Gaúcho. Vão estar lá em Araricá, na Semana Farroupilha. Cassiano Slaba e grupo Fala Gaúcho, obrigado pela tua companhia. Você que tá comigo, grudadinho na verdinha. 918, bom dia pra você. Bom demais ter você ligado com a gente aí, mandando teu alô, teu recado e participando. 54999-270-979.
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0: Vamos lá, trazendo pra você que tá ligado comigo aqui na Verdinha as atualizações do nosso Tá Sabendo. Um acidente envolvendo caminhões provoca bloqueios e lentidão no tráfego da 122, na Serra Gaúcha. Equipes do Comando Rodoviário da Brigada Militar e do Socorro Médico foram acionados para atender a ocorrência e orientar o fluxo de veículos da região. Motoristas que se deslocam entre Serra e região metropolitana devem redobrar a atenção, reduzir velocidade e considerar rotas alternativas enquanto as equipes trabalham na remoção dos veículos, na limpeza da pista. A informação foi atualizada agora há pouquinho, 8h32 da manhã. Então, um acidente aí no tráfego da 122 na Serra Gaúcha. Vamos lá, pra galera que tá participando, é só mandar pra mim aqui. Eco7, Joacir da Cunha, faz um pix pra mim junto com a Verdinha.
2: Bom dia, já fiz o câmera.
0: Bom dia.
2: Aqui é Catelão Macanudo.
0: Grande Macanudo.
2: Manda um pix pra mim.
0: Abraço, Catelã. Ana Laura mandou um alô também.
3: Bom dia, já fechou um câmera. Bom dia. Faz um pix pra mim com a Eco7, Joacir da Cunha. Ana Laura de Canela.
0: Valeu, obrigado, Nelly.
4: Bom dia, aqui é Nelly, Três Coroas, faz um pix pra mim.
0: Ana Laura, Nelly, Três Coroas, Vilmar por aqui, bom dia.
5: Bom dia, amor.
0: Tudo bom?
5: Opa! Câmera, faz um pix pra mim com o Bacir Cunha da Eco 7.
0: Valeu, Vilmar Três Coroas mandou aquele alô todo esperto.
6: Bom dia, Jefferson, tudo bem?
0: Bom dia.
6: Faz um pix pra mim, tô precisando hoje.
0: Todo Eco mundo.
6: 7, Bacir da Cunha. E Luciano aqui de entra pelado, mas entra com roupa. Tá bueno? E se puder, toca aquela. Tô bebendo demais. Um abraço.
0: Ai, ai, Luciano de entra pelados, mas entra com roupa por lá. Hoje tu não deixou eu aproveitar aqui a minha deixa, né? Foi mais rápido do que eu. Abraço, querido Keller, mano. Obrigado pela companhia. Quem mais tá por aqui?
7: Bom dia, Leila Zaco, a Fente Sapiranga.
0: Bom dia.
7: Faz um pix premiado pra mim. Tô sempre na escuta.
0: Tem que mandar aqui a palavra Joacir da Cunha e Eco7 pra nós encontrarmos ela depois aqui, né? Senão a gente acaba não conseguindo depois validar a tua participação. Tem que mandar aqui. Câmara, faz um pique com Eco 7, Joacir da Cunha.
8: Bom dia, Câmara. Aqui é o Pedrão de Três Coroas, Quilombo.
0: Ô,
8: faz
0: Pedrão.
8: Um pique pra mim.
0: Tudo bom?
8: E tenha um ótimo dia aí. Tá muito boa a tua programação. Valeu,
0: valeu,
8: um abraço.
0: Luciana Igrejinha tá por aqui, abraço, obrigado pela companhia. Elisete Scariô também tá mandando aquele bom dia, todo esperto. Rosemary Krumenauer sempre com a gente.
9: Bom dia, Jefferson.
0: Bom dia,
9: Câmara.
0: Bom dia,
9: faz
0: bom dia.
9: Faz um pix pra mim do Joacir da Eco7, Rosemary de Igrejinha.
0: Valeu, Rosemary, abraço pra você. Quem mais tá participando por aqui dando aquele bom dia?
10: Bom dia, Câmara.
0: Bom dia.
10: Quero concorrer ao pix da Eco7 aí. Que é Paulo Juarez.
0: Valeu, Paulo Juarez. Obrigado pela companhia também. Quem mais tá por aqui? Falando em Eco7, já tô com ele na linha. Joacir da Cunha vai falar pra gente sobre a Eco7, essa empresa diferenciada que tá trazendo aquele colchão aí, né? 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Oi, Joacir. Bom dia, obrigado pela companhia. Fala, Joacir. 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
0: Valeu, grande Jocir da Cunha, tá contente por demais, hein? 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Vou seguindo por aqui, já eu trago mais participação, tá? Tá maluco esse povo querendo, todo mundo querendo faturar os Pix aí da EcoSet com o Jocir da Cunha hoje, hein? Quarta-feira, EcoSet e Jocir da Cunha pra você participar, então não perca tempo, já vá mandando aqui. Jocir da Cunha e EcoSet, faz um Pix pra mim.

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1: Cada um tem a sua escolha. Quantas vezes queremos que alguém escolha exatamente aquilo que nós escolheríamos? Queremos que pense como nós, que siga o nosso caminho, que tome as mesmas decisões. Mas cada pessoa carrega uma história que nós não conhecemos completamente. Cada um tem suas experiências, seus aprendizados, seus medos, seus sonhos e suas escolhas. Podemos aconselhar, podemos conversar, podemos mostrar aquilo que pensamos. Mas existe uma diferença entre aconselhar alguém e querer decidir a vida desta pessoa. A liberdade do outro também merece respeito. E talvez amar seja justamente isso, estar ao lado de alguém sem precisar controlar o caminho que essa pessoa escolheu. Porque cada um tem o direito de escrever a sua própria história.
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9h30, bom dia pra você que tá comigo na Verdinha. Ótima manhã de quarta-feira. E aí, o que, que tu tá aprontando? O que, que tu tá fazendo? Hein? Tá no trabalho? Tá curtindo? Seja bem-vindo você. Já já eu trago todas as nossas participações e que querem concorrer ao Pix da Verdinha. É Ecosete e Jocir da Cunha na quarta-feira, presenteando você com aquele Pix maravilhoso. Então é só mandar pra mim aqui. Ecosete, Joacir da Cunha, faz um Pix pra mim que estará concorrendo ao nosso Pix de hoje. Vamos lá, falando pra galera que tá grudada comigo na Verdinha, os patrocinadores. 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

0: Aí o som do grupo Campeiraço, dona do bar, se conferindo por aqui. Bom dia pra você que tá ligado na Verdinha. Vamos lá, sem perder muito tempo, trazendo mais alô, recado que tá uma loucura desse povo aqui, todo mundo querendo faturar o Pix de hoje. Bora lá, e aí, você pode faturar cinzão hoje, já ajuda, né? Já ajuda, quarta-feira, meio da semana. Solão, temperatura nesse momento já tá se encaminhando pro seu 17 graus. Meu amigo Oscar Miller, bom dia, obrigado pela companhia. Quem vem de lá, bom dia, bom dia.
1: Bom dia, Delmi de Sapiranga.
0: Oi, Delmi.
1: Faz um Pix pra mim.
0: Um Pix.
1: Do Darcy da Cunha, Ecosete.
0: É Jocir.
1: Um abraço.
0: Com o Darcy da Cunha, tá valendo também. Não conheço o Darcy, conheço o Jocir, mas tá valendo. Vamos passar o telefone do Darcy. Todo mundo liga pro Darcy, o Darcy vai ficar apavorado, não sabe quem é que é, né?
2: Bom dia, Câmara. Oi, faz um pouco também com a Ecosete, Jocir da Cunha.
0: E ela, querida do Cortivo, sempre com a gente. Mari!
3: Bom dia!
0: Bom dia.
3: Faz um Pix pra mim.
0: Tudo bom?
3: Do Jocir da Cunha. E eu gostaria de escutar uma música do Céu e Cantos das Antigas.
0: Uma das antigas do Céu e Cantos. Vamos campear, vamos campear.
4: Eu sei que eu não vou ganhar mesmo.
0: Como assim? Como assim, Miriam?
4: Deixar para os outros que gostam mais.
0: A Miriam ela mandou áudio que eu não quero Pix. Então tá bom, você não quer. Tem muita gente que quer, Miriam, querida. Não tá precisando? Tá com a guaiaca cheia, né, mulher? Abraço para você, querida Miriam, lá de Novo Hamburgo com a gente.
5: Oi, Câmera. Oi. Faz um Pix da Ecosete para mim.
0: Oi, Rosi.
5: Rosibax.
0: Bom dia.
5: Ok?
0: Ok.
5: Abraços.
0: Ok, ok, ok. Um abraço, querida, sempre com a gente.
6: Opa, bom dia.
0: Bom dia.
6: Aqui é o Márcio de Igrejinha.
0: Oi, Márcio.
6: Faz um Pix pra mim com a Eco 7, Jocir Cunha.
0: Valeu, valeu. Opa, hora da tosse. É, às vezes dá uns pigarros aqui. Encheiro de canela, chimarrão hoje. Deus do livro. Tá assim que chega, tá? Chega, tá marrom, mano. Abraço pra ti, obrigado pela companhia, Márcio Félix, que tá ligado com a gente, turma de Igrejinha. Quem mais vem de lá? Bom dia.
7: Bom dia, Verdes Campos. Faz um Pix pra mim do Joacir da Ecosete. Ana Taquara.
0: Oi, Aninha. Abraço pra você. Obrigado pela tua sintonia.
8: Bom dia, Jefferson.
0: Bom dia.
8: Joacir da Cunha, Ecosete. Faz um Pix pra mim.
0: Valeu, Amadeu Capelete tá por aqui mandando aquele bom dia.
9: Bom dia, Câmara.
0: Bom dia.
9: Tô aqui na escuta, como sempre, né?
0: Obrigado.
9: É a Rose de Igrejinha.
0: Rose, querida.
9: Rosane, com muito chamam, né? E manda um Pix da Ecosete do Jocir da Cunha pra mim, por favor.
0: Por favor.
9: Um abração, ótimo dia aí.
0: Abraço, Rosane, que ele mudou a foto de perfil, toda estilosa, cabelinho curto, chique no último. Abraço, Rosane. Obrigado pelo alô. Janete, querida, de Palmares do Sul.
10: Janete Palmares, Jocir da Cunha, faz um Pix pra mim.
0: Faz um Pix.
10: Janete Gomes da Silveira, quero uma música do Terceira Dimensão, qualquer uma delas. Só pra curtir.
0: Um valeu, abraço. Valeu. Bota bastante vinagre pra ficar bem curtidinha aí, tá, guria? Abraço pra você. Luiz Carlos Ribeiro, sempre na escuta também, aquele abraço. Obrigado pela sintonia de sempre. Quem mais tá por aqui?
11: Bom dia.
0: Bom dia.
11: Eu sou a Rosana, aqui do Cará, da padaria Delícias do Montes. Faz um Pix pra mim.
0: Uma delícia. Como diria meu amigo Xandão Calais, uma delícia. Abraço pra você, obrigado pelo alô.
12: Bom dia, Jefferson, tudo bem?
0: Bom dia, tudo ótimo.
12: Faz um Pix pra mim, Jocir da Cunha, da Ecosete. Um abraço aí pra galera de Igrejinha.
0: Valeu, valeu. Larissa, mandando alô também.
13: Bom dia, sou a Larissa, da Delícias do Monte, aqui de Cará. Faz um Pix pra mim, Ecosete.
0: Forte abraço, galera lá de Cará. É Cará, é o nosso Cará em Gramado ou é o Cará lá de Santo Antônio da Patrulha? Só me confirma aqui, tá? Porque tem vários Carás aí, a gente gosta de saber de qual é o lugar que estão nos ouvindo.
14: Bom dia, sou a Elisângela aqui do Cará, da padaria Delícias do Monte.
0: Ah, delícia inteira agora. Bom, tá virando uma delícia. Eu vou dar prejuízo pra vocês lá. Vocês estão fazendo jabá aqui pra mim. Prepare-se, eu vou lá. Prepare-se. Eu vou comer você correndo, não vou pra cá. Abraço pra vocês, gurias queridas, lá de Carahá, ligados com a gente. A Andressa Santos mandou aquele bom dia também. Já já eu trago mais alô e mais recado pra você que tá ligado na Verdinha. Tá uma loucura a audiência aqui. Todo mundo querendo faturar aqui. O Pix de hoje da Ecosete, Jocir da Cunha. O quê? Ah, o Valmor se interessou em participar com a empresa dele aqui no Pix. Pode? Pode. Já vou te explicar como é que você vai fazer pra anunciar junto com a gente aqui na Verdinha. Pra colocar sua marca em audiência aqui com a gente, tá? Ele colocou ele nessa audiência louca, eu quero minha empresa colada também. Valeu, Valmor, já te explico aí. Calma aí que eu já te explico como é que você vai fazer pra anunciar com a gente aqui na Verdinha e colocar tua marca em evidência. Essa audiência louca, maluca, que não para de crescer. Música nova, Teodoro e Sampaio. Filho do Teodoro tava ontem aqui, o Marcelo Teodoro. Tocou a música pouquinho dele aí. Agora eu vou trazer a música do pai, então. Amigo da Onça, Teodoro e Sampaio. Música nova.

0: 9h49, bom dia pra ti que tá ligado comigo na Verdinha. Toda a turma faturando, querendo faturar, na verdade, aí, concorrendo ao nosso Pix da Verdinha.
1: Bom dia, Jefferson. Faz bom um dia. Pix pra mim, pra Joacir da Cunha, Jack.
0: Isso, Joacir é Eco 7. Participa aqui. Vamos lá, quem mais?
2: Bom dia, Jefferson.
0: Oi, Nelson.
2: Faz um Pix pra mim, da Eco 7.
0: Isto. Valeu.
2: Joacir da Cunha.
0: Grande Nelson, um abraço. Amiga Marieni, queridona, sempre ligada na Verdinha também. Bom dia, Marieni. A Marlene de Fátima, bom dia.
3: Bom dia, aqui é Marlene de Canela.
0: Tudo bom?
3: Eu queria participar do sorteio do Pix.
0: Tá chundo, Inglida?
3: E pode pedir uma música.
0: Qual é a música?
3: Qualquer música do JM, tá bom? Obrigada.
0: Vamos trazer já uma do JM pra você. Bom dia.
4: Bom dia, aqui é o Sérgio Zambuja de Rolante. Faz o Pix pra mim da Eco 7 Joaquim.
0: Joaquim, pô. Valeu, um abraço pra ti, obrigado pelo alô. A Ana Clara, de Tramandaí. Oi, Aninha querida, beijo pra você, tá participando por aqui. Quem mais tá mandando alô e recado? Deixa eu conferir. Igor, mandou bom dia, ligado na Verdinha. Quem mais tá mandando alô e recado? Deixa eu conferir.
5: Faz um Pix aí pra mim, tô precisando bastante.
0: Pessoal do bairro Paraíso, forte abraço para o Bé, meu amigo Maicon. Forte abraço. Graziella de Igrejinha, faz um Pix pra mim, popozuda da vila. Vamos trazer já a Grazi. Obrigado pela companhia. Quem mais tá pedindo música? Clarice, turma de Parobé, bom dia.
6: Bom dia, que é a Clarice de Parobé. Faz um Pix pra
0: mas
6: mim.
0: Mas Ganizé. Não, até vou botar. Bota aqui, Clarice. Vou trazer de novo, que eu gostei aí do Zezinho aqui,
6: bom
0: ó.
6: Bom dia, que é a faz um Pix pra mim.
0: Mas vamos organizar, que pediu música aqui, pediu alô e recado, tá concorrendo ao Pix, pra ele não ir pra panela, né?
7: Bom dia, Jefferson.
0: Bom dia.
7: Faz um Pix pra mim com...
0: Com o quê?
7: A Eco 7.
0: Ah, tá.
7: Boa quarta-feira pra nós.
0: Valeu, abraço, obrigado pela companhia, turma que tá ligado com a gente, Nelson de Igrejinha. Quem mais tá por aqui participando com a gente? Maria Clair de Igrejinha. Oi, Maria. Tudo bom?
8: Sou Maria Clair.
0: Tudo bom, Maria Zé?
8: Quero participar do Pix.
0: Tá junto, incluída, Maria. Abraço
8: eu
0: pra ti.
8: Quero uma música dos Atuais.
0: Os Atuais.
8: Tudo para minhas amigas.
0: Vamos trazer já uma dos Atuais bem legal, bem bacana pra ti em seguida, tá? É só você ficar ligada com a gente aqui. Quem mais tá por aqui? A Kelly Nunes, Igrejinha. Coloca Marreca pra nós escutar. Tá bom, vou botar Marreca na panela. Valeu, Kelly Nunes, abraço pra você. Daqui um pouquinho a gente vai trazer pra ti. Ledi Menezes também, Ledi Menezes tá com a gente ligadinha também na Verdinha.
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0: A capital gaúcha avançou nas obras de infraestrutura e proteção contra cheias da zona norte de Porto Alegre. As intervenções nos diques e casas de bombas ultrapassam 80% de conclusão, trazendo assim maior segurança para milhares de famílias e comerciantes da área metropolitana. O projeto faz parte das ações prioritárias de adaptação climática da cidade, reduzindo os riscos de alagamento em períodos de chuva volumosa. Isso aqui é informação de Porto Alegre. Eu quero saber das outras prefeituras, hein? Como é que tá a situação? Três Coroas, Rolante, Igrejinha, Taquara. Como é que tá a situação? Vale do Sino, São Leopoldo, Novo Hamburgo. Manda pra gente, a gente quer atualizar os ouvintes também. Como é que tá a situação?
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Simbora por aqui na Verdinha, você ligado comigo, hein? E aí, já mandou teu alô, teu recado, ainda não? Manda teu alô e teu recado, 54-999-270-979, é o contato direto para você participar comigo, mandar aquele alô, aquele bom dia, aquele recado todo especial aí para você que tá ligado na Verdinha, hein? A Luísa pediu música, já vou trazer tua música, vou trazer o teu som com todo carinho aqui. Tem muita gente participando, todo mundo que tá ligado aqui na Verdinha, já eu trago aí os seus recados. Quer concorrer ao Pix de hoje, da quarta-feira? Então na quarta-feira a gente tem a parceria agora então da Ecoset, Joacir da Cunha. É só mandar pra mim, Joacir, Ecoset, faz um Pix pra mim junto com a Verdinha e está concorrendo. Lembrando que só vale por áudio, tá gente? Tem que ser por áudio. Por quê? Porque é pelos áudios que vai tudo lá então no grupo e é lá seleciona um número e puxa então o teu áudio. Áudio, o nome de quem vai ser contemplado, pelo número, não pelo nome, tá? Mas é importante você mandar para identificar que tem a palavra-chave Ecoset Joacir da Cunha. Por isso que a gente não faz só uma palavra, faz várias palavras que aí, se você errou numa ou na outra, você participa igual. 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Corsan, nossa natureza movimenta a vida. Corsan, 10:02, deixa eu mandar um alô todo carinhoso. Minha amiga Dilcinha. Oi, Dilcinha, abraço pra você, obrigado pela companhia. A gente encontrou ela ontem, lá na cidade de Nova Hartz. Ela tava por lá ontem e a gente conheceu. Ela já nos conhecia pela voz, a gente não conhecia ela ontem, tivemos a oportunidade de conhecer. Né, Dilcinha? Abraço pra você, querida. E a minha amiga Cleia, agora sim, Cleia, agora tá de fundamento, né? A Cleia lá da turma da Feira da Agricultura Familiar de Nova Hartz, era toda a turma sempre nos ouvindo, mas agora ela achou aí como ouvir pelo app da televisão dela. Ha, agora sim, chique no último, Cleia, chique no último. Manda alô pra gente aqui, 54-999-270-979. É fácil. 999 não tem como esquecer. Você tem que lembrar o do 270. E 979 é a frequência da Verdinha. Então não tem como errar. Bora, popozuda da vila pra todas as popozudas. Ou até aquelas que estão meio carentes de uma bundinha. Tem problema não. Importante aqui tá de alto astral, de bem com a vida. JM!

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0: 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Carolinha, ótima quarta-feira pra você. 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Tudo de bom aí. Obrigado pela companhia.
1: Ótima quarta-feira pra todos. Tchau, tchau, Jefferson.
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0: Recordando e matando saudade com os atuais da Boca Louca. 10h20, bom dia pra você que tá comigo na Verdinha. Vamos lá pros alunos e recados pra turma que quer faturar o nosso Pix de hoje. Pix da Eco 7 com o Joacir da Cunha. Cenzão pro seu bolso, hein? Participa por aqui.
1: Bom dia, Jefferson. Opa! Câmara.
0: No Pix, no Pix, Julião.
1: Aqui é o Cascata Receptivo de Canela. Gostaria de participar aí do Pix do Joacir da Cunha. Eco 7. Bora lá, vai que sai esse Pix aí, né? Hoje, quarta-feira.
0: Mas que saia, mas volte.
1: Um dinheirinho a mais na conta aí, não certo. Faz mal pra ninguém.
0: Ah,
1: vamos lá. É. Se possível, eu gostaria de ouvir aí qualquer uma do Brilhação. Abraço, meu garoto.
0: Valeu, Juliano. Abraço, obrigado pela companhia. Quem mais vem de lá?
2: Bom dia.
0: Bom dia,
2: eu
0: bom
2: sou
0: dia,
2: a Margarete.
0: Ô, Margarete.
2: Parobé. Eu queria mais um Pix pra mim. Bota uma música pra mim, faz favor.
0: Valeu, Margarete, querida. Obrigado, obrigado. Quem mais tá por aqui? Bom dia.
3: Bom dia, Isaías de Nova Petrópolis. Faz um Pix pra mim com Eco 7. Valeu.
0: Valeu, valeu. Abraço pra você. Obrigado pelo alô. Quem mais mandou alô e recado por aqui? Tá ligado na Verdinha. Solta o verbo.
4: Bom dia, faz um Pix pra mim da banda Eco 7 do Joacir.
0: Valeu, Jonathan Scherer mandou aquele alô todo esperto.
5: Bom dia.
0: Bom dia.
5: Manda um Pix pra mim. Aqui é a Neiva da cidade de Taquara.
0: Oi, Neiva, querida.
5: Abraço pra vocês.
0: Turma de Taquara.
6: Bom dia, Jefferson. É a Marli de Sapiranga.
0: Oi, Marli.
6: Faz um Pix pra mim com o Joacir da Eco 7. Eu gostaria de ouvir a música Cerveja de Latinha com a banda Calmon.
0: Vou procurar Cerveja de Latinha por aqui. Gosto de cerveja de litrão, não de latinha.
7: Bom dia, é a Nadir do Rotman.
0: Bom, Nadir.
7: Faz um Pix pra mim.
0: Pode fazer. Abraço. Na Nadir do Rotman tá com a gente por aqui. Quem mais vem de lá?
8: Bom dia, Verdinha. Faz bom um dia. Pix pra mim. É Rosa de Verdinha.
0: Nossa amiga Rosa Rosalina, abraço pra você.
9: Joacir, faz um Pix pra mim, né? Com 7.
0: Alice Braz, oi Alice, tudo de bom?
10: Bom dia, Câmara, tudo bem?
0: Tudo
10: com
0: ótimo.
10: Nós, tudo bem com você também?
0: Ia.
10: Eu tô fazendo bolinha da Ipim. Se tu quer comer, tem que vir pra cá. Tá?
0: Mas
10: agora é uma música
0: já.
10: Bem bonita pro meu filho Laurindo e pra você estar aí, tá bom? Beijo.
0: Nunca ofereça comida pra gordinho, que aí ele vai mesmo, tá? Vai oferecer comida pra gordinho, oferecer aí boia e pra mim, oferecer aqui pra Rita, nossa, aí tu perdeu esse tribia, não dá, né? Nós vamos lá mesmo, oferece comida, café, aí almoço, nós estamos lá presente. Abraço, querida Erivete, sempre ligada com a gente. Quem mais tá por aqui pedindo música, alô e recado, deixa eu conferir.
11: Bom dia.
0: Bom dia.
11: Verdinha FM. Aqui é o Cristiano Santa Cruz da Concórdia.
0: Ô, Cristiano.
11: Faz um Pix pra mim da Eco 7.
0: Eco. Eco, como diria o italiano. Eco. Abraço. Obrigado, Cristiano. Quem mais tá por aqui?
12: Bom dia. Aqui é o Gradinha de Três Coroas.
0: Ô, Gradinha.
12: Faz um Pix pra mim, Eco Claire.
0: Eco Claire? Como é que é? Eco 7? Eu entendi certo? Eco Claire é isso? Boa! Gradinha tá com a gente por aqui, brigando na companhia. Quem mais tá por aqui?
13: Bom dia, Jefferson.
0: Bom dia, tudo bem?
13: Tudo ótimo. Iraci de Igrejinha.
0: Oi, Iraci.
13: Como sempre, ouvindo, né?
0: Obrigado.
13: A Verdes Campo, que só tem música boa durante dia e noite.
0: Não, tem música ruim também.
13: E
0: tem,
13: quero
0: tem.
13: Participar do Faz o Pix pra mim.
0: Tá participando.
13: Que amanhã eu estou de aniversário.
0: Ô, oh, maravilha!
13: Que eu tenho sorte e ganho um dinheiro.
0: Claro. Né? Colhendo mais uma abóbora no canteiro da vida,
13: então,
0: amanhã.
13: Então, tudo de bom pra vocês.
0: Tudo de bom.
13: Bom dia. Estou aqui com a minha mãe da Diamantina, o meu neto Pietro, só escutando a Verdinha.
0: Oi. Abraço, querida Iraci, ligada com a gente. Já já eu trago mais alô, mais recado e sua participação também aqui na Verdinha, tá bom?
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10h29, bom dia pra você. Tô com a boca cheia aqui, tô comendo um alfajor, tá? Fomos presenteados com um alfajor aqui, tô aproveitando aqui no embalo, no intervalo, tô comendo aqui, tô de boca cheia. Perdão aí pela educação, tá? Culpa do Martins. Bom dia pra você que tá ligado aqui na Verdinha. Vamos lá, tem moleza não, rapaz? Aqui nós assoviamos e chupamos bala ao mesmo tempo. Olha! 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Forte abraço, Gabriel. Obrigado pela companhia de sempre. 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Indústria Musical chegando para cantar o Aviãozinho.

0: Banda Modelo, recordando a garota do baile aqui na Verdinha. Bom dia pra ti que tá ligado comigo, mandando alô, recado e participando. 54999270979. Pra faturar aí o Pix da Verdinha, você tem que mandar pra mim aqui. Eco7, Joacir da Cunha, o Jefferson Câmara e Eco7, faz um Pix pra mim, pra concorrer.
1: Bom dia, Verde Campos. Eu
0: bom
1: Liseu
0: dia.
1: Camargo da Silva.
0: Tudo bom, Liseu?
1: Tramando aí. Faz um Pix pra mim com R7. Gostaria de escutar uma música. Bob Robson, Menina da Loja.
0: Vamos campear. Valeu, um abraço.
2: Bom dia, meu amigo.
0: Bom dia. Tudo ótimo.
2: Santa Maria do Herval.
0: Forte abraço.
2: Faz um Pix da Eco7 aí. Vai que temos sorte hoje, né?
0: Boa.
2: Valeu, um abraço.
0: Valeu,
2: manda
0: forte abraço.
2: Manda a música pra nós de Santa Maria do Herval. Obrigado.
0: Valeu, valeu, obrigado, obrigado pela companhia. Quem mais? Bom dia.
3: Bom dia, faz um Pix pra mim, da Eco7, é Enilda de Canela.
0: Oi, Enilda, querida, abraço pra você, obrigado pela companhia.
4: Bom dia, Marciane de Igrejinha.
0: Querida, abraço.
4: Faz um Pix pra mim. Pix cairia bem na minha conta hoje pra ajudar no aniversário de 15 anos da minha filha, que essa
0: maravilha.
4: Semana completa 15 anos e é autista.
0: Show.
4: Merecedora.
0: Colhendo mais uma abóbora no canteiro da vida, sem dúvida merecedora. Bom dia.
5: Bom dia, que é a Clarice de Santa Lúcia do Piaí.
0: Ô, Clarice.
5: Faz um Pix pra mim, com o Eco7. Abraço.
0: Abraço, obrigado pelo alô.
6: Bom dia, faz um Pix pra mim, do Eco7. Marlene de Canela.
0: Oi, Marlene, abraço pra você. Quem mais vem de lá, bom dia.
7: Bom dia, e a Tereza de Parobé.
0: Oi, Tere. Tudo bom?
7: Faz um Pix pra mim.
0: Abraço pra você.
7: Um abraço aí, toca uma música, eu tô sempre ouvindo o programa de vocês.
0: Valeu, Tereza, querida, abraço pra ti.
8: Bom dia, aqui é o Jorge, de Novo Hamburgo.
0: Oi, Jorge.
8: Com
0: abraço a turma aí de Novo Hamburgo, sempre sintonizados com a gente também. Quem mais vem de lá?
9: Bom dia, Câmara. Esse Pix hoje vai ser meu. E mete uma dos atuais aí pra nós.
0: Valeu, valeu, abraço. Quem mais tá por aqui mandando alô e recado? Minha amiga Noeli Machado, turma de Canela junto com a gente. Bom dia, Noeli. Luiz Reicher também tá por aqui, ligado na Verdinha. Obrigado pelo alô. Quem mais tá por aqui mandando alô?
10: Bom dia.
0: Bom dia.
10: Carolina de Quintão, faz um Pix pra mim.
0: Turma de Quintão, um abraço pra vocês. Obrigado pela companhia, forte abraço. Quem mais você vende lá?
11: Fala, Jefferson.
0: Opa,
11: tudo certo?
0: Bom dia.
11: É o Laurino de Igrejinha.
0: Laurino.
11: Abençoada quarta-feira todos nós aí.
0: Igualmente.
11: Faz um Pix pra mim aí com a Eco7 aí, já que quarta-feira, hoje é dia do sofá,
0: quarto,
11: né? E toca uma música do Rainha aí, Guardanapo, se puder.
0: Rainha.
11: Ah, e outra coisa.
0: Oi.
11: Os bolinhos de aipim aqui é... já foi tudo, tá? O gordinho aqui já comeu tudo.
0: Meu Deus, mas
11: valeu,
0: é.
11: Grande abraço.
0: Ah, mas isso não era pro almoço? Isso era café da manhã? Porque eu achei que era pro almoço. Vamos, foi vapt-vupt. Abraço, obrigado, Laurindo, pela companhia. Vai participando, manda áudio, somente o áudio vale, tá, gente? Joacir da Cunha, Eco7, faz um Pix pra mim. Manda pra cá que tá valendo, tá concorrendo ao Pix de hoje. Daqui um pouquinho a gente vai estar trazendo contemplado ou contemplada, tá? Pra faturar esse nosso Pix aqui junto, colado com a Verdinha.
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8: Simbora, você comigo aqui na Verdinha, eu sou o Câmara, o Jefferson, fazendo companhia até às 11 da manhã pra ti.
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8: 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Chitãozinho e Chororó contra a véia.

0: Aí a sonzeira do carisma, agora ou nunca mais, você continua verdinha, 11:04, bom dia pra você, obrigado pela tua companhia. A turma que tá mandando o WhatsApp hoje tá valendo aí pra concorrer ao nosso Pix da Verdinha de hoje. Só mandar áudio pra mim, Eco7 Jocir da Cunha, faz um Pix pra mim pra concorrer. Vem com câmera, vem, bom dia.
1: Oi, Jefferson.
0: Tudo bem?
1: Aqui é o Elo.
0: Oi, Elo.
1: Eloir. Uma música pro meu filho aí, o Miguel, as criancinhas dele junto aí. O meu cupicha aí, o Nando aí, que é... Tá sempre aí trabalhando comigo aí, companheiro bom.
0: Não
1: aí.
0: Trabalha demais, tá?
1: Bota aí, com os atuais, rosto desmaquiado.
0: Tá, vamos trazer já já.
1: E faz um pra mim aqui, aproveitando o embalo aí, tá?
0: Valeu, Loira, abraço pra você. Deixa eu mandar um alô pro meu xará, o Jefferson Jung, em Taquara, que tá com a gente, né, Jefferson? Abraço pra você, ele que é irmão do nosso amigo Zanandro, forte abraço. Quem mais tá por aqui?
2: Fala, Jefferson, é o Douglas Cardoso, de
0: Oi, Nova Douglas. Renânia.
2: Faz o Pix pra mim, dá.
0: Grande Douglas, abraço pra ti. Grande Ô Douglas, eu preciso falar mesmo contigo. Tem um trabalho lá pra fazer lá, passar um trator, velho. Já vou falar contigo aí, tá? Quem mais tá por aqui?
3: Bom dia. Aqui é o Gilmar de Canoas.
0: Ô Gilmar,
3: eu
0: tudo bom?
3: Gostaria de participar do Pix do Eco 7.
0: Grande Obrigado. Gilmar, turma de Canoas. A Márcia Angeli mandou aquele alô também. Nossa. Valeu, Márcia.
4: Ô, meu querido.
0: Oi,
4: é
0: obrigado
4: a Márcia querido. De Canela.
0: Tudo bem?
4: Né, aqui do Palace Hotel. Faz um Pix para mim. Gostaria muito de ganhar.
0: Gostaria?
4: Muito obrigado, eu adoro o teu programa.
0: Obrigado, Márcio, obrigado. Valeu, Márcio, abraço, obrigado pela companhia. Quem mais está por aqui?
5: Bom dia.
0: Valdecir
5: da Cunha,
0: faz Opa.
5: Um fixo para mim.
0: Valeu, Juarez está por aqui mandando alô e recado. Josimar também mandou aquele bom dia, todo esperto, tá ligado na verdinha. Sidney Noronha, abraço, Sidney. Obrigado pelo alô, turma da Eco 7 com a gente. Quem mais? Terezinha Bueno mandou aquele bom dia, todo esperto. A Rosângela Bender tá na sintonia. Oi, Rô, tudo bem?
6: Bom dia, Eco 7.
0: Tudo jóia?
6: Os colchões, faz um Pix para mim.
0: Tá valendo. Quem mais está por aqui? O Ricardo Augusto mandou bom dia.
7: Bom dia, aqui é o Ricardo. Manda um Pix para mim.
0: Valeu, Ricardo. Abraço. A Gonçalvina mandou aquele alô também, tá ligada com a gente.
8: Bom dia, Verde Campos.
0: Tudo jóia?
8: Eu sou a Gonçalvina de Canela.
0: Valeu, guria. Abraço pra você.
8: Pra mim.
0: Turma de São Leopoldo que tá com a gente, Porto Alegre também, tem o alô aqui do Jair, obrigado pela companhia, envia a mão a nossa amiga Mariluce, bom dia pra você. Lá na praia, turma lá que tá ligado com a gente, Balneário Pinhal, a Jéssica e a Jordana pedindo música, vão conferir já já.
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5: Seguindo por aqui, para você que está comigo na Verdinha nesta manhã bacana de quarta-feira, vá mandando o teu alô e teu recado, 54999-270-979.

Seguindo, para você que está comigo, os nossos patrocinadores que colam a marca na verdinha, sempre estando em evidência. Vamos falar para a turma que está com a gente agora entre 11 e meio-dia. 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Abraço ao André, a Luana, toda a turma que estão sempre na sintonia com a gente. Sandro Coelho, o amor da sua cama, 11:13, temperatura em 23 graus.

0: Aí o som do Jean Giovanni, Taça de Pranto, você conferindo na Verdinha. Vá mandando o teu alô, teu recado e participando com a gente. Todo mundo tá querendo faturar o Pix da Verdinha hoje, hein? Quem tá por aqui ligado comigo, minha amiga, né? A Luciana mandou um alô, todo esperto. Carmen Porte tá por aqui, o Perna também. Grande Gilberto, forte abraço. A Noemi, a Jussara mandou aquele alô. A Carla Maria Vitch, abraço pra você. O Jair de Três Coroas. Luciana mandou bom dia, Câmara, tô ligado na Verdinha. Quem mais tá por aqui? Forte abraço aí, o Paulo Moreira, também tá ligadaço com a gente. Obrigado pelo alô e pela companhia, sempre ligado na Verdinha. Quem mais tá mandando aquele alô? Aqui tem o alô aqui do Vinícius, o Kleber, o Josimar, Nelson. Mandou alô também, todo esperto, pra nós aqui. Tá ligado? Acidente em Nova Petrópolis, ele mandou aqui. É, o caminhão tombou e uma mulher ficou presa nas ferragens no acidente que aconteceu em Nova Petrópolis. Vamos trazer aí a notícia completa. Na verdade, não é um caminhão, é uma caminhonete, né? Aqueles, quando é os HR, os bonguinho, eles são caminhonetes, todo mundo acha que é caminhão, um caminhãozinho pequenininho, parece um caminhão, mas não, é uma caminhonete, tá? O peso aí é considerado como caminhonete. Mas fez um estrago medonho aqui, rapaz! Daqui a um pouquinho eu vou atualizar a informação completinha. Obrigado, Nelson, por nos informar.
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2: O terceiro lote de ingressos do Natal Luz e Gramado está com 15% de desconto até o dia 21 de agosto. A partir de 1º de setembro, o abatimento cai para 10%. A 41ª edição do evento acontece de 22 de outubro a 17 de janeiro de 2027, com 88 dias de programação e mais de 400 atividades, incluindo atrações tradicionais e duas novidades, o Brilho do Natal e o Natal Luz em Concert. Uma mulher ficou ferida após o carro que dirigia colidir com um caminhão na manhã desta quarta-feira em Nova Petrópolis. O acidente aconteceu por volta das 8h30 na Avenida Padre Afonso Theobald, esquina com a Rua Rui Barbosa. A motorista ficou presa às ferragens, sofreu um ferimento na cabeça e foi retirada pelos bombeiros. Ela foi encaminhada pelo SAMU ao hospital de Nova Petrópolis. O caminhoneiro não se feriu. Saiba mais em radioverdescamposfm.com, da redação Anderson Dilkin.
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3: Vamos lá, pra você que tá ligado na Verdinha, 11h31, bom dia pra você. A hora do almoço começa aquela barriguinha, fazer blum, blum, aquele barulhinho.

Vamos lá, até o meio-dia por aqui. Dá tempo de participar ainda. Você que não participou, para tentar aí, né, faturar o nosso prêmio, nosso brinde. Manda aquele alô, aquele recado por aqui. Áudio, tá? Para concorrer. Tem que mandar aqui para mim, ó. Manda aquele alô assim. Câmara, faz um pix aí com o Joacir da Cunha e a Eco 7 Colchões, que você está concorrendo ao pix de 100 mango. Já em seguidinha sai nome de contemplada ou contemplada. Ricardo Augusto, aquele abraço. A Jennifer mandou aquele alô também. Obrigado pelo alô, Josimar. Faria, abraço pra você, Faria. Tudo de bom, obrigado pela sintonia. Vou seguindo por aqui. Tem mais música chegando. Boletos do Coração, Banda 10, Franço Bandeira e companhia.

0: ele. Lá vem Alambic, tá aí o Terceira Dimensão, o Alambic, se conferindo aqui na Verdinha. Bom dia pra você, obrigado pela tua companhia, pela tua grande audiência.
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0: Na Verdinha, 11h42.
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4: Verdes Campos, a rádio que eu sempre quis. Bom dia para ti que tá ligado comigo na Verdinha. Vá participando, mandando o teu alô, o teu recado com a gente, tá? A galera quer faturar, aqui é o Pix da Eco7 com o Joacir da Cunha, hein? Próximo bloco agora, no final desse bloco, eu já vou trazer o nome de contemplado ou contemplada que vai faturar aí, né? Cenzão, sem mango, do Pix aí da Eco7, Joacir da Cunha. 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Simbora por aqui, tradição chegando para cantar, só hoje.

0: você ligado na Verdinha, 11h53, bom dia pra você, obrigado pela tua sintonia, hein? Você que tá ligadinho aqui comigo, a Andriele, bom dia, obrigado pela companhia, tá participando por aqui, quem mais tá ligado comigo? A turma que tá na escuta na fábrica, ouvindo a gente, forte abraço! E deixa eu ver quem mais tá ligado aqui com a gente, só mandar aqui, Joacir da Cunha e Ecosete que está concorrendo, áudio, tá gente, tem que ser áudio. Quem mais aqui? Antônia Marreiros, aquele abraço. Diva Gonçalvina, sempre com a gente, tamo junto. Mandou aqui Marcelo Augusto, abraço pra você, obrigado pela companhia. Intervalo rapidinho, na sequência vamos saber quem faturou o Pix da quarta-feira do Joacir da Cunha e da Ecoset.
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5: Simbora, pra você que tá ligado comigo aqui na Verdinha. Bom dia pra ti em casa, no trabalho, curtindo com a gente. Seja bem-vindo. É uma rádio diferente do seu jeito, como você sempre quis, é a Verdinha. Muito bem, pontualmente meio-dia, já tá na hora de dar tchau, já vou ficando por aqui, porque tem na sequência chegando aí o nosso programa Mistura Boa. Informação, bate-papo pra você. Tem Vila Gasolina hoje, hein? Bate-papo muito legal e bacana pra você também curtir. Pra galera que tá ligada com a gente, participa no 54-999-270-979, é o contato direto pra você participar com a gente. Vamos seguindo aqui na Verdinha, deixa eu trazer o nome do contemplado aqui, que faturou o Pix de hoje, Luciano Almeida. Final do telefone 2608. Valeu, Luciano. Já te explico aí como é que você vai receber o Pix, que vai ser diretamente do Joacir, tá? O Joacir que vai entrar em contato contigo e vai fazer o Pix aí pra você. Fico por aqui. Amanhã, 8h30 da manhã, tamo de volta, se assim o Pai Maior permitir. Saideira, eu vou deixar o Champion, Não Quero Mais Saber de Compromisso, pra você curtir na Verdinha. Muito obrigado por essa grande e monstruosa audiência.

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1: Verdes Campos, meio-dia e 12 minutos.
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0: Muito bem, meio-dia e 16 minutos, tá começando pra você Mistura Boa aqui na Rádio Que Eu Sempre Quis, 97.9, a Verdes Campos em todo o estado do Rio Grande do Sul. Tá todo mundo sintonizado na Verdes Campos 97.9 e por aqui a gente começa o nosso Mistura Boa do meio-dia até as 2 horas da tarde com muita música, informação e também contando com a tua participação por aqui. 54999270979 é o WhatsApp da Verdes Campos pra você interagir junto comigo nesta quarta-feira, dia 26 de agosto de 2026. Que maravilha ter você com a gente por aqui na sua audiência. 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Mistura Boa começando por aqui com mais música e já já tem programa Vila Gasolina por aqui pra gente acelerar juntos.
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0: Maravilha, Henrique Juliano, até a próxima vida por aqui, chegando com informações para você dentro do Mistura Boa. Exame toxicológico será obrigatório para tirar CNH no Rio Grande do Sul a partir de setembro. Medida entra em vigor a partir do dia 1º de setembro e afeta candidatos que buscam a primeira habilitação para carro e moto. Exame deve ser feito em laboratório credenciado. Grupo é investigado por roubar dados de cartões de crédito e de Vale Alimentação para fazer compras em mercados do Rio Grande do Sul. 6 pessoas foram presas. Suspeitos invadiram sistema de operadora para furtar dados e comprar mercadorias. Mandados são cumpridos em 3 estados. Polícia Civil faz operação em 5 estados contra chefes de quadrilha com forte atuação no Rio Grande do Sul. Agentes cumprem mandados de busca e prisão preventiva contra grupo investigado por homicídio e tráfico. Ação ocorre em Santa Catarina, São Paulo, Goiás e Tocantins.
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0: Verdes Campos, meio-dia 22.
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7: Você já percebeu que depois dos 40 anos, o corpo já não responde como antes? 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Envelhecer faz parte da vida, mas envelhecer com saúde é uma escolha. 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

0: Maravilha, meio-dia e 28 minutos, por aqui Mistura Boa pra você num oferecimento de Redmark Paranhana. 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
0: Maravilha. Boa tarde, Silvio. Apresenta nosso convidado aí pra gente aqui no Vila Gasolina.
2: Boa tarde, ouvintes do Vila Gasolina. Estamos mais uma vez no ar. Hoje, muito felizes pela presença do nosso amigo Leonardo Fontolan, CEO do Brasil, da Fueltech, empresa gaúcha que está fazendo história no ramo automobilístico com seus produtos inovadores e que estão fazendo aí grande sucesso e que já caíram no gosto tanto dos consumidores como do público em geral. Eu digo que os produtos da Fueltech, Leonardo, já se tornaram objeto de desejo, tanto para os aficionados do automobilismo, como para quem somente gosta de carro, já é fã da Fueltech. Não é errado supor isso, não é verdade?
3: Bom, primeiro, boa tarde aí a todos, né? Silvio, Abimael e Verdes Campos, obrigado pelo convite. Prazer estar aqui com vocês e toda a audiência. Eu sou suspeito para falar, né? Mas sim, para mim é um objeto de desejo, acho, para quem conhece o segmento, é um nicho de mercado, mas acaba sendo hoje um item que o pessoal busca, né? Até por isso a gente criou outras linhas que não só os produtos eletrônicos, que foi da onde a gente começou, a gente chamava de ECU, que é Engine Control Unit, então era unidades para controlar motor. Depois migramos para VCU, que é Vehicle Control Unit, então controlamos hoje o veículo como um todo. Mas temos também uma parte bem grande de vestuários, acessórios, porque a marca ela ficou também como objeto de desejo. Então nem todo mundo tem um projeto para colocar um item eletrônico nosso. Mas todo mundo tem um corpo ali para botar uma camiseta, um boné.
2: Verdade, para mostrar que é fã da marca também. E não é à toa que as pessoas são fã da marca, da Fueltech. É também relacionado à experimentação, ao sucesso de quem utiliza os produtos de vocês, né, Leonardo? Uhum. E eu não tenho nenhum veículo customizado onde eu empregue algum produto da Fueltech, mas uso para lavar meu carro lá os produtos da Fueltech também.
3: Criamos também uma linha...
2: E também gosto da linha de vestuário da Fueltech, então quer dizer, a gente de alguma forma já é aficionado da marca também, né?
3: E faz parte da família Fueltech, né?
2: Isso aí, legal. Exato. E a gente até tem tantos assuntos, Abimael, para falar, assuntos bacanas para falar sobre a Fueltech, automobilismo gaúcho, sim, do qual a Fueltech é uma fomentadora também, né? A gente tem tantos assuntos para falar, tantos assuntos legais, que a gente tem que organizar as ideias aqui e, claro, e partir para poder abordar principalmente os principais assuntos assim, que a gente tem para falar. Eu quero rememorar, Leonardo, a inauguração, né, da reinauguração do Velopark, que daí passou a ser Velopark Fueltech.
3: Fueltech Velopark. Então foi a inauguração do Fueltech Velopark 7 de fevereiro desse ano.
2: Exatamente. Foi um evento surpreendente até para vocês da empresa, né?
3: Até para nós. Primeiro, quando a gente decidiu fazer a aquisição do autódromo, não era algo que estava planejado, né, mas havia possibilidades do Velopark fechar. Isso seria muito ruim, um grande impacto para a própria Fueltech e para o meio como um todo, né? Já havia acontecido algo semelhante em Santa Catarina, não, foi em Curitiba, Paraná, onde fecharam o autódromo. Sim. E isso teve um impacto muito grande para toda a comunidade, né, do meio. E a gente não podia deixar isso acontecer. A gente tentou com alguns clientes e parceiros, outras empresas, a gente estava tentando achar alguém que pudesse comprar. A gente estava mais quase como intermediando, né? Tipo, entendi, assim, não quer assinar um cheque e entendi, comprar o autódromo.
2: Entendi.
3: Ninguém quis. Aí sobrou, assim, eu e meus dois sócios, né? O Anderson e o Luiz. Numa reunião, a gente se olhou assim, cara, acho que não está tão longe, né? Se não tem ninguém, vamos nós mesmos? Vamos. E aí a gente fez a proposta, enfim, fomos conversando até chegar em valores aí que a gente fez a aquisição. Então hoje o complexo do Velopark, tirando a parte do kart ali, que a TechSpeed assumiu que eles já alocavam antes do Velopark, faziam a exploração, todo o restante a gente acabou comprando. E isso foi final de 2025, e 7 de fevereiro desse ano a gente fez a inauguração, que realmente aí foi um sucesso, surpreendeu. Em 18 anos de autódromo, foi o maior evento que já teve lá. Nosso primeiro, com 10 dias de antecedência, tivemos que encerrar a venda de ingressos, já estava tudo lotado, foi muito bacana.
2: Eu diria até que a título de um evento único assim, a título de Brasil, não me lembro da inauguração de um outro autódromo ter tido essa... Uhum. Essa repercussão, assim, espontânea, que eu digo, né? Porque as pessoas foram aderindo voluntariamente e aí eu digo, até comentei contigo, né? Nós temos a Vila Gasolina aqui, que a gente diz que agrega todas as tribos, né? Uhum. E onde aquele evento até foi um ponto de inspiração para nós também, porque vocês conseguiram agregar todas as tribos ali, né? Tinha o camarada com o carro... rebaixado, tinha o off-road, tem o antigo mobilismo, tem o customizado, e a gente viu uma adesão voluntária ali que foi até, pra gente que curte, que tem um pouquinho de gasolina nas veias, foi até emocionante, né?
3: Que legal. A ideia foi justamente essa, a gente ficou debatendo muito o que nós iríamos fazer, seria algum evento com competição, porque lá tem uma pista exclusiva de arrancada, tem o circuito, tem uma área ao lado que a gente adquiriu também que tem possibilidade de fazer um off-road. E a gente falou, não, não queremos ter competição nesse dia, vai ser um dia festivo para a gente inaugurar o Autódromo Foiltech Velopark. E a gente quer unir todo mundo.
2: E foi uma decisão muito acertada, né?
3: Depois, olhando para trás, fica mais fácil analisar, né? Mas a gente estava com receio se ia dar certo ou não, deu super certo. Fizemos também um movimento, uma caravana, onde iniciou no Dream Car Museum em São Paulo. E aí a gente foi descendo com os carros, o pessoal foi agregando ao longo do caminho, né? E mais de 1000 carros vieram até o autódromo, seguindo na caravana, foi algo incrível.
2: Foi sensacional, inclusive tem os vídeos espontâneos que o pessoal que participou também publicou assim, individualmente, mostrando ali a experiência de cada um, foi sensacional mesmo, né? Dentro dessa perspectiva de vocês terem... Eu sei que a formação de vocês, os três sócios da Foiltech, é uma formação do ramo de engenharia, né? Uhum. A gente tem aquela visão do engenheiro como o cara que faz tudo em cima de uma planilha de cálculos, enfim, né? Mas vocês, além da competência como engenheiros, enfim, que já está mais do que demonstrado até pela trajetória da Foiltech, eu acho que demonstraram ali também um espírito empreendedor que não é muito característica do engenheiro, né, Léo?
3: As características têm empreendedores de todos os meios, né, e ramos e formações, e aí tem perfis, né? Até as nossas engenharias são bem complementares, né? Eu sou engenheiro de produção, o Anderson é engenheiro eletricista e o Luiz é engenheiro automotivo, né, mecânica automotiva. Então é bem, bem complementar. A gente tem uma série de engenheiros dentro da empresa que trabalham com desenvolvimento, na parte de suporte, entre outros, assim, a gente já está com mais de 250 colaboradores só no Brasil, em 300 com as outras unidades, mas a veia empreendedora, ela precisa estar ali, né? Com criatividade, com pensar fora da casa, uma visão diferente mesmo do que pode ser feito, né? E um pouco de sorte, né? Para quem trabalha bastante e trabalha corretamente, verdade. Eu acho que a sorte anda junto.
2: E as pessoas, assim, a gente... O público, em geral, tem a impressão, às vezes, de que quando uma empresa faz sucesso, diz, que legal! Tu disse, a sorte é importante, assim, mas a sorte, ela vem para quem faz um trabalho com competência, né? É. E são 23 anos de Foiltech, né? Fazendo um trabalho com competência desde 2003.
3: 2003.
2: Né? E nos 2003. Estados Unidos já desde...
3: Abrimos lá em maio de 2009.
2: 17 anos nos
3: 17
2: Estados
3: anos
2: Unidos.
3: Nos Estados Unidos já.
2: Então, quer dizer, também, além da questão do empreendedorismo que vocês têm também, mas é certeza no produto que vocês oferecem, né?
3: Ah, com certeza. Isso é o principal, o nosso core, né? Hoje nós somos uma indústria eletrônica, mas de tecnologia. Então, o nosso principal objetivo ali é prover o mercado com novas soluções tecnológicas para os amantes de veículos, né? E isso a gente vem fazendo, bastante desenvolvimento, plataformas novas, né? A gente tem ainda em linha produtos da época lá de 2009, uma FT300, por exemplo, que é a linha FT ainda. A gente ainda comercializa esse produto. Às vezes a gente recebe para manutenção Race Pro, um FI, que foi o primeiro lançamento lá na época de 2003, 2004.
2: Isso mostra a qualidade, tá, também a confiabilidade, né, do que vocês produzem, né, Léo?
3: Depois veio a linha Power FT, que perdurou aí até ano passado. Ela ainda está em linha, ainda existe. Aí criamos uma nova linha, que é a linha Vision, com a FT700. Depois vão ter outros produtos. Mas ali é super interessante, até a gente brinca. Se fosse fazer uma analogia, é como se nós tivéssemos antes o celular, um Nokia, que só tinha o jogo da cobrinha, e era primariamente um telefone. Depois a linha Power FT, tipo um BlackBerry, que tu já vai ali, tem uns e-mails, tudo, uma conectividade. E agora a gente lançou aí um iPhone 20, assim, não é nem um iPhone 17, né?
2: Que bacana.
3: O smartphone, assim, então essas linhas, elas têm uma mudança tecnológica muito significativa. Bastante investimento mesmo em P&D.
2: Que bacana. Até porque toda essa confiança que vocês têm no produto que vocês trabalham, que vocês lançam para o mercado, ela se expressa também na própria questão do autódromo, né? Onde ali as equipes ali que estão participando dos eventos ali de vocês, eles estão preparando um veículo, às vezes, por um ano inteiro, para uma temporada, e aí disputando milésimos de segundo. Quer dizer, é muita confiança no produto de vocês também. Foi até que o produto de vocês está quase que 100% ali, eu diria, né?
3: Hoje, qualquer veículo é super bem-vindo, qualquer empresa é super bem-vinda. Então, nós temos outros concorrentes, que inclusive são donos de equipes, eles correm, têm os carros próprios, e é um autódromo independente de bandeira de marca, totalmente democrático. Porém, se tu for hoje não só no autódromo Fueltec, vai ali para Tarumã ou em outros estados, a grande maioria dos veículos competindo vão utilizar Fueltec, hoje por share de mercado mesmo, né? Então tem bastante disso. E tu estava comentando, né, a confiabilidade no produto e relacionando com o autódromo. Um outro passo importante na aquisição do Velopark foi ter uma pista de teste privada. Então facilitou demais o desenvolvimento, principalmente para funcionalidades de circuito. A gente não teria onde testar, né? Testava em dinamômetro, em bancada, mas não é a mesma coisa pegar um carro.
2: Exatamente, na condição real de competição,
3: exato,
2: né? E isso também é, digamos assim, uma estratégia de coragem da empresa, porque tu tá botando o teu produto à prova ali, tá botando a prova na prova, né? Então, quer dizer, é a competição raiz ali mesmo, e o produto é muita confiança mesmo de vocês nesse sentido, né? Porque o teu consumidor tá ali esperando uma performance do teu produto, né?
3: Dentro de casa.
2: Dentro da tua casa, e tipo, o Leonardo tá, e os profissionais da Fueltec estão transitando ali. Se, não tem aquela coisa assim, ó, eu dei um problema no meu equipamento, eu vou entrar em contato com a empresa para daqui 15 dias me darem a resposta. Ô, Léo, vem aqui, né? Claro que isso não acontece, mas...
3: Não, acontece.
2: Acontece?
3: Acontece da gente estar presente
2: e suportando. Da presença ali, né? Eu já presenciei tu transitando ali nos boxes, enfim. Isso é... não sei se essa é a palavra adequada, a expressão correta, mas como tu disse, como tu expressou, que está na competição direta ali, mas é um laboratório muito eficiente, né? É o mais eficiente que pode se ter, né?
3: É, isso a gente faz não só agora dentro da nossa casa, aqui no Autódromo Fueltec, porém competições ao redor do mundo, não só Brasil. Quanto mais próximo, mais fácil, né? Mas a gente tem uma unidade nos Estados Unidos, tem uma unidade na Holanda, temos colaboradores nossos que moram, inclusive, na Austrália, e isso faz com que a gente consiga estar presente em diversos eventos, ao mesmo tempo, dando suporte. Então, esse mesmo efeito que tu comentou, né? Quando é no autódromo da Fueltec, aí realmente não tem pra onde se esconder, mas a gente gosta de
2: E também nunca
3: de
2: foi a intenção da empresa, intenção. Porque senão não colocavam, não disponibilizariam um autódromo, né?
3: E a gente busca sempre que possível ter o pessoal do suporte técnico localmente, apoiando as equipes, competidores, né? Que estão utilizando nosso produto. Isso é bem bacana. E por vezes não é algo relacionado à nossa eletrônica, mas a gente auxilia ele a analisar um log, porque com o nosso produto consegue fazer logs de diversos sensores. Ele consegue identificar, daqui a pouco você está com um problema de tração, deu um tire shake, alguma coisa, daqui a pouco pode estar relacionado a um problema no teu chicote, a um problema de embreagem, um problema de suspensão, outras coisas que não tem nada a ver com a eletrônica, mas a gente consegue ajudar a diagnosticar isso também.
2: Isso é muito
3: e dar
2: bacana.
3: Um suporte mais amplo ainda, né?
2: É muito bacana. E até isso também é um fator que com certeza pesa para a pessoa participar das competições ali dentro mesmo, né?
3: Também.
2: Do autódromo, né? E agora até eu gostaria de falar A gente sabe que vai ser realizada agora nos dias 10 a 13 de setembro, a quarta etapa da Copa Fuelte de FT de
3: Copa
2: arrancada.
3: Copa FT, né? BR Sport de arrancada, isso mesmo.
2: E é onde as pessoas podem até comprar o ingresso já antecipado lá no site do autódromo, né?
3: autódromofuelte.com.br, já abrimos os ingressos, já estão disponíveis. E é um evento super interessante, a gente veio fazendo com que as famílias pudessem ter um local para evento, não só aquele amante da arrancada que vai lá para ver o piloto passando na pista, mas coisas que nós fomos agregando. Então a gente ouvia muito, por estar presente já nesses 18 anos do autódromo, a Fuelte sempre foi um dos maiores apoiadores, patrocinadores, e a gente estava presente com o suporte técnico, com a área comercial. Então a gente escutava, digamos, feedbacks para melhorias, né?
2: Já tinha o know-how para saber como fazer, né?
3: Já sabíamos quais eram as dores. Então fizemos arquibancada coberta, uma área VIP muito bacana, espaço kids. Então não é mais aquela coisa de sentar lá numa arquibancada no sol só para ver o evento de arrancada, mas é um evento muito maior. E é interessante, assim, os próprios pilotos nas primeiras, segundas etapas ali da Copa FT de arrancada, pilotos de nos segurarem, assim, puxar pelo braço, com lágrimas nos olhos, agradecendo que a família dele tem espaço hoje para assistir as competições, que antes ele ia lá correr sozinho, a família ficava em casa porque não tinha um ambiente propício para isso, né?
2: Exatamente, e até porque, assim, o ambiente é muito bacana, é um ambiente familiar mesmo, e esse ponto que tu destacou, que além de ser um ambiente bacana e tal, ainda tem a estrutura para receber as famílias, crianças, enfim, que venham, não vão ficar desconfortáveis de forma alguma. Eu visitei ali o setor VIP ali do autódromo, é muito legal mesmo, tem todo um serviço também que é oferecido, né, Léo?
3: Tudo incluso ali, bem bacana, ali vale a pena.
2: O estacionamento bem próximo ali também, para acessar, então é muito bacana mesmo. E a gente, falando da questão da presença das pessoas no
3: autódromo?
2: No autódromo. Vocês têm, assim, pode dar algum spoiler para nós ali? A gente fica sempre, né? Me perdoa, mas é vício de quem quer tirar alguma informação a mais, assim, pro nosso público, né?
3: Sim.
2: É a nossa função. Tu tem, pode nos dar algum spoiler ali dos projetos de vocês ali pro autódromo?
3: Pro autódromo?
2: E tal? Eu sei que
3: são vários.
2: Tu me disse, Silvio, nossos assuntos aqui são todos, pode me perguntar o que quiser e tal. Eventualmente, até por uma estratégia empresarial, talvez eu
3: poder
2: não vá poder te dar
3: pode,
2: todas,
3: né,
2: as informações.
3: Não sei,
2: né,
3: se dá para responder.
2: Tranquilo.
3: Mas vamos lá. Alguns spoilers previstos, assim, mas não é para agora, né? Compramos também a área ao lado do autódromo, que são 22 hectares, que pertencia ao grupo Gerdau. Tem um projeto de expansão de pista, pensando. Então, hoje, o circuito ele tem em torno de 2 km. A gente quer expandir aí de 40% a 50% a mais de área para o circuito. Tem também projetos imobiliários que a gente já está vendo ali, como algumas garagens, onde colecionadores poderão fazer aquisição ali em torno de 300 metros quadrados para colocar os veículos, fica como um camarote VIP. Isso é um projeto bem bacana, está tendo uma demanda super grande. Várias empresas de hotelaria já nos buscaram. Depois do evento de inauguração, em fevereiro, 7 empresas nos procuraram para colocar um autódromo ali, bem na BR, dentro do complexo. A gente pensa também em criar pavilhões ali para oficinas operarem dentro do autódromo. Então tem algumas coisas. E o time aí do pessoal off-road, eles perguntam muito também. A gente pretende ter alguma coisa ali nessa área ao lado para off-road também.
2: Que bacana. Eu puxar um pouquinho a brasa pro meu assado também, como leiloeiro, né? Uhum. E aficionado do antigo mobilismo. Quem sabe daqui a pouco promovermos lá um encontro e um leilão de antigo mobilismo lá no autódromo, né? Já que o autódromo aí tá... Eu acho que não é exagero dizer que está se tornando praticamente a Disneylândia de quem é apaixonado pelo cheiro de gasolina, né, Léo?
3: Sim. Ah, é uma boa, com certeza. Ali o público dos antigos também. Às vezes acontecem eventos dos mais diversos, né? Então não é só arrancada ou provas grandes de competição, mas tem muito encontro que já acontece lá também. Carros rebaixados, carros antigos, isso com certeza. Mas a parte do leilão não tinha pensado, mas falando aqui contigo...
2: Bacana, então legal, quem sabe aí uma oportunidade. E a gente está falando das possibilidades de eventos ali, de atividades. Quer falar um pouquinho da questão dos dragster infantil lá, que o pessoal tá...
3: Ah,
2: inclusive
3: o
2: filho do Anderson tá participando também,
3: eu vi
2: que as tuas
3: tá
2: meninas
3: correndo.
2: Também estão ali na volta e tal, não sei se daqui a pouco vai sair uma competidora ali ou não.
3: Vai sim. Começou, até, olha que bacana, né? Influência, o meu pai também olhando, nós temos a unidade nos Estados Unidos lá, o Anderson já tinha um dragster júnior pro Dudu. O Felipe Andrés, que é um funcionário nosso lá também, tem um dragster júnior para filha e ela já competia. E o Dudu acabava não andando lá. E meu pai vendo isso, assim, né? Aquele avô coruja. Ah, por que não põe as meninas? Agora tem autódromo, tem tudo. Por que não põe as meninas para andar também? Ah, quem sabe, né? Vamos ver. Elas têm que demonstrar interesse também. Aí a gente foi levando nos eventos. Aí como tem, eu falei, a área VIP, Espaço Kids, elas também estão confortáveis, estão gostando de ir no autódromo. Eu puxei essa discussão ali com o Anderson e com o Alex. Quem sabe a gente faz, compra dragster júnior pro próprio autódromo, faz uma escolinha para ir fomentando a nova geração. Mas assim, o Anderson é o cara muito rápido, né? E ele, cara, já vou ver isso. Aí ligou, fez um vídeo, apareceram vários contatos. Acho que no mesmo dia ele já comprou um dragster júnior pro Dudu. Trouxe ele na última etapa, ele correu, competiu, e ali eu aproveitei e fiz um teste com as minhas filhas também, né? A Lorena e a Joana, de 12 e 10 anos, e elas adoraram.
2: Que legal.
3: Gostaram demais.
2: Que legal.
3: Elas ainda estão numa fase, assim, bastante dedicação a estudo, outros projetos, e agora, para não entrar nas duas últimas etapas, a gente vai ficar no final desse ano, esses são os planos, né? Elas ainda testando, fazendo experiência, ganhando prática, pra, a partir do ano que vem, começar a competir também.
2: Que bacana. Que velocidade atinge o dragster júnior?
3: Ah, se for pegar o das categorias ali que entram no 7.9, que o Dudu tá participando, ou das 6.9, passa de 130 km por hora. E é uma aceleração muito grande. Tu imagina fazer de 0 a 201, que é um oitavo de milha, em 7 segundos, né? Ou 6.9 ou 7.9. É muito rápido. É uma aceleração... É mais forte do que um super esportivo. Tu pega Ferrari, Porsche, dificilmente oitavo de milha fazem 7 segundos.
2: E para os pais que têm interesse daqui a pouco, o que que tu pode dizer para tranquilizar eles, para dizer, olha, pode participar, tem toda uma atenção,
3: é super seguro,
2: segurança.
3: É muito seguro.
2: E a prova disso é a participação dos filhos de vocês.
3: Exato, a gente jamais permitiria.
2: Não se trata de fazer criar uma

0: nesses dragsters que ele fez, que as minhas filhas testaram.
1: Perfeito.
0: E a minha ideia é comprar com ele. É porque ele realmente faz um trabalho assim, excelente, extrema qualidade, segurança. A própria pista é extremamente seguro, tem a questão de guarda-reios, tem ambulância, tem toda a segurança possível. E as crianças que elas vão iniciar, elas não começam já nessa categoria normalmente a 7.9, a 7.6. Tem todo um regulamento e aí tu consegue iniciar em categorias de 11 segundos. Aí são
1: dragster. Tu pode explicar que... para quem não conhece? Eu sei que claro. Significa que tu tem que passar dentro daquele tempo, né?
0: É, tu não pode fazer passar mais rápido do que aquele tempo. Então, tu imagina, tu vai largar e aí nesses 201 metros tu tem que ficar acima de 11 segundos. 11 segundos em alguma coisa, 10 segundos em alguma coisa, 9. Daí tu entra na categoria 7.9 e 6.9. Então, nessas categorias aí de 11, 10 segundos, o dragster chega ali em torno de 90, 100 km por hora. Aí é super tranquilo, é linha reta, né? Tem os dragsters do Anderson e até do filho do Alex Wagner, que é o Otto ali, que ele tá competindo também. São motores já de motos, com embreagem, então é um pouquinho mais complexo, tem que engatar a primeira. E tem outros motores como o do filho do Claudinho, e que é o que eu penso em pegar para as minhas filhas. É um motor, ele tem uma embreagem, mas é diferente, não tem o pedal de embreagem. Então consegue andar em várias categorias. E tu pode ir limitando, até a própria Fueltech faz esse gerenciamento, né? Tu pode ir limitando, tirando potência do motor para andar mais devagar, mais segurança em categorias que andam mais alto.
1: Então aí mais uma sugestão para as pessoas conhecerem lá o autódromo, né? E saberem da variedade de possibilidades que Sim. tem também, né? Até para trazer os filhos também uhum. para participar, conhecer, né?
0: É. E aí olhar, né? Além dos dragster, tem motos que competem e tem ali, normalmente, o momento mais esperado são os
1: promotes,
0: que aí são carros de 4, 5 mil cavalos que passam nos 201 metros a mais de 300 km por hora, em 3 segundos e pouco. 4 segundos, aí é muito rápido.
1: É, e só o fato de a gente estar ali na área dos boxes, ali, vendo o pessoal preparar e ver de perto aquelas máquinas ali, uhum. já é empolgante, né?
0: É legal,
1: já pra gente
0: né?
1: que gosta desse universo.
0: Boxes assim, ali também.
1: Fora de série.
0: É, que joia.
1: E o investimento não é pouco, né, Léo? Desse pessoal que vai em, uhum. em alto desempenho ali, né? Com os promotes, né?
0: Com certeza.
1: Tu pode assim, dizer para o pessoal que não entende, não conhece esse universo, tem ideia de quanto gira o valor de investimento para um promote aí de ponta, vamos dizer assim?
0: De ponta é infinito, né? É, o céu é o limite. Mas assim, é um...
1: Um promote competitivo,
0: um
1: então vamos delimitar assim.
0: Um competitivo é acima de R$1 milhão.
1: Acima de um milhão.
0: É, e por prova vai gastar aí com equipe, com troca de pneu, com combustível, com tudo, de 30 a 50 mil reais.
1: Então... Realmente requer todo um trabalho
0: ali,
1: planejado.
0: Claro. E aí tem diversas categorias, né? Então, isso que é o bacana, não depende só de orçamento.
1: Sim.
0: Tem para todos os níveis. Aí.
1: Sim, a gente está falando de uma situação específica, né, do Promode. Bacana, bacana. E o que tu diria para quem quer ingressar nesse universo, mesmo por uma porta de entrada, vamos uhum. dizer assim, mais acessível? Que as pessoas não se intimidem, que vão conhecer claro. E que tem a possibilidade. Tem uma gama, eu digo sempre que quando a gente fala em investimento no automobilismo, é um investimento muito qualificado por parte das empresas e tal, porque está gerando ali uma cadeia de fornecedores de peças, uhum. técnicos, né, engenheiros, enfim, pessoal que trabalha no entorno. Então, isso é um grande gerador de riqueza até para o Estado também, né?
0: Ah, com certeza, fomenta a economia como um todo, né?
1: Exatamente.
0: Por isso que eu falei lá no início da questão de não deixar o autódromo fechar. Isso teria um impacto muito grande para milhares e milhares de pessoas e famílias, né?
1: Uhum.
0: Então, uma boa porta de entrada é ir visitar, né? Tem essa Copa agora que vai acontecer de 10 a 13 de setembro, então um espaço bem família, vai lá, conhece, entende. Nós temos também dentro da sede da Fueltech, que fica ali na Bernardino Bernardi, esquina ali com a Avenida das Indústrias, ao lado do aeroporto, um domingo por mês a gente faz o encontro do Fueltech Chimarrão, onde a gente traz um tema específico. O desse mês foi off-road, então fica em torno de 70 veículos expostos e a gente fornece erva mate, água quente, tem food trucks, e é também um evento bem em família. Foi dali que a gente trouxe a ideia de preparar esse mesmo modelo para o autódromo, né? Um espaço para a família aí.

0: não só o cara que é aficionado no carro, né? E o próximo foi o Tech Chimarrão, é dia 20 de setembro. E se não me engano, vai ser o tema específico de Opala. Então vai estar bem legal. É um evento super família, é das 8 ao meio-dia, evento gratuito. Então, no máximo, a gente pede ali para quem puder levar a doação de 1 quilo de alimento não perecível, que a gente ajuda bastante também algumas instituições. E é isso, é aquele passeio de domingo com a família, assim, bem, bem legal.
1: Bacana, e o Opala, que é um, além de outros também, enfim, que vocês já fizeram, teve já com o pessoal da Mercedes também, tem as das marcas também, né? O Opala, que é um carro que está no imaginário da gente, retorna as memórias, boas memórias, né? Meu pai teve várias Opalas ao longo da vida dele.
0: Que legal.
1: Decavês também. Uhum. Então, a gente foi bem abrangente, assim, bem eclético o nosso gosto por automóveis, assim. Até porque o meu pai sempre gostou muito de carros também, assim. Não tinha possibilidade de investir e tal, né? Nessa questão de customizar um veículo e tal. Mas sempre foi um apaixonado por carros também. Então, a gente teve essa experiência de Maverick na família, Opala. Então, a nossa memória afetiva é muito vasta, assim, né? Então a gente gosta de tudo praticamente, né?
0: Maravilha.
1: E é isso aí, essa questão de e vocês têm também carros de pista ali, né, agora no autódromo, ali alguns que vocês estão...
0: No autódromo vai sair, esse é uma boa porta de entrada também para quem quer começar, não quer comprar, investir, nada. Tem os Velozes, que quando nós fizemos a compra do autódromo eles vieram junto, então são em torno de 12 carros, é carro de pista mesmo, né, todo chassi ali, tudo montado para pista. E nós estamos organizando um treinamento dentro de um mês, aí eu acredito que já esteja aberto ao público, onde tu pode ir lá e contratar, né, fazer o treinamento. Vai ter simuladores para tu já entender o traçado da pista, tem o briefing com o instrutor, comunicação via rádio, onde o instrutor vai te passando...
1: Que bacana, uma experiência completa.
0: Completa. E ele vai te puxando, então ele começa com alguns, né, provavelmente vai ter um instrutor puxando de 4 a 5 carros, faz algumas voltas de teste, vai pegar o traçado e aí depois pode acelerar bastante, volta, para nos boxes, faz análise dos logs, aonde que a pessoa de repente freou muito cedo, entrou meio mal numa curva, e ele vai dando todas as instruções para voltar para a pista e ver esse processo de melhoria, né?
1: Que bacana. Isso é até importante do ponto de vista, porque assim, a gente que gosta de carros e tal, tem uma tendência a gostar de velocidade também.
0: Sim.
1: Mas o local adequado é dentro do autódromo, né? Com toda a segurança, como vocês estão conduzindo ali. Isso até para quem queira extravasar, dar uma acelerada, vai acelerar lá com segurança dentro do autódromo, de uma forma coordenada, né?
0: Correto.
1: Até para a pessoa, porque às vezes a gente... As pessoas têm o senso comum de se achar um grande motorista, né? E ser um bom motorista é diferente de ser um piloto, né?
0: Com certeza.
1: E por isso a importância dessa experiência guiada que vocês proporcionam ali, né?
0: Não, isso é muito válido. Eu tô louco para fazer. A gente fez o teste, eu participei também como uma turma piloto.
1: Eu também já tô com vontade.
0: E além disso, assim, a gente acaba tendo vários outros eventos dentro do autódromo, como o Track Day. Então, para pessoa que já tem um pouquinho mais de conhecimento, vai com seu próprio carro, né? É aquilo. Daqui a pouco o cara tem um carro um pouquinho mexidinho, ele quer correr nas ruas. Pô, ali não é o local. Então, vai para dentro do autódromo, faz um Track Day.
1: Com segurança.
0: Com segurança, seu próprio carro. É bem... bem legal.
1: E o investimento não vai ser nada proibitivo, vamos dizer assim.
0: Não,
1: vai ser o mais
0: pode
1: democrático.
0: Pode pegar o teu pro carro, paga ali uma inscriçãozinha
1: E para essa experiência do Velozes lá, dos carros de vocês, já tem alguma questão de valor estipulado? Ainda não?
0: A gente ainda está fazendo os cálculos.
1: Mas a tendência é tornar essa experiência o mais acessível possível.
0: Claro,
1: até
0: acessível
1: porque
0: possível.
1: O interesse da Fueltech é fomentar o automobilismo, né?
0: Total. Leo? Não é uma experiência extremamente barata.
1: Claro.
0: É muito diferente de andar de kart, por exemplo. Tem toda a questão
1: de custos mesmo envolvidos,
0: de custo,
1: né?
0: Tem dois instrutores.
1: Os equipamentos também.
0: Os equipamentos, parte de pneu, mecânica. Para ele rodar, ele não é barato. Então, mas assim, a gente vai muito na linha, praticamente, a nível de custo para fomentar mesmo, né?
1: Exatamente. Isso que
0: é
1: interessante
0: também.
1: É uma
0: experiência muito, muito bacana.
1: Muito legal.
2: E algum outro recado, alguma coisa que nós esquecemos de falar? Eu digo, até peço desculpa que eu me empolgo aqui,
0: não,
2: né?
0: Que isso.
2: Eu digo que a Fueltech é tipo meio um orgulho alheio, assim, que a gente tem do que vocês estão fazendo, mas que a gente, como gaúcho, porque se identifica com a empresa, teve toda uma questão de superação também da empresa com o incidente das enchentes, né, Léo?
0: A gente tinha acabado de se mudar para lá fazia um ano. Nos mudamos dia 2 de maio de 23 e 3 de maio de 24 ficamos embaixo d'água, né? Assim como muitos aí, né, no estado, impactou demais. Até quem não foi atingido diretamente sentiu o impacto, né? Independente. Aqui mesmo, né, na região de Gramado, com o aeroporto fechado, impactou demais assim, a receita.
2: Verdade.
0: A gente é muito amigo do pessoal do Supercarro, Supermarca ali. Uhum. Eles comentaram também esse impacto. E para nós, além do prejuízo de faturamento, tudo, teve a perda, né? Então, foram ali quase 2 metros de água por 30 dias.
2: E tu me contou que a produção, para quem tem essa curiosidade, como eu tinha também, uhum, a produção toda da Fueltech é Rio Grande do Sul.
0: 100% ali, naquela planta, toda a parte de desenvolvimento e produção. Hoje a gente exporta para mais de 100 países e temos unidade Estados Unidos e Europa, mas revendedores em mais de 100 países. E 100% é produzido aqui em Porto Alegre. Né?
2: Isso é muito bacana. É muito bacana até a nível de isso também influencia nessa questão da identificação e da admiração, uhum, da gente aqui com a marca, né? Porque é toda uma questão de... Passamos uma dificuldade junto da questão das enchentes, sim, né? Vocês sofreram também, enfim. Desenvolveram a empresa aqui no estado, nasceu aqui, foi para os Estados Unidos, tem sucesso mundial e continua investindo aqui no estado. Isso também faz com que, acredito que seja um fator importante nessa identificação do público aqui com a Fueltech.
0: Até,
2: né,
0: nós fizemos questão de nos manter ali. Fizemos todo um plano de mitigação, caso ocorra novamente, né? Não sabemos se vai levar mais 80 anos, 40 ou talvez um ano. Tem toda essa questão de El Niño, então a gente está muito atento, né? E conseguimos fazer um plano de mitigação. Caso venha a ter indício, a gente consegue evacuar boa parte do prédio. Mas nós recebemos propostas de doação de terrenos em outros estados. E a gente fez questão realmente de ficar não só no sul, não só em Porto Alegre, mas no nosso bairro, para fomentar com que outros empresários ficassem ali também.
2: Que bacana. Isso aí é sensacional do ponto de vista... Se fala tanto em responsabilidade social, né, Léo? E é responsabilidade social na veia,
0: passa,
2: né?
0: Porque por aí também.
2: Claro que a empresa, por questão de estratégia, se estiver tendo eventualmente um grande prejuízo em estar localizada num determinado lugar, é lógico que, até por questão de sobrevivência se for necessário mudar, outra questão. Mas essa coisa de permanecer o quanto for possível, é muito bacana desse ponto de vista também. Eu quero te agradecer a tua presença aqui. Alguma pergunta que eu não te fiz? Alguma coisa que tu gostaria de comentar? Lembrando do evento,
0: eu acho,
2: né?
0: Que é mais a questão dos eventos mesmo, né? Uhum. Para quem puder, quer ter essa experiência, é super válido. A gente tem diversas categorias, inclusive de ingresso. Tem as arquibancadas A e B ali, que se não me engano é R$5, R$10 para o final de semana. Então é super acessível mesmo. É legal, a gente gosta de fomentar com que as pessoas venham, tenham essa experiência. Tem ingresso que dá acesso aos box, tem área VIP com alimentação inclusa. Mas é aquele passeio assim para levar a família. E o evento dessa vez a gente estendeu mais um dia, então ele vai começar na quinta-feira, é de quinta a domingo.
2: De 10 a 13 de setembro.
0: Isso, de 10 a 13. Então quarta tem passaportes.
2: Então é a quarta etapa da Copa FT de arrancada. Os ingressos já estão à venda lá no site do Autódromo, né?
0: Isso aí.
2: Vai ter os passaportes também, tu estava falando,
0: tem,
2: né?
0: Então tem desconto se a pessoa vai... Ah, eu quero ir sábado e domingo. Aí tem um valor é mais em conta do que comprar só o sábado ou só o domingo. Então, enfim, entra ali no site e tem todas as informações.
2: E eu quero dar um depoimento pessoal aqui para a nossa audiência das pessoas que vocês são, como gestores de uma empresa de grande sucesso, enfim, com uma empresa que já se tornou internacional, da simpatia que vocês são, da equipe de vocês também lá no autódromo, tratando todo mundo com a maior cordialidade, sempre tem um sorriso para o pessoal. Não. A gente sabe que o gestor está sempre com mil coisas na cabeça, né? E eu, sinceramente, eu nunca te vi nenhuma vez que tu não estivesse sorrindo, conversando com as pessoas
0: obrigado,
2: e tal.
0: Obrigado, bom feedback.
2: Isso aí é muito legal e a gente se sente... A gente sente que essa paixão da gente pela Fueltech não é gratuita, ela é muito justificável.
0: Legal, tá, e a gente tem uma equipe muito boa mesmo, os colaboradores lá, todo mundo pega super junto, mas é isso aí. Legal. Esperamos todo mundo lá então.
2: Valeu, é isso aí. Sugestão para evento, para pessoa curtir com a família lá, com certeza não vai ter arrependimento. Muito obrigado, Léo, mais
0: obrigado
2: uma vez.
0: Obrigado pelo convite.
2: E aí, é isso aí.
3: É isso aí, né, Silvio? Obrigado, Leonardo. Obrigado à turma da Fueltech com a gente por aqui. Este foi o Vila Gasolina, toda quarta-feira, aqui dentro do nosso Mistura Boa. Quarta-feira tem mais. Valeu, obrigado, pessoal.
2: Valeu.
3: Uma hora e 6 minutos.
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0: Muito bem, 1h10 por aqui, mistura boa pra você. Você curtiu mistura boa, você curtiu Vila Gasolina por aqui com o Silvio, pessoal da FuelTech, ao vivo com a gente por aqui, trocando aquela ideia legal, maravilha, bom demais. E por aqui o Mistura Boa segue num oferecimento de Super Top Exclusiva R$10,99 em Gramado, Canela, São Francisco de Paula e Taquara. 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Vamos com música boa por aqui. Turma já almoçou? Conta para mim. 1h11, tem a turma que já almoçou, tem a turma que tá preparando almoço, tem a turma que já tá no chimarrãozinho, aquele cheirinho de café, turma tomando aquele cafezinho depois do almoço, bom demais, hein?
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0: Maravilha, Lua Pereira com Ana Castela, Orçamento por aqui, teve Porto do Som, Me Ajuda a Te Esquecer, e agora, quem não esquece de você, o Anderson Dilken. Boa tarde, Anderson.
1: Boa tarde, Abimael, boa tarde, ouvintes, estudantes da Rede Municipal e Estadual de São Leopoldo apresentaram um trabalho sobre violência contra a mulher durante o projeto Juntos por Respeito. A atividade reuniu alunos no gabinete do prefeito e integra o Agosto Lilás, com foco na conscientização e combate à violência. A iniciativa busca envolver os jovens na discussão e fortalecer, desde a escola, uma cultura de respeito, igualdade e prevenção. Novo Hamburgo ampliou o acesso a métodos contraceptivos de longa duração pelo SUS. De janeiro a agosto, a rede municipal já realizou 478 implantes subdérmicos, que oferecem proteção por até 3 anos. Atualmente, 80% das unidades de saúde da cidade contam com profissionais capacitados para inserir Implanon e DIU. Mulheres de 14 a 49 anos podem procurar a UBS ou USF de referência para avaliação e orientação gratuita. Integrantes da FAD 21 de Novo Hamburgo foram ao cinema prestigiar o filme Colegas e o Herdeiro, que tem no elenco o ator Cristiano Lourenço, antigo integrante da entidade. A produção reúne atores com síndrome de Down e aborda a inclusão, autonomia e representatividade. Para a associação, a participação de pessoas com deficiência como protagonistas ajuda a ampliar oportunidades e a mostrar que elas podem atuar em diferentes áreas. Cristiano, de 39 anos, destacou a experiência como sua primeira atuação no cinema. 6 pessoas foram presas nesta quarta-feira durante uma operação da Polícia Civil contra uma organização suspeita de fraudar cartões e aumentar ilegalmente limites de crédito. Segundo a investigação, os criminosos invadiram o sistema de uma empresa do Litoral Norte e usaram os dados para realizar compras principalmente em supermercados de Novo Hamburgo e Xangri-Lá. Ao todo, foram cumpridas 8 prisões preventivas e 28 mandados de busca e apreensão. O grupo também é investigado por lavagem de dinheiro. Abraço, Abimael. Abraço, ouvintes. Até amanhã.
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2: 1:23.
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0: Muito bem, são mais de 100 cidades ligadas com a gente por aqui na 97.9, a rádio que eu sempre quis. Muito obrigado pela tua companhia, pela tua audiência. 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A gente é de casa. 1h26, vamos com mais música por aqui para você curtir na programação da Verdes Campos. Já tem informação e tem aquele alôzinho especial para você.
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0: Rogério Magrão e Bando, Coração Pirou por aqui, teve também Indústria Musical Aviãozinho e agora você ligado com a gente por aqui, participando pelo nosso WhatsApp 54999-270-979. Deixa eu ver quem tá participando com a gente por aqui. Minha amiga Terezinha, boa tarde.
1: Bom dia, meu amigo Mivael. Tudo bem?
0: Tudo.
1: Terezinha.
0: Oi, Terezinha.
1: Hoje tá bom dia, sextou, quarta-feira.
0: Hoje né, tá um solzinho, sofá, né?
1: Hoje. E eu tô preparando o chimarrãozinho pra depois esquentar um rango pra mim.
0: Ô, maravilha.
1: Almoçar, né? Tá, tem um ótimo dia. Já falei com o meu amigo, que tá concorrendo Pix, né? Já mandei, já.
0: Opa.
1: Já mandei minha chave Pix. Ai, é uns troquinhos faz mesmo.
0: Sempre
1: é bom, né?
0: Sempre é bom.
1: Tem um ótimo ano. Ótima tarde, um abração.
0: Uma excelente tarde para você também, Terezinha. Obrigado pela participação sempre com a gente por aqui. Obrigado pela companhia. Quem tá passando a promoção deu bolo. Também é a Cris Brito, ligada com a gente por aqui. Mandando o aniversário do maridão, dia 20. José Eroni, maravilha. Obrigado pela participação, turma ligada com a gente em Canela. Boa tarde.
2: Graziela de Igrejinha, manda um pix para mim. Menina da aldeia.
0: Maravilha, tá participando da promoção também.
3: Boa tarde, aqui é a Nelite Três Coroas. Depois, se possível, rodar uma falajota preço para todos os ouvintes.
0: Maravilha, essa foi a Nelite Três Coroas.
4: Boa tarde a todos da Rádio Verdinha. Queria pedir uma música do João Luiz Correia, Chico Manico. Mandar um abraço aí para todos aí da Peleira, SR Pedras, Santa Cruz da Concórdia.
0: Maravilha, turma ligada com a gente por aqui, a turma das pedras ligadinho com a gente por aqui, também uma boa pedida. Quero participar do sorteio do bolo, José Paulo Silveira, maravilha, turma ligada com a gente, Igrejinha. Obrigado pela companhia, Samuel Padilha também tá ligado com a gente por aqui, participando junto com a gente pelo nosso WhatsApp.
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2: Faltando 20 minutos para as duas.
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6: 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É aquele gesto de quem percebe uma necessidade e decide ajudar. 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Não importa se é muito ou pouco. O importante é que alguém receba aquilo que você decidiu compartilhar. Porque o frio pode ser intenso, mas quando uma comunidade se une, existe um calor que nenhum inverno consegue apagar. 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

0: Maravilha, esta é a Verdes Campos, a rádio que eu sempre quis. Por aqui, mistura boa pra você com muita música, informação. Você ligado com a gente, participando pelo nosso WhatsApp 54999-270979. 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Muito bem, seguimos por aqui com nossa mistura boa, com mais música pra você. Sucesso de pedidos por aqui. Panda canta pra gente. Já já tem mais informação.
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0: Verdes Campos, faltando 8 para as 2.
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0: Maravilha, faltando 5 minutos para as 2 horas da tarde. Este é o Mistura Boa que está chegando ao fim por aqui nesta quarta-feira. Quarta-feira ensolarada em todo o estado do Rio Grande do Sul. Está aumentando a temperatura, marcando 22 graus aqui no centro de Gramado, de onde nós falamos. Muito obrigado pela tua companhia. 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Uma excelente quarta-feira para você, uma excelente tarde. Você fica na companhia da Rita Aline a partir de agora, com você aqui na Verdes Campos em Alto Astral. Tchau, beijo!
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1: A entrega das novas pontes de Padilha Velha e Vila Teresa em Taquara foi transferida para amanhã, dia 27. As estruturas que foram destruídas pelas enchentes de maio de 2024 serão oficialmente inauguradas em cerimônia às 15h30 na ponte Padilha Velha e às 16h30 na Vila Teresa. As duas obras receberam investimentos de mais de R$1.450.000, com a maior parte dos recursos vindo do governo federal. As pontes já estão liberadas para o tráfego. Gramado concluiu a modernização da iluminação pública no bairro Piratini com a troca de 433 luminárias antigas por equipamentos de LED. A medida busca melhorar a visibilidade, aumentando a eficiência e reforçando a segurança nas ruas. Agora, as equipes iniciaram o mesmo trabalho no bairro Floresta, que deve receber 375 novas luminárias. A prefeitura afirma que a modernização seguirá gradualmente por outros bairros do município. Saiba mais em radioverdescamposfm.com, da redação Anderson Dilkin.
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0: 2:01.
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Muito boa tarde, galera! Boa tarde pra você que tá junto com a Verdes Campos, a rádio que eu sempre quis. Eu, Rita Aline, estou com você aqui no Conexão e até às 6 horas da tarde. Nós vamos juntos ouvir muita música boa, tem diversão, tem informação e claro que tem você participando dessa programação maravilhosa que a Verdes Campos faz pra você desde a hora que você acorda até a hora que você vai deitar e durante a madrugada também, hein? Vem pra cá, gente linda, maravilhosa. O WhatsApp para você participar do Conexão é o 54-999-270-979. 54-999-270-979. Vem fazer parte desta quarta-feira, 26 de agosto, desse programa lindo, maravilhoso. É! Vamos lá, com a temperatura de 22 graus na Serra Gaúcha, o sol brilha lá fora, tá gostoso demais. E a partir de amanhã tem chuva. Mas tudo bem, vamos lá. 23 graus na região de Taquara, 21 graus na região da Grande Porto Alegre, já vindo algumas nuvens. Em Capão da Canoa, 18 graus também, com algumas nuvens já vindo aí apontando. Gente, me conta, tá assim mesmo na sua região? Eu quero saber. Como é que tá aí as cidades aqui do nosso Vale do Paranhana, Vale dos Sinos, Vale do Taquari, que eu sei que a gente também tá por lá. Vai mandando, vai participando, que aqui a gente vai mandando o seu recadinho. 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Bora começar com Brilha Sonho, segundo plano.

Que guria chata, por que ela tirou a música? Meu Deus do céu, gente, que coisa mais ridícula. Calma que eu vou botar de novo. Ai, gente.

0: Agora sim, né, Gabriel Vale, encantou inteirinha essa em amarela, né? Tá louco? É que eu tava querendo a blusinha branca. Vamos lá, gente linda, maravilhosa. A Yara da Cortivo já deu aquele boa tarde por aqui, né, Yara? Beijo, minha linda. Obrigado pelo carinho. Naximandro também já tá por aqui. É nóis, né, Naxi? Um abraço grande pra você. Obrigada pela sua companhia aqui na Verdes Campos. Você quer mandar o seu alô, gente? 999-270-979. Como já fez o seu João. O seu João hoje foi, ó, certeiro. Mandou logo, né, seu João? Fala aí, menino.
1: Boa tarde, Ritinha.
0: Como tarde.
1: Tá, Ritinha? Tudo bom?
0: Tudo.
1: Ô, Ritinha, eu sou de Sapiranga, que pode, pelo amor de Deus, sabe a luz que eu queria escutar, né? Luz da minha vida.
0: Tá bom.
1: Se tu puder tocar pra nós aí, mas depois, pra nós escutar, um abraço e um beijo pra ti, tá? Tudo é bom. Uma ótima tarde de quarta-feira.
0: Obrigada, seu João. Ô, seu João, não vai escutar depois, vai escutar agora. Luz da minha vida na Cápsula do Tempo com Céu em Cantos.
2: Boa tarde, tá aqui, tá com tudo.
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0: Tá aí o sucesso do céu, encantos, luz da minha vida, aqui na nossa cápsula do tempo. Quem mais tá por aqui mandando aquele alô é a Rose Bax. Fala, Rose! Cadê a Rose? Pera aí, cadê a Rose?
1: Ritinha.
0: Oi.
1: Poderia me botar a música Toalha Branca?
0: Vou botar com ginigeno, tá?
1: Um abraço pra minha irmã Kátia, pra minha amiga Rose Hards, para vocês aí da rádio.
0: Tá okay? Bom, então. Um abraço grande pra ti.
1: Agradecida se for atendida. Um abração.
0: Como o Céu e Cantos tocou agora, eu só consigo tocar depois das 4 horas uma deles de novo. Então vou botar com o Gini Geno, que é os cantores originais da Toalha Branca. Tá bom, Rose? Um beijo pra você. Quem mais tá junto aqui? O Douglas Cardoso.
2: Boa tarde, Ritinha. Oi. É o Douglas Cardoso de Nova Renan. Eu quero pedir uma antiguinha aí. Banda Ébanos. Tira a Bota, é o nome da música. Quero oferecer para todo mundo que tá curtindo aí a verdinha com a melhor. Rita, eu tô aqui embaixo do sol, se preparando para adubar as pareiras. Então taca a ficha aí.
0: Tá bom. Um abraço grande, Douglas. Obrigado pelo carinho, obrigado pela tua audiência. Eu vou para um rápido intervalo comercial, mas antes eu vou trazer a notícia para vocês.
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0: E uma avalanche repentina na fronteira entre o Nepal e o Tibete, ocorrida nesta quarta-feira, deixou 98 mortos e centenas de desaparecidos. Vídeos da região mostram cenas assustadoras. Uma onda de lama desce o vale arrastando pontes, cobrindo um prédio do porto de Jirong e engolindo vilas na área turística da região. Até por volta do meio-dia, havia 98 mortos confirmados e 844 desaparecidos. Isso mesmo, isso foi no Nepal. Então, né, forças aí para o pessoal para poder encontrar todo mundo aí, que não é fácil para ninguém.

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1: 2:24.
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1: 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E aqui a gente segue com a Estação Fandangueira e Coração Vagabundo.

0: aí você ouviu os atuais Mississippi, participação da Thalita e da Elisa aqui na nossa Verdes Campos, a rádio que eu sempre quis. Quem mais tá por aqui é a Nelly. Fala, Nelly.
1: Boa tarde, Ritinha. Aqui é a Nelly de Três Coroas. Se for possível, rodar a música do Jerry, do Garoto Show.
0: Tá bom.
1: Para meu esposo, Elvis, que tá trabalhando e tá na escuta. E para todos os ouvintes.
0: Ok, um beijo grande para você. Fala, Zenaide.
2: Boa tarde, Ritinha. Quero oferecer música para Loiva, para o Pedro, para a Nete e para meus familiares do 15 e para vocês da rádio.
0: Tá bom.
2: Eu quero de Zezé de Camargo e Luciano É o Amor.
0: Tá
2: Muito
0: bom.
2: Obrigado. Ótima tarde, Ritinha.
0: Valeu, Zenaide. Marcelo de Alvorada também está com a gente pedindo o aviãozinho do Indústria Musical. Daqui a pouquinho ela vai tocar, já está programadinha aqui na nossa programação para ela sair, tá bom, Marcelo? E eu só tenho uma coisa para dizer, gente. Não tem mais cápsula do tempo para música sertaneja antiga, né? O pessoal pediu aqui, já fechou as cápsulas do tempo para o sertanejo antigo, tá bom? Não fiquem brabos comigo, é uma por hora e já foram todas, tá? Então, assim, ainda tem uma ou outra cápsula do tempo de banda, tá? Mas sertaneja já fechou tudo, já fechou, não tem mais. Tá bom? Não fiquem brabos com a Rita Aline.
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0: E a segunda vara judicial de Igrejinha, no Vale do Paranhana, condenou um homem a 16 anos e 6 meses de prisão em regime fechado pelo crime de estupro de vulnerável praticado contra a própria filha. Segundo a denúncia do MP, os abusos ocorreram quando a vítima tinha 12 anos e passava períodos na residência do pai, localizada no município, em razão da guarda compartilhada. Na sentença, foram consideradas comprovadas a materialidade e a autoria do crime. Uma avaliação realizada por uma perita do Instituto Geral de Perícias apontou sofrimento psíquico relacionado aos fatos e considerou o relato da vítima compatível com critérios técnicos de credibilidade. A defesa do réu apresentou argumentos para a absolvição e questionou a credibilidade do relato da vítima, inclusive alegando possíveis influência de conflitos familiares. As teses foram rejeitadas pela magistrada, que considerou o conjunto probatório suficiente para a condenação.

0: Faltando 20 minutos para as 3.
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0: 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Esse é o Conexão e eu sou a Rita Aline.
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0: 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Simbora com César Brasini e Bandenigma, submisso a você.

aí o Portal Gaúcho e a Nega Vem Brabô. Deixa eu ver quem mais tá por aqui. Opa, boa tarde. Queria pedir uma do João Mineiro e Marciano e oferecer para todos os ouvintes, em especial para Elo Ferreira e o Pedrão do Quilombo. Daqui a um pouquinho tá saindo também. Vai sair nas cápsulas do tempo aí, conforme vocês forem me pedindo, tá, gente? Ronaldo Porte, queridão. Boa tarde, Ritinha. Música do Teodoro e Sampaio, Só Mais Um Amor. Obrigado também. Vai sair lá perto das 5 a tua, viu? Ronaldo, não fica triste não, tá? Vamos lá, Sandro! Oi, Ritinha, muito boa tarde, tudo na Santa Paz, tranquilo? Sandro Schultz, o alô vai para todos que estiverem ligados na melhor programação Alto Astral na Verdes Campos e, se for possível, a música, né, na nossa cápsula do tempo, na época do Bolachão, os atuais, Eu Voltei. Vai tocar daqui a um pouco também aí na nossa cápsula do tempo. Como tocou Mississippi agora há pouco, também vai tocar mais perto das 5 a tua música, mas vai sair, viu, Sandro? Um abraço grande pra você e também bom trabalho na companhia da Verdinha. Quem canta agora é Banda Universitária com Rainha, Ligação Fora de Área.

0: Tá aí o sucesso do Gino e Geno e a toalha branca que foi pra Rose e todas as amigas dela, né, Rose? Um abraço pra você, minha queridona. Quem mais está por aqui é o Wellington Henk. Fala, Wellington.
1: Boa tarde, amiga Ritinha querida. Aqui é o Wellington de Igrejinha. Tudo bom? Toca pra nós aí, Banda 10. Passei a caixa de saudade. Ofereço pra vocês todos da rádio, todos os ouvintes. Abração a todos, ótima quarta-feira, fique com Deus.
0: Obrigada, Wellington. Quem também tá com a gente é a Jéssica, o pessoal lá da Oficina do Berga. Essa galera maravilhosa, estão sempre ouvindo a gente. Manda alô pra nós, te adoro demais. Também te adoro. Qualquer música do Rogério Magrão, um beijo grande, minha queridona. Tô com saudade de vocês, acho que eu tenho que ir uma manhã aí, né? Tenho que ir lá conversar um pouquinho, tomar um café, matar a saudade. Obrigada pelo carinho, viu? Um beijo grande pra toda a equipe aí da Oficina do Berga. Quem mais tá por aqui? O Joelzinho. Joelzinho apareceu, o Guilherme apareceu, então, pra botar a mão na luz. Valeu, Joel. O Joel que tá sempre no estacionamento, curtindo a gente, né? Tomando chimarrão com a erva que ele ganhou esses dias. Ou já foi toda aquela erva, Joel? Me conta. Um abraço aí pro Guilherme também. Obrigada aí pelo carinho de sempre junto com a nossa verdinha. Tem mais gente participando. Daqui a um pouco eu conto quem mais tá por aqui, porque tá na hora dele trazer as notícias no Play News. Fala, Anderson Dilken.
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3: A Secretaria da Mulher de Parobé completou um ano de atuação com uma programação especial dentro do Agosto Lilás. O evento reuniu autoridades e a comunidade para destacar ações de acolhimento, orientação e proteção às mulheres. Durante o dia, foram oferecidos serviços jurídicos, psicológicos e de saúde, além de atendimento do Ministério Público, Cine Móvel e atividades de beleza e bem-estar. A programação reforçou o compromisso do município com a prevenção e o enfrentamento à violência contra a mulher. A Praça João Corrêa em Canela recebe nos dias 26 e 27 de setembro uma feira de saúde gratuita das 9 às 17 horas. Promovida pelo Motoclube Adventista, a ação terá serviços como aferição de pressão, teste de glicemia, avaliação física, teste de fluxo expiratório e orientações de primeiros socorros. A programação é aberta ao público e busca incentivar a prevenção e hábitos mais saudáveis. Saiba mais em radioverdescamposfm.com, da redação Anderson Dilken.
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0: 3 e 3.
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0: 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Bora lá com banda modelo, se não tivesse bloqueado.

0: Tá aí o sucesso do Murilo Uff, deixa eu. Quem tá pedindo aqui, ó, o seu Luiz Comim tá com a gente pedindo aquela dos olhos negros, me deixa louco nessa, Luiz.
1: Você. Aquela dos olhos negros, pode ser?
0: Pode.
1: Desde já agradeço, Luiz Comim, Três Coroas. Tudo de bom pra ti. Tá, um abraço.
0: Abraço, seu Luiz Comim. Vai sair aquela dos olhos negros e agora.

0: Você ouviu aí a banda Ébanos? Não quero mais brigas. Ô, meu querido amigo Douglas, vou dar um jeito de conseguir a outra, tá bom? Um abraço grande pra você, obrigado pelo carinho de sempre. A Uri tá com a gente, boa tarde, Rita. Uri de Igrejinha, estamos na escuta aqui no sítio. Eu, a Catarina e a Paulinha. Tu só tem música boa, né? Vou pedir um abraço pra você. Valeu, menino. Um beijo grande pra vocês aí. Obrigada pelo carinho, obrigada pela tua audiência. Ritinha, bota uma música bem apaixonada aí pra Jaque da Mundi de Canela. É o Apaixonado Misterioso quem mandou, tá? Viu, Jaque da Mundi? O Apaixonado tá mandando pra você. Vou pegar e vou colocar aqui uma música bem apaixonada então, tá bom? É o Apaixonado Misterioso, que não tem nada a ver com o outro, tá, gente? É o Apaixonado da Jaque da Mundi, não é o da Rita. Ó, Jaque, vamos se juntar pra descobrir quem é? Ai, daqui a pouco vem uma bem apaixonada aí. Também quem tá por aqui, boa tarde. Aqui de gravata aí é o Jadir. Manda um quebra-costela lá pro pessoal do bar do Claudião, no Figueira, que deve estar lá metendo uma canastra. E o meu irmão Lari. E também em parceria toca uma bem bagual. Pode deixar que vai chegar uma bem bagual pra eles aqui, tá? O pessoal que tá jogando lá uma canastrinha ouvindo a nossa verdinha. E também tá chegando a notícia.
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0: E atenção, entre a noite desta quinta-feira e a madrugada da sexta-feira, os brasileiros poderão acompanhar um eclipse lunar parcial que encobrirá quase toda a Lua com a sombra da Terra. O fenômeno começará às 22h24 desta quinta. O momento em que a Lua estará mais escurecida será a 1h13 da sexta. Apesar de chegar muito perto de um eclipse total, o fenômeno é considerado parcial porque somente uma pequena parte da Lua continuará fora da chamada umbra, a região mais escura da sombra da Terra. O fenômeno vai obscurecer 96,2% da Lua, o que o torna visivelmente quase um eclipse total, explica a astrônoma Josina Oliveira do Nascimento, do Observatório Nacional. O eclipse poderá ser visto em todas as regiões do país, desde que as condições do tempo permitam. Verdes 3h23.
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Um abraço grande para Priscila, as crianças todas aí. 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E aqui a gente segue com o Garoto Show.

0: aí o sucesso da banda 10, Caixa de Saudade. Olha o que o Wellington mandou aqui, ó. Só escuta.
1: Obrigado, linda. Adoro essa música. Deus te abençoe.
0: Wellington, um abraço grande pra você. Obrigada por todo o carinho e toda, né, a tua audiência com a gente. Brigadão mesmo. Fala, Lourdes, querida.
2: Boa tarde, Ritinha. Tudo bem? Coloca tudo. A música, o bar. Ofereço pra você da rádio, pra todos os ouvintes e pra mim escutar. Um beijo.
0: De quem que é essa música, Lourdes? O bar. Tem vários bar. Preciso mais ou menos saber de quem é, tá bom? Se for sertanejo, não tem mais lugar pra pôr, porque as cápsulas já foram todas, tá bom, minha linda? Um beijo pra você. Fala, Eloir.
3: Boa tarde, Ritinha.
0: Oi.
3: É o Eloir do Bar do Ganso. Tá eu e o... E o Jefferson e o Daniel e mais um pessoal aí no bar dele, hein? Queremos uma música... Mesa de bar aí com o Marcos Paulo e Marcelo aí, tá? Manda pra nós aí um abraço, tudo de bom aí, bom teu programa aí, tá?
0: Eu acabei de falar que eu não posso mais pôr sertanejo na cápsula do tempo, porque não tem mais cápsula. Como é que eu vou fazer pra botar a mesa de bar pra vocês, meninos? Ai, ai, vou ver se eu consigo botar a última do programa hoje, tá? Porque as outras já estão todas ocupadas. Já pediram lá no início do programa música antiga hoje pra mim, que fechou. Como eu disse, né, gente, é uma cápsula por hora. Então já foram pedindo e já foram sendo ocupadas as cápsulas todas aqui da nossa verdinha. Boa tarde, manda música pros ouvintes da rádio, numa sola jota, o Jefferson que tá mandando. Oi, Jefferson, pode deixar, daqui a um pouco uma sola jota vai passar por aqui, tá bom, queridão? Um abraço grande pra você, obrigado pelo carinho. Tem mais gente participando, daqui a um pouco eu conto que tá na hora da notícia.
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0: Uma organização criminosa investigada por crimes como homicídios, tráfico de drogas e armas por lavagem de dinheiro, com forte atuação no Rio Grande do Sul, é alvo de uma operação da Polícia Civil nesta quarta-feira. Os mandados são cumpridos em 5 estados. Além do Rio Grande do Sul, a polícia atua em cidades de Santa Catarina, São Paulo, Goiás e Tocantins. A operação tem como alvo algumas pessoas que já estão cumprindo pena em presídios, inclusive presídios federais. O objetivo da polícia é atacar o braço financeiro da facção, bloqueando valores milionários. Ao todo, são 125 ordens de busca e apreensão, 33 de prisão preventiva, além de bloqueio de bens contra integrantes e financiadores da facção. A ação busca atingir as lideranças do grupo. 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

0: você ouviu aí é o Amor com Zezé de Camargo e Luciano aqui na Cápsula do Tempo. Foi pedido da Zenaide, né? Ô Zenaide, querido, um beijo pra você. Você que ainda não mandou o seu alô, bora mandar aqui na nossa verdinha. Deixa eu ver quem é que mais tá por aqui. Quem mais aqui mandou mensagem? Ixi, Maria, travou tudo aqui o meu WhatsApp, gente. Vamos fazer assim, eu vou para as notícias, depois eu volto.
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2: Taquara recebe neste domingo, dia 30, a Mateada no Parque, com música, dança e cultura gaúcha. A programação começa às 14h30 no Parque do Trabalhador, com apresentações dos CTGs Essência Gaúcha e o Fogão Gaúcho, contação da lenda da erva mate e shows musicais. A entrada é gratuita e o evento depende de condições climáticas favoráveis. Em caso de chuva, a programação será cancelada. O Hospital Arcanjo São Miguel em Gramado está recebendo investimentos para melhorar sua estrutura. Um sistema de ar-condicionado central, avaliado em cerca de R$ 1,3 milhão, já foi adquirido, além de equipamentos para nova subestação de energia. A previsão é que as obras do novo bloco cirúrgico comecem na primeira quinzena de setembro. O município também busca cerca de R$ 600 mil para instalar um novo elevador no hospital. Saiba mais em radioverdescamposfm.com, da redação Anderson Dilkin.
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0: 4:02.
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5: Ninguém deveria enfrentar o frio sozinho. Imagine enfrentar uma noite de frio intenso sem um cobertor, sem uma roupa quente, sem saber aonde vai dormir. 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Porque ninguém deveria enfrentar o frio sozinho. Quando cada um faz sua parte, o inverno pode continuar frio, mas a nossa cidade fica muito mais humana.
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Simbora com muito mais música, com o musical RC. Amar você, junto com ele, Sorriso Lindo.

0: Você ouviu aí Os Atuais, eu voltei na cápsula do tempo da nossa verdinha. Deixa eu mandar um alô aqui pro Paulinho Cabreira de Nova Hearts, do loteamento IP Amarelo. Ele que ofereceu a música, vocês ouviram aí, o Vagabundo, né? Do Gustavo Lima, pra esposa Cleonice, com muito carinho, pro Alessandro Gambá, pra minha amiga Catraine. É Catraine que tá escrito aqui. Pra Suzy, o Negão, o Miro e o Marquito. Um abraço grande pra toda essa galera trabalhando na escuta da Verdinha. Valeu, Paulinho Cabreira. Um abraço grande pra você. A Elisandra tá aqui junto com a gente também, mandou aqui pra participar do Deu Bolo. Uma ótima tarde pra você também, minha queridona. Ela que mandou pro marido, né? O Paulo Ricardo. Valeu. Oscar Miller, um abraço grande pra você que tá na pousada. 22 graus, um solão, tá bom demais, né? Valeu, querido. Um abraço grande pra você. A Bia também. Beatriz de Parobé quer participar aqui do aniversário. É dia 31 o sorteio, tá, Bia? Na segunda-feira vai ser o sorteio. E a gente vai levar aí tudo, né, pro... O que o aniversariante merece. Ela mandou aqui, né, bem certinho até o endereço dela. Um abraço grande pra você e obrigada, Bia, pela participação. Fala, Lourdes.
1: Boa tarde de novo. Coloca qualquer uma, Ritinha, pra nós escutar. Pode ser a próxima, tá?
0: Beijo. Mas se for o Oi Bar do Carisma, vai tocar daqui a um pouquinho, tá bom, Lourdes? Beijo pra você. Quem mais aqui? O Edmilson Deon, tá pedindo a Barquinha de Ouro, um abraço, indo pra Porto, ouvindo a Verdinha. Valeu, Edmilson, daqui a um pouquinho vai tocar, tá bom? Tem mais gente participando, daqui a um pouco eu conto, porque tá na hora do nosso comercial. FM 4:20.
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9: 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Essa é a Conexão. Eu sou a Rita Aline. Até às 6 eu te faço companhia aqui na Verdinha. 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Cleiton Borges e uma só lajota.

0: Banda Portal do Sul e o Beijo Caramelo, aqui na nossa verdinha. Quem mais tá por aqui que mandou o seu alô? Deixa eu ver onde é que eu parei, né? Tem tanta mensagem aqui, gente do céu. Ai, Ritinha gostaria de participar da promoção Deu Bolo, né? Ela fez aniversário, Estela, e também a filha dela, a Camille. Tá participando, viu, minha queridona? Um beijo grande pra você. Luiz Heirich de Igrejinha. Ritinha, sou Luiz Carlos Heirich de Igrejinha, tudo certo? Manda música. Só estou sintonizado na verdinha. Que coisa boa, hein? Um abraço grande pra você. O Valdecir Moroni tá com a gente aqui, se puder rodar o final de fim de tarde, né? Mas eu acho que é final de tarde, é do Chiquito e Bordoneio, Valdecir, que ela, essa já tá programadinha ali pra te ouvir, tá bom? Quem mais aqui junto com a gente? O Pedro Sérgio, lá de Nova Hearts. Boa tarde pra você, queridão. Obrigada pelo carinho, obrigada pela audiência. Fávaro, um abraço pra você, meu queridão. Ele que mandou mensagem aqui.
1: Ô, Ritinha, boa tarde.
0: Tarde.
1: Tu já rodou por acaso o Michel Teodó, a Fositinha? Não sei como é que é o nome da música dele. Se tu tiver, tu roda aí pra nós. O cara faz certo pro meu amigo Jair, ele tá aí tomando chimarrão.
0: Tá bom.
1: E pro meu irmão Duda, meu sobrinho Mosael, e pra minha esposa Claudete.
0: Tá bom.
1: E pra vocês aí da rádio, uma boa semana pra vocês aí.
0: Obrigada, um beijo grande pra vocês aí. E ele mandou aqui a foto, né, do chimarrão. Que coisa mais boa. Daqui a um pouquinho vai vir aí a escapadinha do momento pra vocês curtir, tá bom, queridão? Valeu. Quem mais? A Hilda. Oi, Hilda.
2: Boa tarde, Rita Aline.
0: Tarde.
2: Eu gostaria de pedir uma música.
0: Ah.
2: Mas não é uma só lajota, é uma outra parecida. Eu acho que é a Porcelanato.
0: Tá bom.
2: Tô todo mundo café. Vem tomar café comigo.
0: Ah, eu queria.
2: Pão, chimia, tem até torresmo.
0: Mas tá louco? Como assim? Não, tem que me convidar num horário que eu posso ir, dona Hilda. Daí eu vou mesmo lá pra Nova Hearts tomar café com a senhora. Que coisa mais boa. Pão com chimia, torresmo. Eita, coisa boa. Ai, ai. Vai tocar mais pro finalzinho do programa, tá, meu amor? Porque tinha um pedido a Lajota tocou. E agora a senhora pediu porcelanato, vai tocar mais pro finalzinho, tá bom? Um beijo grande pra você. Falou, Globo Rural.
3: Matias Velho, Canoas, Oséias, Cavalo. Ô, meu amor, minha vida, meu tudo. Uma ótima tarde pra ti, minha querida.
0: Valeu.
3: Um abração pro JP lá no estacionamento.
0: Ele vai namorar hoje.
3: Toca essa música pra nós aí, faz favor. Como é que tá, meu amor?
0: Tá
3: tudo certo.
0: Não mandou
3: mensagem pra mim de boa noite, não tá se preocupando comigo mais. O que que tá acontecendo? Esse coração gelado, peludo.
0: É, aquariana. Aquariana, o coração é de gelo, tu não sabe? É, aquariana, o coração é de gelo. Ah, eu vou ficar te devendo a música que tu me pediu pra amanhã, tá bom? Oséias, um abraço grande pra você, porque eu disse, as cápsulas hoje foram tudo, já no início do programa, o pessoal pediu as músicas, já foi tudo, né? O Silvio Almeida também tá curtindo a gente, tomando um chimarrão, esperto, né? Que coisa boa, ele que tá lá em Igrejinha, junto com a melhor, né, Silvio? Um abraço grande pra você e obrigada aí pelo carinho, pela sua participação. Daqui a um pouquinho vai ter muito mais aqui na Verdinha pra vocês ouvir.
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0: Esse falando de mídia, você conhece o Rincon, né? O Rincon é aquele que todo mundo quer que namore com a Ana Castela, só que a Ana Castela ainda não disse sim, né? Pois é, a equipe do influenciador Rincon se envolveu em uma confusão na madrugada nesta quarta-feira em uma área de camping no Parque de Peão, em Barretos, durante a festa de Peão. Na versão apresentada por Rincon, em vídeos publicados nas redes sociais, a confusão começou depois que o influenciador Miguel Mendes chegou embriagado, desrespeitou funcionários da equipe e, ao sair dirigindo uma caminhonete, quase atropelou uma mulher. Miguel nega as acusações e afirma que foi cercado e agredido por várias pessoas. A companheira dele, a também influenciadora Kelly Fazendeira, diz que estava dentro do trailer no momento em que o veículo foi danificado. Segundo nota da equipe, Rincon soube da confusão depois que ela já havia começado e foi até o local. No texto, ele afirma que ao chegar, ele não compactuou com os atos ao trailer. E ainda, segundo a nota da equipe de Rincon, os responsáveis pelos danos ao trailer são integrantes do grupo dele. O texto afirma que o influenciador discorda das atitudes deles e vai pagar todos os prejuízos e lamenta todo o ocorrido.
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0: 4h43.
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5: 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A gente segue com a banda universitária e a Barquinha de Ouro.

0: Saiu o som do João Mineiro e Marciano, Se Eu Não Puder Te Esquecer, né? Ô, oh, música linda! E daqui a pouquinho vai vir a do Ronaldo, que o Ronaldo também pediu uma que entrou na cápsula do tempo aqui do Teodoro Sampaio, né? Diz o Wellington, primeiro amor a gente nunca esquece. Pior, né, Wellington? Abraço, menino. Dito Sumariva, grande alô pra você e a galera aí da Casa dos Colchões, estão sempre curtindo a gente. Um beijo grande, obrigada pela sintonia. Pedro Sérgio, né? Ô, oh, Pedro Sérgio Nova Hartz, um abraço grande pra você. Obrigada, viu, queridão? Loni, fico te devendo ela. Eu vou trazer uma, ver se ainda consigo trazer uma regravação aqui que tenha esse grupo, tá bom, Loni? Um beijo pra você, minha linda. Quem mais aqui que mandou? Samuel Padilha, né? Claro, com certeza, né, Samuel? Um abração pra ti, queridão. Obrigado pelo carinho. Deixa eu mandar um abração também pro Burdog, lá da Várzea Grande, que eu sei que tá sempre ouvindo a gente, né? As meninas Correia também, a Pátia, a Dona Helena, a Maria Helena, estão sempre sintonizadas. O primo Nelson, né? Tá sempre na obra, curtindo a gente ali no externo. Né, Nelson? Um abraço pra você. E vai mandando aí o seu positivo pra quem estiver escutando a gente aí. Manda só o positivo que eu mando um alô pra vocês, tá bom, gente? Obrigada aí pelo carinho de todo mundo. E a gente vai agora trazer as notícias com ele, o Anderson Dilken, no nosso Play News.
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2: Igrejinha inaugura neste sábado, dia 29, o Complexo de Saúde Bom Pastor. A cerimônia está marcada para as 9 horas na Rua 7 de Setembro, no bairro Bom Pastor. O novo espaço amplia a estrutura de atendimento e representa mais um investimento na melhoria dos serviços de saúde oferecidos à população. O Cadinho Municipal de Gramado recebeu 75 peças de tecido que serão utilizados para proteger os cães durante o período de frio. Os materiais foram doados por hotéis e, por não terem tamanho adequado para famílias atendidas pela assistência social, foram reaproveitados no abrigo. A ação integrada entre as Secretarias de Assistência Social e Saúde também reforça o convite para doações e adoções. Interessados podem entrar em contato pelo telefone 98402-0423. Saiba mais em radioverdescamposfm.com, da redação Anderson Dilken.
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0: 5:03.
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9: 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Vamos lá de brilhação e louco apaixonado.

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3: Vamos lá saber como é que vai ficar sua quinta-feira, dia 27 de agosto? Aqui na Verdinha a gente antecipa o horóscopo pra você, então presta atenção! Coragem e iniciativa abrem portas para novas oportunidades. No amor, um gesto sincero pode aproximar ainda mais quem você ama. No trabalho, confie no seu potencial e tome decisões com firmeza. O número da sorte é o 14. Um dia favorável para organizar planos e colocar a vida em ordem. No amor, carinho e estabilidade fortalecem os relacionamentos. Bons resultados chegam através de dedicação aos detalhes no trabalho. O número da sorte é o 6.
1: Gêmeos!
3: Comunicação e criatividade estarão em alta nesta quinta-feira. No amor, uma conversa especial pode despertar novas emoções. No trabalho, ideias novas trazem soluções para antigos desafios. Número da sorte, 21.
1: Câncer.
3: Atenção, cancerianos! Intuição forte ajuda você a escolher o melhor caminho. No amor, demonstrações de afeto deixam o coração mais tranquilo. E no trabalho, evite pressa e avance com segurança nos seus projetos. O número da sorte é o 9. Daqui a pouco tem Leão, Virgem, Libra e Escorpião.
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0: pedacinho do seu coração, terceira dimensão, aqui na nossa Verdes Campos. E eu pedi pro pessoal mandar um positivo, quem tá ouvindo a gente, né? A Angelita mandou positivo aqui. O Adriano, oi Adriano, quanto tempo? Um beijo grande para você, obrigada pela audiência de sempre. A Elisete Scariota, sempre ouvindo também, né Elisete? Um beijo para você. Antônio, sempre junto, né Antônio? Beijão para ti também, tá? O Samuel, como sempre, tá por aqui. E se você ainda não mandou o positivo, você que tá no ônibus, na van, no carro, tá levando a gente de carona, manda o positivo aí que eu vou mandar o alô pra vocês, tá bom? Quem tiver também no trabalho, conseguir mandar um positivo aí, manda que eu tô mandando o alô pra vocês, tá bom, gente? E quem tiver em casa aí tomando um chimarrão ou um café, que nem a Loiva sempre toma, né, Loiva? A Loiva Vanoni, queridona, um beijo pra você, pra ti, pro Pedro, pra Zenaide, né? Márcia, Cibele, beijo pra você também. Ó, a Alina lá de São Leopoldo também tá curtindo a gente. Manda aí que daqui a pouquinho eu mando mais alguns alôs aqui na nossa Verdes Campos. 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

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Vamos lá com a Ana Castela, que bombou em Barretos e fora de Barretos, em tudo que é lugar, né, gente?

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1: Vamos lá com mais quatro signos, saber como fica a sua quinta-feira, dia 27 de agosto, através da Verdes Campos. Seu brilho pessoal estará em destaque e poderá chamar boas oportunidades. No amor, paixão, entusiasmo, movimento, uma vida sentimental. No trabalho, liderança e confiança serão seus maiores diferenciais. Número da sorte, 19. Virgem. Organização será a chave para transformar planos em resultados. No amor, evite cobranças e valorize mais os pequenos gestos. No trabalho, uma tarefa importante poderá ser concluída com sucesso. Número da sorte é 4. Libra. Equilíbrio e diplomacia ajudam a resolver situações pendentes. No amor, a harmonia e a cumplicidade favorecem os encontros. No trabalho, parcerias podem trazer excelentes oportunidades. Número da sorte é o 11. Escorpião. Transformações positivas começam quando você deixa para trás o que não serve mais. No amor, intensidade e sinceridade tornam sentimentos mais profundos. No trabalho, mantenha o foco e não permita que distrações atrapalhem seus objetivos. Número da sorte é o 23. Daqui a um pouco tem Sagitário, Capricórnio, Aquário e Peixes.
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0: Aí o sucesso deles, Teodoro e Sampaio, só mais um amor que foi aí pro Ronaldo, né? Ronaldo, queridão, um abraço. Kelly Nunes de Igrejinha, beijo. Gabriel Duzinski, um beijo grande pra você. Só faltou um pedaço de bolo pra mim, né? Coisa séria. Valeu, Gabriel, um abração. Ademir Rodrigues, sempre levando a gente na carona quando vai buscar o netinho, né? E o dia todo, né, Ademir? Abraço pra você, queridão. Bia, eu estou aqui, Ritinha. Sim, um abraço grande, obrigado. O Paulo Roberto de Igrejinha também, né? O Paulo e o Márcio estão curtindo a Verdinha. Ô, coisa boa. Braulio Cruz de Parobé. Oi, Braulio. Um abraço, menino. Obrigado pelo carinho. Dirceu Pacheco. Ana Maria Bauticeira de Igrejinha, um beijo pra você, sempre junto com a gente. José Luiz Freitas de Moura também tá por aqui. E claro que ele vai estar, né? Claro que o Ciro vai estar aqui. Fala, Ciro.
1: Boa tarde, Rita. É o Ciro aí, parabéns do boliche. Bota pra nós o vestido azul, você. Ou o cowboy vai te pegar. Pra todos os amigos e as amigas, grita, eu tô tomando um gole aqui. Toda gurizada, hein? Feito, brigadão. Tudo de bom. Se tiver jeito, bota pros guri aí. O problema foi desmaiado embora.
0: De novo?
1: Não tem jeito, não tem mais cura.
0: Vou ficar te devendo hoje, tá, Ciro? Porque já foi tudo as minhas músicas aqui. Vou ver se o nosso colega ali coloca o vestido azul pra vocês ouvir, tá bom? Beijo grande. Vou pra um rápido intervalo comercial, mas antes eu tenho que trazer a notícia.
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0: Gente, eu vi o vídeo e confesso que eu achei que fosse também criança, tá? Mas olha só. O caminhoneiro Gabriel Alain Rodrigues, de 20 anos, mas que costuma ser confundido com frequência com uma criança de apenas 10, com cerca de 1,60 de altura, voz aguda, o jovem de Mafra, Santa Catarina, relata que precisa provar a todo momento e com documentos em mãos que é maior de idade. O caso mais recente envolveu até a polícia e viralizou nas redes sociais, que foi o vídeo que eu vi. Na última quinta-feira, o motorista foi abordado por uma guarnição de Jaraguá do Sul, onde mora atualmente, enquanto dirigia um caminhão na via pública. Os agentes pararam o veículo por suspeitarem que era uma criança que conduzia o caminhão, o que seria uma infração grave. No entanto, ao checarem a Carteira Nacional de Habilitação do rapaz, confirmaram que ele estava devidamente habilitado. Gabriel contou como foi o momento e percebeu a movimentação. Gente, é um pouquinho mais alto que eu, 3 centímetros. Imagina separado, pensando que fosse uma criança.

0: 5h42.
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0: Signos. Trazendo os quatro últimos signos aqui para você saber como fica a sua quinta-feira. Então presta atenção. Sagitário. Amanhã, Sagitário, novos horizontes despertam entusiasmo e vontade de avançar. No amor, um encontro inesperado pode mexer com as suas emoções. No trabalho, aproveite oportunidades que tragam crescimento e aprendizado. O número da sorte é o 17. Capricórnio. Disciplina e planejamento ajudam você a alcançar uma importante conquista. No amor, segurança e confiança deixam a relação mais forte. No trabalho, seu esforço constante começa a ser reconhecido. O número da sorte é o 8. Aquário. Uma ideia diferente pode ser justamente aquilo que você precisava para avançar, Aquário. No amor, surpresas agradáveis podem renovar a vida afetiva. No trabalho, inovação e criatividade favorecem seus projetos. O número da sorte é o 27. Peixes. Sensibilidade e inspiração ajudam você a perceber novas possibilidades. No amor, o romantismo ganha espaço e aproxima os corações. Confie mais na sua capacidade e não subestime suas ideias no trabalho, peixes. O número da sorte é o 12. E os signos voltam amanhã aqui na Verdinha.
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0: sorriso lindo, louca! Quem tá por aqui também é a Terezinha. Fala, Terezinha.
1: Boa tarde, Rita.
0: Tarde.
1: Manda um abraço pra quem está no chute do programa. Acabei de chegar agora, eu tava...
0: Tava fazendo
1: trabalhando, não tava. De manhã eu trabalhei, tava passeando, tomando chimarrão na casa dos vizinhos. Agora estou em casa, escutando a Verdinha.
0: Mamando os vizinhos escutar a Verdinha também.
1: Uma ótima noite, uma ótima tarde e uma semana abençoada.
0: Aí quando tiver lá nos vizinhos, sabe o que você faz, Terezinha? Diz, Rita, eu tô aqui no meu vizinho tal, escutando a Verdinha. Tá bom, Terezinha? Beijo pra você, obrigado pelo carinho de sempre. Evinha, boa tarde.
2: Oi, Ritinha. Cheguei, tô no meu chimarrãozinho já.
0: Oba, beijo minha linda, obrigada pelo carinho de sempre. Pessoal que mandou aqui o oi, gente, obrigada pelo carinho de vocês, tá bom? Amanhã eu tô aqui de volta pra gente poder passar uma tarde juntos, das 2 até as 6 do Conexão. E a última de hoje eu deixo pros meninos que tinham pedido lá no Bar do Ganso. No Bar do Ganso tinham pedido Marcos, Paulo e Marcelo a mesa de bar e eu disse que eu ia tentar colocar como a última de hoje, né? Consegui colocar, tá, galera? Extrapolei aqui e coloquei mais uma cápsula do tempo. Pra vocês ouvir aí, tá bom, gente linda, maravilhosa? Obrigado pelo carinho, Bulixo Verdes Campos vem aí com o Cícero Bala. Fiquem todos à vontade pra mandar mensagem e participar com a Verdinha. Até mais, fui, beijo!
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1: A Prefeitura de Gramado abriu processo seletivo para vagas e cadastro reserva de estágio. Podem participar estudantes a partir dos 16 anos do ensino médio, técnico e superior, com bolsas de até R$ 1.445,90. As inscrições são gratuitas e seguem até 8 de setembro pelo site do CIERS. A seleção terá uma prova objetiva online no dia 13 de setembro, realizada obrigatoriamente por computador ou notebook. Gramado foi destaque no Tour Strength 2026, realizado em Goiânia. A presidente da Gramado Tour, Rosa Helena Volk, apresentou estratégias do município para usar eventos como ferramentas de atração turística durante todo o ano. Ela citou programações como Festival de Cinema, Chocopáscoa e Natal Luz, que ajudam a movimentar hotéis, restaurantes, comércios e serviços. A participação também serviu para fortalecer parcerias e aumentar a presença de Gramado nas discussões sobre o futuro do turismo no Brasil. 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
1: 18:03.
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Opa, alô você, muito boa noite, estou chegando nessa super quarta-feira, hoje 26 de agosto de 2026. A partir de agora eu te faço companhia até as 21 horas com mais um Bolicho Verdes Campos, na comunicação desse amigo de você, o Cícero Bala, desejando a todos uma ótima quarta-feira. Seja em casa, no trabalho, para você que está no trânsito levando nossa carona, bom demais ter você com a gente. O WhatsApp do sucesso para você participar, interagir, fazer a sua homenagem é o 54-999-270-979. Onde tem um rádio ligado não existe solidão. Quero você assim de alto astral e de bem com a vida. Para você que está com a gente no Vale do Paraíba, no Vale dos Sinos, região metropolitana, Grande Porto Alegre, ainda Serra Gaúcha, Litoral Norte e claro você online, que prazer ter você aqui. Bora lá para começar bem, a primeira do Bolicho, a musical São Francisco, vestido azul, 18 e 6, o tempo é bom, temperatura em 16 graus.

Hello, que do campo afora foram as primeiras do Boricho. E aí, como é que tá a sua noite? Início de noite, ó, preparando aquele chimarrão, aquele cafezão legal pra você que tá curtindo. Vamos juntos atender as primeiras. Boa noite, Verdinha, o Chico Gessler. Gostaria de mandar a música aí para meus amigos, o Afonso, lá da Fazenda dos Coati, e ainda pro Aginelo, a música Colarinho, Boêmio do Colarinho Branco. Deixa pra nós, Chico Gessler. Ótima noite pra você. Quem mais? Boa tarde, a programação muito boa. A Lia de Sapucaia do Sul. Alô, Lia de Sapucaia. Prazer ter vocês com a gente aqui. Simbora lá, pediu, ouviu? Chico Rei Paraná.

0: Musical Coripial Amador de Cotovelo, você conferiu aqui no Boliche, que segue em frente com muita música e, claro, participações e pedidos dos ouvintes. Vamos para Três Coroas. Alô, Nelly, ligada com a gente.
1: Boa tarde.
0: Opa.
1: Aqui é a Nelly de Três Coroas. Se foi possível rodar aquela música, Menina Não Corta o Cabelo. Parece para meu esposo Elvio, que está no serviço, mas com certeza está na escuta. Para todos os ouvintes.
0: Valeu, Nelly, obrigado. Quem mais por aqui? O Luiz Paulo.
2: Boa noite, senhor.
0: Opa.
2: Coloca a mesa 6 para nós aí. Um abraço aí, uma ótima semana para todos. Uma quarta-feira especial aí. Um abraço a todos os ouvintes do Luiz Paulo de Parobé. Fica bem, irmão. É nóis.
0: Valeu, Luiz Paulo de Parobé. Um abraço. Obrigado sempre pelo carinho da sua audiência. Quem mais? Aqui é a Amanda ligada com a gente. Boa noite. Aqui é a Amanda Soares e Canela. Estou ligada na Verdes Campos junto com a minha avó Marilda, trabalhando na Confecções MJ. Toca aí pra nós a Cancha Reta com o Grupo Candeeiro. Valeu, Amanda. Valeu, Marilda. Ótima noite pra vocês e bom trabalho. Tudo isso e muito mais após o intervalo, mas antes tem informações pra vocês.
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0: A equipe do Internacional entra na reta final de preparação para enfrentar o Grêmio nesta quinta-feira amanhã, portanto, às 20 horas, no estádio Beira-Rio, em duelo de ida pelas quartas de final da Copa do Brasil. Com ingressos esgotados na maioria dos setores do estádio até a tarde desta terça-feira, o Colorado já havia confirmado a presença de mais de 43 mil torcedores no Clássico Gaúcho.

0: 18h22.
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6: 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É muito necessário, nestes casos e nos demais também, instruir bem essa peça judicial. 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
0: 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Muito bem, estamos de volta. 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Hora de música que não para não, chegando o som livre, menina não corte o cabelo.

0: Muito bem, ouvimos aqui o Grupo Candeeiro, Cancha Reta, marca boa demais. E para você que tá ligado com a gente, uma ótima noite, obrigado pelo carinho da audiência. Simbora lá, atender participações para você que liga e se liga aqui, ó, solta o áudio da Terezinha. Alô, Terezinha.
1: Boa noite, boa noite. Tudo aí, manda música bem bonita. Ô, oh, sextou quarta-feira, dia do sofá, né, amigo? Tô na escuta. Manda um musicão bem bonito.
0: Deixa pra nós, valeu, Terezinha, abraço, viu? Sou de Três Coroas por aqui.
2: Eu tive a descampa, viu? Sou de Três Coroas, me toca Rogério Magrão, Coração Pirou. Ofereço pra esposa e pra todos os ouvintes e pra vocês. Forte abraço, tchau.
0: Valeu, Wilson, abraço. Quem mais? O Paulinho Cabreira da Barrades por aqui também. Valeu, Paulinho. Tudo de bom, obrigado sempre por estar aí na companhia. Paulinho Cabreira de Nova Rádio, loteamento IP Amarelo. Então, oferecendo para a esposa Cleonice com muito carinho, ainda para o Alessandro Gambá e também para a Catiane, Suzy, Negão, Miro e Marquito. Ótima noite para vocês aí. Obrigado pelo carinho da audiência. Sempre daqui a pouquinho tem o Gustavo Lima. Vamos ver quem mais. Fala, Porte!
3: Boa noite, Cícero.
0: Boa noite.
3: É o Porte aqui da Vila Boeira. Bota uma música do Teodoro Sampaio, Cunhada. Oferecer para o meu amigo José, que está na Uber, ganhando dinheiro e ficando muito rico. Oferecer também para a esposa dele, a Sayonara. Valeu, um abraço.
0: Valeu, Porte, um abraço. Vamos para Caxias do Sul. Alô, Raica Moraes, ligada com a gente. O Gerson, a Eva, o Teracoski, sempre curtindo aqui, ó.
4: Uma opa! Cerveja, beber sozinho aqui nessa mesa. Boa noite, Cícero. Gostaria de ouvir a música Camisa Manchada e ofereço para todos os ouvintes da rádio. Estou aqui tomando chimarrãozinho, esperando o mano. E a filhota foi para a vó.
0: Mas que tal? Valeu, Eva. Ótima noite em Caxias. Bom chimarrão para vocês. Tudo isso e muito mais após o intervalo. Eu volto já.
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0: Os trabalhos do Grêmio desta terça-feira no CT Centro de Treinamento, o presidente Luiz Carvalho em Porto Alegre, foram direcionados para os novos ajustes na equipe gremista. A semana tem foco no clássico Grenal de amanhã à noite, fora de casa, válido pela ida das quartas de final da Copa do Brasil.
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0: 18h40.
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0: Muito bem, estamos de volta. Vem você também aqui para Verdes Campos fazer a festa no rádio com a gente. Eu daqui, vocês aí até as 21. 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Um abraço para a gurizada que estão sempre curtindo aqui a nossa programação. E agora é a vez de Chris Ralph chegando para vocês.

0: Rogério Magrão e Bando e o Coração Pirou. Simbora lá, vamos juntos. Este é o Maurício Verdes Campos. Que prazer ter você em nossa companhia. Sempre atender participações. Alô, João Padilha, solta o áudio do ouvinte.
1: Boa noite, seu Cícero.
0: Boa noite.
1: Mal. Tudo bem? Ô, Cícero, gostaria de pedir uma música, hein? Eu só não sei a banda que canta, quem é que canta. Escutei no programa da Rita essa semana, aí. O nome da música é Pesque Pague, da Rose. Eu só não sei quem canta. Não sei se tu consegue achar, porém. Oferecer para todos que gostam de uma boa pescaria, aí. Tá, meu jovem? Uma boa noite pra ti, uma boa programação aí. Fica com Deus aí, bicho velho.
0: Valeu, valeu, João Padilha, é Alex, isso mesmo, é Alex Dias e Banda, grande música, Alex Dias e Banda, daqui a pouquinho tem Pesca e Pague da Rose, quem mais por aqui, ó, boa noite, quero pedir uma música para todos os ouvintes, qualquer uma boa, é a Turma de Quilombo, alô, Turma de Quilombo, valeu, Percy, obrigado, quem mais por aqui, opa, Robé, já tá lá no Ciro, ó, aniversário do Ciro Sabadão, vai parar o Residencial Azalé.
2: Boa noite, Ciro, opa, o Robé aqui, Residencial Azalé aqui do Ciro. Temos tudo a gurizada aqui, escuta, tomando um gole. É, e sábado tem aniversário do Ciro, vocês aparecerem aí, ó. E toca, mas não é castração, a piola aí, então todo mundo na escuta.
0: Mas que tal, deixa pra nós, ó, dando tempo, a gente dá uma passada lá sábado, comemorar o aniversário da nossa amiga Ciro, né? Simbora lá, de música, chegando pra vocês, o Teodoro e Sampaio.

Que estão aí com a gente. Aquele cara que...

música, o JM, você conferiu aqui o Nosso Amor Ainda é Segredo. Simbora lá, que bom, que maravilha ter você em nossa companhia. E aí, como é que tá a sua noite de quarta-feira? Quais são os seus planos para hoje? Dia Internacional do Amor, Dia do Sofá. Apesar que o Dia do Amor é todos os dias, porque o amor é igual à saúde, à amizade e à sede. Ninguém vive sem. Bora lá então, atendendo participações para você que está aqui, ó. Boa noite, Cícero Bala. Estamos ouvindo e tomando um café, eu e minha mãe Elza. Escolhe uma legal do seu gosto, de banda. Valeu, beijo pra você também, Fernanda, em Esteio, na região metropolitana, Grande Porto Alegre. Em Igrejinha, lá na Sacada, vai que tal, tomando uma gelada, né? Contemplando a paisagem do bairro Viaduto. Renato Marmit, um abraço pra ele. A Gersi, toda a família, valeu, Renato. Grande talento no rádio aí, sempre com a gente, né? Grande Renato Marmit, curtindo a nossa programação. Daqui a pouquinho tem um sertanejão daqueles de estampar mais uma aí, Renato. Deixa pra mim. Quem mais? Fala ainda estampar mais uma, um abraço ali pra turma que tá em frente ao mercado, nossa casa ali no bairro Piratiri, ali, né, no Pança d'Água. Um abraço lá pro Jussi, quem mais? O Oswaldir de folga hoje, né? Oh, maravilha! Ainda o Fernandinho.

0: Esse time é forte. O Ayrton, Luque, Vugo, Lindoero, Tax, quem mais? O Cucão, esse é o segurança lá do bar, né? Valeu, gurizada, que estão lá no Libido, ligaram com a gente. Daqui a pouquinho tem música pra vocês aí, obrigado sempre. Falar nisso, um abraço ao meu amigo Rodrigo, grande compadre Rodrigo, também trabalhando, assim como o Lindoero, o Rodrigo também fazendo Uber. E ele tá dando um recado aqui que ele está à procura de um sítio pra alugar. Atenção, você que tem um sítio aí, o Rodrigo está à procura. O filho dele tem cavalo e gosta de cuidar dos animais, então ele está à procura de um sítio. Qualquer coisa, já liga aqui, ó, 559-9973-2068, tá certo? Fala com o Rodrigo ou liga pra gente aqui. Rápido intervalo, na sequência tem muito mais, não sai daí.
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0: Pontualmente 19 horas.
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0: Muito bem, faça igual a Noeli de Canela. Vem você pra cá também, aqui pra 97.9, que segue em frente já na segunda hora do Boricho Verdes Campos, o oferecimento de Gráfica Clonar. 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Simbora de música, chegando Castração Apelo por aqui.

0: Gustavo Lima, vagabundo, você conferiu aqui no Morincho Brindes Campos, que segue em frente. Eu daqui vocês aí até as 21 e, claro, muitas participações. Se atrasar um pouquinho seu pedido musical, a gente aí sabe que os ouvintes também entendem. Alô, Sandra Parteron, Porto Alegre, sempre com a gente. Uma ótima noite, já já tem banda. Bruna Caxias do Sul, bairro Cruzeiro. Valeu, Bruna, beijão pra você também, tudo de bom. Quem mais aqui, ó, Braulio Cruz, solta o áudio do ouvinte.
1: Boa noite, opa. Cícero. Toca o cheiro de shampoo aí, meu. Pra mim e o compadre, estamos aqui tomando um chimarrão aí. Terminando um serviço aí, tomando um chimarrão. Toca aí pra nós escutar aí. Beleza? Grande abraço aí. Valeu, Cícero. É o Braulio Cruz, aqui de Parobé.
0: Valeu, Braulio Cruz de Parobé. Vamos lá pra Palmares do Sul. Fala, Janete.
2: Boa noite. Boa noite. A música do Sidney Lima, sua Janete Palmares. Qualquer uma delas, ela deu tudo, pintadinha, qualquer uma. Oferecer pro João, pra você ali, pra vocês da rádio, pra Irene de Pinhal, pra Suzete Velho, pra Loreci, pra todos os radialistas. E pro Cid Silveira, que é o mesmo meu sobrenome. Um abração. Uma boa noite, quero concorrer às promoções.
0: Valeu, Janete de Palmares. Quem mais por aqui? O Giovanni Rodrigues.
3: Boa noite, Cícero. Opa. Paulo. Aqui é o Giovanni do Alto Cará. Queria homenagear minha esposa, Terezinha. Mandar uma música da Perigosa e Linda pra ela. Um abraço pra todos os ouvintes aí. E pra ti, o locutor preferido.
0: Um abraço, Giovanni, Terezinha e essa turma legal sempre com a gente. Quem mais por aqui? O Vanderlei.
4: Oi, Cícero. Aqui é o Vanderlei de Gravataí. Eu queria oferecer a música Palco da Cavaco para minha filha, Mariana, para Juliana, e para todos que estão escutando, se foi atendido. Tá bom?
0: Valeu, Vanderlei, obrigado pelo carinho da audiência. Vamos para São Chico de Paula, o Marco Véi.
5: Bueno, meu grande amigo. Opa. Cícero. O Marco Véi aqui de São Chico, viva a Serra e viva São Chico. Como é que tá a luta? Cada vez melhor teu programa, né? Vou te pedir Chitãozinho e Chororó, pode ser Pais e Filhos, o Fogão, a Lenha, oferecer para os ouvintes e meus amigos de São Chico. E vamos à luta.
0: Vamos à luta, Marco Velho e São Francisco de Paula. Vamos lá para a Igrejinha Estrada Geral Solitária. Alô, meu amigo Auria, Catarina, Paulinho, Gustavo, estão tracados no baralho aqui, ó.
6: Olô, boa noite. Opa. Boa noite, amigo Cícero. Como é que tá, companheiro? Tudo certo? Tranquilo? Estamos aqui no sítio, aqui, tomando um água de coco aqui, jogando uma carteada aqui. Eu, Gustavo, a Catarina, a Paulinha. E manda uma música boa aí pra nós aí. E um abração aí, viu, meu irmão Cícero.
0: Deixa pra nós, meu amigo Auri, mas que tal? É, qualquer hora eu vou lá fazer uma visita pro Auri, né? Então, ali na Cacheta eu acho que até não enfrento muito ele, mas na sinuca eu jogava 10, ganhava 8 dele. Mas faz parte. Bora lá, eu volto já, os melhores anunciantes estão aqui, mas antes tem informações chegando.
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8: Beneficiado pelo crescimento da economia e por aumentos recentes de tributos, a arrecadação federal alcançou 289,3 bilhões em julho e início de agosto de 2026, segundo dados divulgados pela Receita Federal nesta terça-feira. Dezenove e vinte.
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0: São Cícero, com muito prazer comunicando com você. Esse é o Boliche Verdes Campos. Vamos junto até às 21 horas. Verdes Campos! Simbora de volta, dando sequência para você. 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Abração pro Lia, Heloíse e toda a equipe com a gente. 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Vamos de música, pediu, ouviu, tem cheiro de shampoo, Cristi Ralph. Ótima noite.

sucesso, você ouvir a Verdes Campos, Corpo e Alma, perigosa e linda. Se bora lá, dando sequência daqui vocês aí até as 21, atendendo participações. Alô, Noeli de Canela, uma ótima noite, Noeli, obrigado e pelo carinho da sua audiência. Quem mais por aqui, ó, pra você que está ligado com a gente aqui, ó. Helena, boa noite, Cícero Malo, eu sou a Helena, roda uma bem legal pra nós estamos te ouvindo, deixa pra mim. Simbora, ainda quem está tomando aquele chimarrão da noite nessa quarta-feira lá em Flor da Serra, alô, minha irmã Rosane, cunhado Valdino, ainda Nona Lúcia, Sobrisa, Dora, Darcia e Varete, toda aquela turma lá do Salão da Andressa também. Chegando João Luiz Correia.

0: Sidney Lima, Viajando com Meu Amor. Você conferiu aqui no Boricho, que bora lá, muita música roda por aqui, eu daqui, vocês aí. E aí, como é que tá a sua noite de quarta-feira, preparando aquela janta legal em casa, com a família, com os amigos, pra você que vai dar aquela volta legal, vai nos bares, lancherias e restaurante, vai que tal? Vamos com participações, solta o áudio do ouvinte. Alô, Terezinha.
1: Quero pedir uma música, é o Amor, dedico pro meu marido Giovanni. Aqui é Terezinha do Cará.
0: Valeu, Terezinha do Cará. Daqui a pouquinho tem Zezé do Camargo e Luciano oferecendo por aí pro esposo Giovanni. Quem mais por aqui? Pra você que liga e se liga com a gente, o Ciro Velho, fala aí.
2: Boa noite,
0: Ciro. Opa!
2: É o Ciro aí do Boletim Parabé. Bota pra nós conversa, cigano, pra você. Pra todas as amigas e os amigos ouvintes, a gurizada reunida sempre, tomando chimãozinho, tomando um gole nos boliches da cidade, por aí, né? Valeu. Até amanhã depois. Sábado nós te encontro com uma carne, se Deus quiser. Feito.
0: Valeu, Ciro. É sábado, é aniversário do Ciro. Upa, que o Bujão vai roncar, mas que tal? Dando tempo, nós vamos dar uma passada lá, Ciro. Quem mais? Alô, Hélio. Solta o áudio.
3: Boa noite, meu amigo Hélio. Opa. Boros, Parol de Gredinha. Toca uma do baitaca pra animar essa quarta-feira, porque amanhã é quinta-feira e parece, num cálculo que eu fiz aqui, o Grêmio vai meter 1-0 no Inter lá, cara. Vai ser só alegria pros gremistas. Um abraço do tamanho do Rio Grande, e o pai chegou.
0: Valeu, Hélio. É, amanhã até às 20 horas tem Grenal, primeiro no Beira-Rio da semifinal da Copa do Brasil. Quem mais por aqui? A Marta Beatriz Bortolassi.
4: Boa noite, Cícero.
0: Boa noite.
4: Tudo bem? É a Marta de Canela. Manda uma música de banda aí para meus amigos, a Pati, o Igor e o Fábio dos Santos. Um abraço e quero participar das promoções.
0: Valeu, Marta, um abraço pra vocês, tudo de bom. Continuando em Canela, vamos lá pra celulose. Fala, João.
5: Boa noite, Rádio Verde do Campo. Boa noite, Cícero. Gostaria de pedir uma música, Velho Casarão. Me oferecer para o Jefferson e sua família do Palo Sotel. Todos os meus amigos ouvintes dessa rádio maravilhosa. E para vocês aí da rádio. Um grande abraço. É o João da celulose, Canela.
0: Valeu, João. Bora lá, então. Rápido intervalo, na sequência tem muito mais. FM 19:40.
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0: Sou Cícero, com muito prazer comunicando com você. Te faço companhia até às 21, porque esse é o Bolicho Verdes Campos. Vem pra cá você também. Esta é a rádio que eu sempre quis. Muito bem, nós estamos de volta. 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Simbora de música, Chitãozinho e Chororó. Uma ótima noite para você.

0: da Modelo. Se eu não tivesse bloqueado, você conferiu aqui no Morning Show Verdes Campos, que segue em frente com participações, com pedido musical, e a gente vai atendendo na medida do possível, todo sempre com todo carinho. Simbora lá, solta o áudio, alô do Emi de Nova Hearts. Noemi Ramos, sempre com a gente.
1: Verdes Campos. Olha só essa música de Sidney Lima. Quantos anos fazia que eu não ouvia? Vocês estão de parabéns. A gente nem precisa ligar, mandar mensagem. Vocês vão tocando, assim, essas músicas lindas, maravilhosas. Músicas antigas, que todo mundo gosta, todo mundo adora. Vocês estão de parabéns. Noemi de Nova Hearts. Abraço.
0: Abraço, Noemi de Nova Hearts, para você e para toda a família aí, né? Quem mais aqui? Eu solto o áudio do ouvinte. Alô, Roberto.
2: Boa noite, Cícero. Opa. Bala. Manda uma bem boa para nós, uma gaúcha aí. Castração a piala com o Baitaca. Para mim, pro Robertão, pro Hélio. O Braulino, meu compadre, para a esposa dele, Rejane, e para minha esposa Solange, que agora nós estamos aqui no sítio, aqui no Moreira, fazendo uma carne, na plena quarta-feira. Um abraço e tudo é bom para vocês da Verdinha, que é a melhor do Brasil.
0: Valeu, Roberto! Rodamos recém aí, né? Castração a piala, mas trago aqui, ó, o Baitaca e o Bujula caiu para vocês aí, tá bom? Um abraço, Roberto, pessoal, esse saborino uma carne. Quem mais por aqui? A Ione e Afonso de Pareci. Barute, estamos no chimarrão, ouvindo a Verdinha, roda para nós, desatino. Então, valeu, Ione, valeu, Afonso, já tem desatino para vocês. Chegando o Baitaca e o Bujula caiu.

0: Zezé de Camargo e Luciano cutucando os corações românticos essa noite de quarta-feira. É o amor. Simbora lá, vamos em frente. Esta é a Verdes Campos 97.9 FM. Levando até você sempre o melhor da música e, claro, atender participações de um pedido do ouvinte. Vamos para Três Coroas. Fala, Valdir de Três Coroas. Ah, não, se não ligar aqui, daí não sai a voz, né, Valdir? Agora sim, ó.
1: Ô, meu amigo Cícero, opa, tudo bem? Uma abençoada noite pra nós aí. Eu queria que mandasse uma música pra nós aí, pra Helena, o Bruno e a esposa dele aí. Nós estamos tudo reunidos tomando um chimarrãozinho aí, tá? Valdir de Três Coroas, se possível, mandar uma bem galdera aí da programação mesmo, eu te agradeço. Um grande abraço aí, uma abençoada noite.
0: Um abraço, Valdir, pra você e família. Ótima noite também. Já já tem os Serranos. Quem mais? Karen Caxias do Sul. Boa noite, Cícero Bala. Roda pra mim, minha estrela, com a banda Alma Nova, oferecendo para os ouvintes e também pra você da rádio. Valeu, valeu. Beijo pra você, Karen Caxias do Sul. Quem mais aqui, ó? Alô, meu amigo Hélio, São Francisco de Paula, pra toda a turma do Salto. Boa noite, Cícero Bala. Se possível, roda pra nós aqui, ó. Deixa eu ver. Zé Ramalho, entre a serpente e a estrela. Vamos atendendo aí os pedidos dos ouvintes para você que está aqui no 54999-270979. Tudo isso e muito mais após o intervalo rapidinho, não saia daí.
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0: Pontualmente 20 horas.
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5: Você sabia que cuidar da audição também é uma forma de cuidar do seu cérebro? Pois o ouvido só ouve quem entende o cérebro. Porém, o ouvido é a porta de entrada dos sons para o seu cérebro entender as pessoas e se comunicar com elas. 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Quanto mais cedo a avaliação, maiores são as chances de preservar a audição, a comunicação e a qualidade de vida. 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
11: Valeu, muito bem. Estamos de volta para você que tá ligado com a gente já na última hora do Boricho de hoje, do oferecimento de La Nostra Família. 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Vamos de música agora sim, atendendo a Ione, o Afonso de Pareci, pedir e vou ouvir Desatino, essa aqui é de chamar o garçom.

0: Muito bem, indústria musical, aviãozinho. É, você está aqui no Boricha Verdes Campos. Bora lá com mais duas participações. Sandra por aqui também. Valeu, Sandra. Sempre curtindo a nossa programação em Parobé. Boa noite, Cícera. Sandra, roda uma legal para nós. Estamos te ouvindo aqui no Pôr do Sol. Daqui a pouquinho. Ainda falta rodar aqui. Zé Ramalho, pra Karen de Caxias do Sul. Ainda quem mais pediu aqui, ó. Ainda tem a Fernanda e a Elza lá em Esteio, na região metropolitana, Grande Porto Alegre. Daqui a pouquinho tem música gaúcha. Mas agora, tem a banda Alma Nova, desse jeito aqui, ó.
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0: Os Serranos num bugio, marca linda demais, você conferiu aqui no Morim Schubert des Campos. Como é bom ter você com a gente curtindo aqui, ó, seja em casa, no trabalho, no trânsito, está em seu automóvel curtindo aí, né? Obrigadão, que prazer ter você aqui. Vamos lá com participações. Alô, Otomar, solta o áudio do ouvinte.
1: Boa noite, Cícero.
0: Boa noite.
1: É o Otomar de Santo Antônio da Patrulha. Queria ouvir a música Morena Misteriosa. Se for atendido, muito obrigado. Boa noite.
0: Deixa pra nós, seu Tomar. Santo Antônio da Patrulha, terra da boa rapadura e da cachaça, ou o quê? Isso é pra quem tem cedo, né? Deixa eu ver quem mais aqui, ó. Eni Fernandes por aqui também, valeu. Ótima noite. Valdomiro Nunes Almeida por aqui também. Maicon Rodrigues Pultz. Valeu, valeu. Tá curtindo aqui, ó. Ótima noite para você. Obrigado pelo carinho da audiência. Eu volto já, mas antes tem informações chegando.
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0: A inadimplência no aluguel residencial no Rio Grande do Sul recuou 6,1% em julho para 5,8% em agosto. O resultado interrompe uma sequência de altas neste ano e retoma a tendência de queda observada no estado desde o pico de 7,3% registrado em setembro de 2025. Oito e vinte e um.
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6: Muito bem, faça igual a Marlene de Quintão. Vem pra cá, você também. Se bora lá, dando sequência. 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Bora de música para vocês que pediram, chegando Zé Ramalho, Entre a Serpente e a Estrela.

0: Sabe Cantos, você conferiu aqui a Morena Misteriosa. Simbora lá pra você que liga e se liga com a gente. Claro, atender participações. Alguns pedindo um pouquinho atrasado ainda. Pra você que está aí curtindo, né? Alô, Cristina. Boa noite, meu amigo. Sou de Magistério. Toca a mão do Rainha Musical pra nós. A Cristina e o Ricardo. Valeu, Cristina. Valeu, Ricardo. O Maicon também por aqui. Ligado com a gente, ó.
1: Boa noite, rádio.
0: Boa noite.
1: Quero mandar um alô aqui pra galera do Galpão de Canela, tomando churrasco. E quero uma música do Folha Seca. E quero mandar para o Vilmar, o assador do Galpão aqui dos Guri de Canela. Obrigado, boa noite.
0: Valeu, valeu, uma ótima noite. Obrigado pelo carinho da audiência para vocês que estão curtindo aqui a nossa programação. Bora de música chegando para vocês. É sucesso, você ouve aqui, São Marino.

0: Velho Casarão com Teixeirinha, você conferiu aqui no Morning Show dos Campos, já quase no final, né? Bora lá atender mais participações para você que liga e se liga com a gente. Ana Paula, alô Ana Paula, boa noite, Cícero Mala, estou te ouvindo aqui em Sapucaia do Sul, escolha legal, lixa pra mim, quem mais? Bruna Caxias do Sul, e aí Cícero, já fiz uma janta, escolhe mais uma legal dos atuais pra nós, Lago Azul, pode ser, valeu, beijo pra você também, Miriam Novo Hamburgo também ligada com a gente, valeu Miriam. Vamos lá pra Imbé do Litoral, tem aniversariante hoje, alô meus amigos de Imbé, trabalhando aí, tem aniversariante hoje, alô Sérgio, grande Sérgio, receber as homenagens de todos os familiares, todos os seus amigos, né, Genaro Schmidt, e o Genaro também gosta de um agito, ó, solta o áudio do Genaro.
1: Boa noite, meu parceiro velho. Opa. Tamo aí na casa do Sérgio aí, tamo na escuta aí. Manda os parabéns aí, tamo aí numa turmada aí. Os amigos dele aí, volta aí. Tamo aí, vamos fazer um galetinho, fazer uma surpresa, pegamos o velho com as caixas na mão aí.
0: Mas que tal, vamos fazer um galeto, o Sérgio merece, gente boa demais aí, né? Grande Sérgio, parabéns pra ti, muita paz, saúde e felicidade. Mas que tal, eu volto já após o intervalo.
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5: Você já terminou o dia com a sensação de que suas pernas estão pesadas, o sapato apertado, a barriga parece muito maior do que pela manhã? Essa é uma das dúvidas que eu mais ouço no consultório. Afinal, por que a gente incha tanto? A primeira coisa que você precisa saber é que o inchaço não é uma doença. Ele é um sinal de que alguma coisa pode não estar funcionando bem no seu organismo. Em muitos casos, ele está relacionado ao excesso de sal, ao consumo frequente de alimentos ultraprocessados, à baixa ingestão de água, ao sedentarismo, ou até por você passar muitas horas sentados ou muitas horas em pé. Mas ele também pode estar relacionado a alterações hormonais, a problemas na sua circulação, nos seus rins, no seu coração, no fígado. Por isso, quando o inchaço aparece de forma intensa ou persistente e vem acompanhado de falta de ar, de dor, de cansaço excessivo, ele precisa ser investigado. E atenção, muitas pessoas recorrem aos chás diuréticos. Os chás diuréticos ajudam e muito para liberar o líquido que está retido, mas eles não podem resolver a causa. O primeiro passo é cuidar da alimentação, reduzir ultraprocessados, controlar o consumo do sal, beber água ao longo do dia, manter o corpo em movimento. O seu corpo não entende promessas, ele entende escolhas, lembre? Eu sou Leila Alves, nutricionista, e estarei com você nos próximos dias, trazendo mais informações para ajudar você a cuidar da sua saúde. Até lá.
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0: 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Bora lá, atendendo as últimas da noite, fala Valmor de Canela.
1: Boa noite, Cícero.
0: Boa noite.
1: Eu sou o Amor de Canela. Precisava pedir uma música pra ti. Aquela Marcos Paulo e Marcelo. Só pra curtir pra você da rádio, hein? Tá bom? Se puder tocar pra mim hoje. Se não, bota uma do Samarino. Qualquer uma dela será bem-vindo. Tá bom? Boa noite, boa semana.
0: Valeu, Valmor de Canela. Quem mais aqui é a Cristiane Três Coroas. E aí, Sistro Bala, Cristiane de Sander Três Coroas. Estamos ligadinhos em você, fazer uma janta legal. Fiquem com Deus que eu vou com ele. Me queiram bem, não custa nada. Uma ótima noite de quarta-feira. Volta amanhã das 18 às 21 com muita música pra você. Fica aqui as últimas pra vocês que pediram, os atuais. Tchau, tchau.

0: Está no ar a Voz do Brasil. As notícias do governo federal que movimentaram o país no dia de hoje.
1: Olá, boa noite.
2: Boa noite para você que nos acompanha em todo o país.
1: Quarta-feira, 26 de agosto de 2026.
2: Vamos aos destaques do dia.
1: Defesa de crianças, adolescentes